0: que monitora em tempo real os pacientes internados em 6 hospitais do Brasil.
1: Sediada na Universidade de São Paulo, a sala contará com monitoramento 24 horas e vai contribuir para o atendimento dos pacientes.
0: Para isso, as UTIs inteligentes vão utilizar a conectividade e a inteligência artificial, como destacou o ministro da Saúde, Alexandre Padilha.
2: Inteligência artificial é uma realidade quando é aplicada a uma estrutura, ou seja, trazer essa incorporação tecnológica para servir os pacientes do SUS. Isso é inovação com acesso. Essa é uma tecnologia que vai ser apropriada também pelos hospitais privados, pela saúde suplementar, vai crescendo a densidade tecnológica do país.
1: A expectativa é reduzir as complicações clínicas e o tempo de internação dos pacientes, aumentar a rotatividade dos leitos e o acesso aos serviços do SUS.
0: Início das aulas desperta aquele interesse pelo material novinho que vai acompanhar o aluno durante toda a jornada daquele ano.
1: Escolas públicas de todo o país têm até a próxima terça-feira para decidir quais livros serão usados pelos próximos 4 anos.
3: Escolas públicas de todo o Brasil têm até o dia 8 de setembro para escolher os livros didáticos que serão utilizados nos próximos 4 anos por estudantes e professores do 1º ao 5º ano do ensino fundamental. O processo de seleção faz parte do Programa Nacional do Livro e do Material Didático, iniciativa executada pelo Fundo Nacional de Desenvolvimento da Educação, o FNDE, em conjunto com o Ministério da Educação. Para auxiliar as equipes na decisão, Fernanda Pacobaíba, presidente do FNDE, explica que o MEC disponibiliza o Guia Digital, ferramenta que reúne informações sobre as obras aprovadas. Segundo Fernanda Pacobaíba, os livros selecionados passam por uma análise criteriosa.
4: O que o FNDE disponibiliza a partir de uma seleção junto com o Ministério da Educação, quais foram as obras selecionadas. Então vamos imaginar, para português tem 4 possibilidades, e aí é o professor junto com a rede que vai dizer, ah, eu quero a obra do autor X, porque ela tem mais a ver com a minha peculiaridade aqui.
3: A escolha dos materiais, segundo a orientação do MEC, deve ser realizada de forma coletiva, incluindo professores, coordenadores e gestores escolares. E essa decisão tem até oficina para preparar toda a equipe na escola pública onde a Juliana Cristina Silva trabalha em Brasília. Ela é coordenadora pedagógica e afirma que é fundamental que os livros atendam à realidade dos estudantes.
5: Professora, quem está nessa sala de aula mais próximo ao aluno?
3: Roberto Alves, diretor da mesma escola onde a Juliana trabalha, conta que mesmo em um cenário cada vez mais cheio de telas e aparelhos eletrônicos, o livro didático segue como um aliado essencial no processo de ensino e aprendizagem.
6: O livro físico, ele é muito importante ainda, apesar de tanta tecnologia, né? Então as crianças gostam de receber, coloca o nome, coloca o telefone, coloca a série, porque não pode perder o livro, tem que ter cuidado. O livro é um parceiro do dia a dia.
3: Após a análise das obras e a definição dos livros escolhidos, o diretor da escola ainda deve enviar o registro no sistema PNLD Gestão, com acesso pela conta gov.br. Reportagem Gabriela Noronha.
0: E professores podem ter acesso a descontos em compras e serviços. Para isso, devem participar da iniciativa #TôComProf.
1: Com mais de 40 empresas físicas e online aderiram à iniciativa de bancos e farmácias a aplicativos de alimentação e cursos de pós-graduação.
0: As empresas podem ser identificadas por meio do selo #TôComProf ou ser verificadas na página do programa no portal do MEC.
1: Para ter acesso aos benefícios, basta apresentar a Carteira Nacional Docente do Brasil.
0: O documento pode ser solicitado por professores da educação básica e superior de escolas públicas e privadas de todo o país, que estejam no exercício da profissão.
1: Confira como obter o documento com Graziela Mendonça.
7: Professores da educação básica e superior já podem solicitar a Carteira Nacional Docente do Brasil. O documento pode ser emitido por profissionais em exercício em instituições públicas ou privadas de todo o país. A solicitação é feita pela internet, no sistema oficial da Carteira Nacional Docente, com acesso pela conta gov.br. O sistema verifica os critérios de elegibilidade e os dados do vínculo com a instituição de ensino. Para solicitar o documento, documento, é necessário ter o CPF regular e cadastro ativo no E-Social pelo empregador. Depois da conferência dos dados, o professor deve completar o cadastro, enviar uma foto e confirmar as informações para a emissão da versão digital. O documento tem validade de 10 anos e possui QR Code para verificação. Ele também permite acesso a benefícios previstos para professores, como descontos em hotéis, estabelecimentos credenciados e eventos culturais, além de condições específicas em produtos e serviços. Para saber mais e solicitar a Carteira Nacional Docente, acesse maisprofessores.mec.gov.br. Graziela Mendonça, para a Voz do Brasil.
0: E por falar em pesquisa, você que é professor da educação básica, uma oportunidade de formação profissional e acadêmica.
1: O Ministério da Educação e a Coordenação de Aperfeiçoamento de Pessoal de Nível Superior, a CAPES, divulgaram mais de 8 mil vagas em cursos de pós-graduação para docentes da rede pública de ensino.
0: As oportunidades contemplam mestrado e doutorado acadêmico em áreas como matemática, letras, biologia, história e demais áreas do currículo escolar.
1: Também serão oferecidas mais de 1.000 vagas para mestrados profissionais nas áreas de educação inclusiva e educação tecnológica.
0: Os interessados podem se inscrever pelo portal Formação Mais Professores no endereço gov.br/mec.
1: Uma mistura improvável que promete construir casas mais frescas e sustentáveis.
0: Cientistas da Universidade Federal de Lavras, em Minas Gerais, desenvolveram um bloco de concreto usando fibra de coco e restos de mineração.
1: O novo material reduz a transferência de calor e pode criar ambientes mais confortáveis.
0: Os detalhes dessa novidade você confere agora no quadro Ciência em Prática.
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9: Uma forma sustentável para um velho conhecido da construção civil. Um bloco de concreto mais resistente, feito com fibra de coco e resíduos de mineração da rocha quartzito.
10: Sou Isabelle Cristina de Carvalho Terra, sou engenheira civil e doutora em engenharia de biomateriais da Universidade Federal de Lavras. A pesquisa, ela teve como objetivo avaliar a possibilidade de produzir blocos de concreto para alvenaria incorporando dois tipos de resíduos. Resíduo de quartzito, que é proveniente da mineração, e fibra de coco, proveniente de resíduos agroindustriais.
9: Dois ingredientes inusitados e uma receita que promete conforto para os lares brasileiros. Os blocos de concreto prometem amenizar o calorão dos materiais tradicionais.
10: Os blocos convencionais de concreto, eles podem apresentar elevada transferência de calor. Então a pesquisa mostrou que a utilização das fibras de coco reduz a condutividade térmica dos blocos. Então na prática, isso pode contribuir para menor transferência de calor, ambientes internos mais confortáveis, menor necessidade de climatização artificial, possibilidade de redução do consumo de energia. A contribuição ambiental da pesquisa, ela é bastante significativa, porque ela transforma dois materiais que seriam considerados resíduos em matérias-primas para a construção civil. A incorporação desse material em blocos de concreto oferece uma alternativa de destinação tecnicamente viável. Isso representa uma lógica de economia circular.
9: Acompanhe a pesquisa na página da Universidade Federal de Lavras. E esse foi o Ciência na Prática, com produção de Warby Calil e edição de Edinaldo Júnior. E nosso encontro com o Saber Científico volta na próxima semana. Até lá!
1: O Pix tem novas regras para que os usuários tenham mais clareza para contestar uma operação identificada como fraude ou golpe.
0: As mudanças deverão ser efetuadas pelos bancos, dando mais liberdade para que o usuário encaminhe documentos e informações.
11: Disponível desde 1º de outubro de 2025 nos aplicativos das instituições que oferecem um Pix, a funcionalidade de contestação por meio do Mecanismo Especial de Devolução, MED, passa a contar com uma jornada mais orientativa. O sistema vai facilitar a identificação do tipo de golpe e a vítima terá um campo disponível para descrever como ocorreu a situação, inclusive com a possibilidade de anexar documentos e comprovantes que serão analisados pela instituição financeira. O MED também vai trazer orientações em casos que não envolvam fraudes, como a não entrega de produtos comprados por meio do Pix, direcionando o usuário para os canais de atendimento do consumidor. Outras mudanças se referem a funcionalidades dos aplicativos. As instituições deverão informar quando houver mudanças no destinatário de contatos salvos para operações de PIX. A função PIX automático deverá trazer em destaque a identificação do recebedor. As novas regras entram em vigor em 1º de março de 2027. O prazo é para que as instituições façam as alterações em seus aplicativos. Nazi Brum, para a Voz do Brasil.
1: Rico em proteína e nutrientes, como por exemplo ômega 3, uma gordura boa que faz bem para o cérebro e para o coração.
0: Pode ser feito assado, cozido, grelhado, ensopado.
1: Estamos falando de peixes e frutos do mar.
0: E já começou a semana do pescado, que estimula o consumo dessa carne tão saudável.
12: Incentivar o consumo de pescado no Brasil. Esse é o objetivo da Semana do Pescado, que este ano é realizada entre 1º e 15 de setembro. Criada em 2003 pelo Ministério da Pesca e Aquicultura, a iniciativa também tem o objetivo de valorizar o empreendedorismo pesqueiro. A campanha propõe que as pessoas criem o hábito de incluir o consumo do pescado ao menos uma vez por semana.

0: em Itambaqui.
1: O peixe foi o meio de sobrevivência do seu Francisco dos Santos Bezerra, que desde os 9 anos de idade já acompanhava o pai, que era pescador. Hoje, aos 65 anos, está aposentado da profissão.
2: Saía assim 2:30 da manhã e quando era 1 hora da tarde já estava chegando de volta. Minha família toda eu criei a custa de pescaria.
1: E foi justamente o pescado que fez a merendeira Marli Pereira de Souza ganhar até prêmio. Só de saber os ingredientes, já dá vontade de experimentar essa receita, que leva o nome de peixe joia rara.
3: Leite de coco, extrato de tomate, vem a batata inglesa, vem o queijo mussarela, que dá todo o diferencial, né? Todo o sabor do peixe. Nós colocamos o tomate, a cebola, o pimentão, a manteiga para dar aquela refogada, aquela apurada, e é onde vai dando sabor.
1: E esse prato é um dos preferidos de Ana Júlia Ramos da Silva, de 9 anos.
4: Gosto muito do peixe porque o peixe é macio e também do queijo e da batata.
1: A diretora escolar Maria Ângela Rolim de Oliveira garante que os alunos aprovam essa refeição.
5: Na escola a gente usa muitas estratégias para a criança aceitar bem o peixe. Então aqui na escola eles amam o peixe assado. Eles amam esse peixe, né, que a nossa merendeira faz com batata, com queijo mussarela. Então assim, tem uma boa aceitação.
1: O pescado chega até as escolas públicas de diferentes regiões do país por meio do PNAE, o Programa Nacional de Alimentação Escolar. Uma pesquisa nacional realizada pelo FNDE em parceria com o Ministério da Educação e o Ministério da Pesca e Aquicultura aponta o potencial de ampliação do pescado na merenda escolar. O levantamento revela que a inclusão do pescado nas escolas ainda possui espaço para crescimento. O ministro da Pesca e Aquicultura, Édipo Araújo, ressalta que a cadeia produtiva nacional está muito organizada e preparada para atender a demanda.
6: São pescadores, pescadoras, armadores, aquicultores, feiras e empresas que envolvem essa cadeia. O pescado brasileiro, ele precisa estar no centro da mesa da população brasileira.
1: E quem ficou com vontade de comer peixe pode conferir receitas, espécies de peixes, além de dicas sobre como escolher o pescado, saber se ele está fresco e bem armazenado no site comapescado.com.br. Reportagem Luciana Colares de Holanda.
7: Uma plataforma abre possibilidades para que pessoas com deficiência pratiquem atividades esportivas.
8: Mas quem pode participar? No Paradesporto, atletas com diferentes tipos de deficiência podem competir.
7: Para promover disputas justas e significativas, existe um sistema de classificação que determina quem é elegível para competir e agrupa os atletas em classes esportivas, considerando o impacto da deficiência nas atividades fundamentais de cada modalidade.
9: Atleta paralímpica de tênis de mesa, Carla Maia, conta como o esporte transformou sua vida.
10: Trouxe propósito, me trouxe desafio, me trouxe saúde, oportunidade até como repórter depois. Por isso eu indico para todo mundo.
9: E para quem deseja começar a praticar uma modalidade paralímpica, como Carla Maia, o Comitê Paralímpico Brasileiro oferece uma plataforma que reúne orientações sobre como dar os primeiros passos e permite localizar clubes e associações que desenvolvem atividades esportivas adaptadas. A página Quero Ser Atleta Paralímpico está disponível no site cpb.org.br. Ela apresenta informações para quem pretende iniciar no esporte, seja por lazer e inclusão, ou seja com o objetivo de seguir uma trajetória no alto rendimento. A ferramenta também facilita a busca por instituições que atuam no esporte paralímpico. Segundo o Comitê Paralímpico, existem atualmente mais de 1000 associações dedicadas ao desporto para pessoas com deficiência em todas as regiões do Brasil. O secretário nacional de Paradesporto do Ministério de Esporte, Fábio Araújo, explica qual é o primeiro passo para encontrar a modalidade adequada.
11: Então, procure uma entidade que ofereça um esporte inclusivo
0: acessível e seguro, porque quando você insere o esporte na sua vida, você não está falando só de competição, você está falando de empoderamento, que ela vai buscar uma educação melhor, uma vida social, ela vai buscar seus direitos, ela vai buscar emprego melhor. Então o esporte é a porta de entrada para muitas outras coisas dentro da vida da pessoa com deficiência.
9: E o tipo de deficiência e como ela impacta a execução das atividades não impede a prática de qualquer modalidade. No paradesporto, os atletas passam por uma classificação. O objetivo é minimizar o impacto da deficiência sobre o resultado da competição. O processo é realizado por classificadores certificados que levam em consideração quanto a deficiência afeta a execução das tarefas e atividades fundamentais de determinado esporte. Assim, os atletas podem competir de forma justa em cada modalidade. Reportagem Cleide Lopes.
8: Dia 7 de setembro, próxima segunda-feira, celebramos a independência do Brasil. Mas para chegar a essa conquista, a história começou bem antes de 1822.
7: Foi resultado de um processo que não ocorreu apenas às margens do Ipiranga, mas que envolveu guerras na Europa e Brasil.
8: E não só com personagens dos livros, mas brasileiros anônimos em diversas regiões do país.
7: Vamos conhecer um pouco mais sobre essa história na reportagem de Graziele Bezerra.
11: No início do século XIX, a Europa estava em guerra. O imperador francês Napoleão Bonaparte decretou o impedimento do comércio dos países europeus com a Inglaterra. Diante da recusa de Portugal em aderir e a ameaça de uma invasão francesa, o príncipe regente Dom João decidiu transferir a corte portuguesa para o Rio de Janeiro. Foi então que o Brasil deixou de ser colônia e passou a integrar o Reino Unido de Portugal. Anos depois, com a queda de Napoleão na Europa, as cortes portuguesas passaram a exigir o retorno da família real. Dom João retornou a Portugal, mas deixou aqui seu filho, Dom Pedro I, que protagonizou o chamado Dia do Fico. Em 9 de janeiro de 1822, conforme relembra o escritor e jornalista Laurentino Gomes.
12: Dom Pedro, pressionado pelas cortes constituintes que queriam que ele voltasse a Portugal, ele decide, não, se é para o bem da nação e felicidade geral de todos, eu fico. Ou seja, é um rompimento entre o herdeiro da coroa portuguesa e a monarquia que estava em Lisboa. E a partir daí, diria assim, que o processo se torna irreversível, né?
11: No dia 7 de setembro, nas proximidades do rio Ipiranga, Dom Pedro recebeu cartas com notícias e decisões das cortes portuguesas. E foi ali que ocorreu o episódio que entrou para a história como o Grito da Independência. Como detalha o historiador e diretor do Museu do Ipiranga, Paulo Garcês Marins.
13: Aqui foi declarada a independência, porém, essa independência foi pactuada no Rio de Janeiro, naquilo que viria a se tornar a Corte Imperial, com as elites do país fazendo um movimento bastante conservador nesse processo de independência.
11: Outros personagens tiveram participação direta no processo de independência, como o ministro José Bonifácio e a princesa Leopoldina, esposa de Dom Pedro. Sem eles, provavelmente Dom Pedro não teria conseguido aguentar a pressão entre a corte de Lisboa e os interesses brasileiros, segundo o jornalista e escritor Laurentino Gomes. Mas ele lembra também de outros brasileiros que protagonizaram a independência.
12: Os brasileiros de 1821 e 1822 sonharam grande. Brasileiros ricos, imperiais, mas também brasileiros pobres, brasileiros escravizados, brasileiros simples, anônimos. Sonharam que o Brasil poderia se manter como um país unido, que não se dividisse, um país que se tornasse independente de Portugal e tivesse grandes ambições. Esse Brasil aconteceu, nós temos o Brasil hoje graças aos sonhos daquela época.
11: Para consolidar a independência, ocorreram confrontos em diferentes regiões do país. Houve combates e mortes no Ceará, no Piauí, no Pará e, sobretudo, na Bahia, onde foram desencadeadas as batalhas de Pirajá e de Itaparica. Colaboração de Malu Prado, reportagem Graziele Bezerra.
8: Quem estava na lista de espera do ProUni e foi chamado tem até o dia 14 de setembro para comprovar as informações apresentadas na inscrição.
7: A documentação deve ser entregue à instituição de ensino indicada pelo candidato.
8: Cada faculdade ou universidade define o formato de recebimento dos documentos exigidos, que pode ser presencial ou online.
7: Quem não apresentar os dados no prazo, perde a vaga.
8: O programa Universidade para Todos usa a nota do Enem para conceder bolsas em instituições particulares de ensino.
7: E essas foram as notícias do governo federal.
8: Uma realização da Secretaria de Comunicação Social da Presidência da República.
7: Com produção da empresa Brasil de Comunicação.
8: Fique agora com as notícias do Poder Judiciário e do Congresso Nacional. Boa noite.
7: Boa noite para você e até amanhã.
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16: Jornada Ítalo-Hispano-Brasileira de Direito Público foi encerrada no Supremo Tribunal Federal com um debate sobre integridade do processo democrático eleitoral.
17: Para STJ, comprador de celular defeituoso não está dispensado automaticamente de aguardar prazo legal para conserto.
16: Bancário chamado de devagarinho, obtém aumento de indenização na justiça.
17: Boa noite, eu sou o Arthur Filho.
16: E eu sou Walter Lima.
17: A 17ª Jornada Ítalo-Hispano-Brasileira de Direito Público foi encerrada nesta quinta-feira no Supremo Tribunal Federal com debate sobre integridade do processo democrático eleitoral e o papel da justiça constitucional.
16: O encontro, iniciado ontem, reuniu magistrados, professores e pesquisadores do Brasil, da Itália e da Espanha. Marta Ferreira.
18: A jornada teve como tema resistência democrática e justiça constitucional. Na terceira e última sessão do evento, os debates abordaram a atuação da justiça constitucional para garantir a regularidade das eleições. O diretor do Centro de Estudos Constitucionais do STF, Fernando Facuri Scaff, apresentou o panorama dos acontecimentos posteriores às eleições presidenciais de 2022 e exibiu vídeo institucional sobre os ataques às sedes dos três poderes em 8 de janeiro de 2023. Ele citou as investigações, os processos e os julgamentos decorrentes dos ataques. Segundo Scaff, o cenário político brasileiro continua marcado por disputas intensas e críticas ao Supremo e ao sistema de justiça.
17: STJ entende que comprador de celular defeituoso não está dispensado automaticamente de aguardar prazo legal para o conserto.
16: O prazo definido em lei é de até 30 dias para o fornecedor resolver o problema. Fátima Uchoa.
19: A Defensoria Pública do Rio de Janeiro ajuizou ação civil pública contra as operadoras Claro, Oi, Tim e Vivo, alegando que o celular é produto essencial e por isso seria abusiva a prática dos fornecedores de não disponibilizar o direito imediato à troca, à devolução do valor pago ou ao abatimento do preço, mas o Tribunal de Justiça Estadual discordou. No voto condutor do julgamento pelo STJ, o ministro Ricardo Villas Boas Cueva observou que, em regra, só após os 30 dias é que a lei garante ao consumidor uma dessas três opções. E embora o celular seja importante na vida cotidiana, cabe ao juiz analisar cada caso se o aparelho é essencial para a pessoa, a ponto de serem dispensados os 30 dias.
17: Um bancário que era alvo frequente de apelidos e brincadeiras ofensivas por causa de uma doença relacionada ao trabalho vai receber uma indenização maior por danos morais.
16: A decisão é da terceira turma do Tribunal Superior do Trabalho, Samanta Flor.
20: O bancário foi diagnosticado com LER-DORT, doença que afetava os movimentos e dificultava que ele realizasse algumas tarefas. O trabalhador passou a ser alvo frequente de comentários e brincadeiras ofensivas entre os colegas. Para a terceira turma do TST, além da repetição das ofensas, houve omissão da empresa em impedir a situação. Por isso, a corte elevou a indenização por danos morais de 10 mil para 20 mil reais.
17: Tribunal Superior Eleitoral celebra Pacto Nacional pela Paz e Tolerância nas eleições 2026.
16: Acordo busca promover diálogo, segurança, pluralismo e fortalecimento da democracia no pleito de outubro. Fábio Ruas.
2: O pacto foi firmado nesta quinta-feira com instituições da sociedade civil e organizações religiosas. O objetivo é fortalecer a democracia, promover a convivência pacífica e contribuir para a realização de eleições livres, seguras e legítimas. Na abertura do evento, o presidente do TSE, ministro Cássio Nunes Marques, disse que o tribunal dá um passo que transcende o calendário eleitoral por um propósito comum de fortalecer a democracia brasileira e reafirmar um de seus pilares constitucionais, o pluralismo político. Ele disse também que é necessário construirmos um ambiente em que ninguém tenha medo de votar, de manifestar opinião, de participar da vida pública ou de defender as próprias convicções.
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17: A você, uma boa noite.
16: E até amanhã.
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22: Eu sou Paula Gropa.
23: E eu sou Humberto Pinheiro.
22: E estes são os destaques de hoje do Jornal do Senado, que começa agora.
23: Aprovada MP da taxa das blusinhas, que zera imposto sobre compras internacionais de até $50.
22: Congresso aprova medida para acelerar fila de benefícios do INSS.
23: Senado aprova a criação de Universidade Federal da Fronteira Norte.
22: Boa noite.
23: Boa noite.
22: O Senado confirmou o fim da taxa das blusinhas, que é um imposto nas compras internacionais de até $50.
23: A medida ainda determina a realização de avaliações periódicas sobre os impactos da desoneração fiscal. E mais, o texto ainda prevê isenção de impostos para medicamentos de doenças raras que não tenham similar no Brasil. Repórter Márcio Maturana.
24: Agora é definitivo. Compras internacionais de até $50 ser cerca de R$250 não pagam mais o imposto de importação, que era de 20%. A senadora Leila Barros, do PDT do Distrito Federal, foi a relatora na comissão mista da medida provisória.
25: Enquanto o viajante que se desloca ao exterior já goza de isenções de tributos federais sob a bagagem no valor de $1.000, a família de baixa renda que não viaja não dispõe desse mesmo canal desonerado. A única forma de disposição desse extrato social para adquirir produtos importados de pequeno valor é pela remessa internacional.
24: Nas compras de até $3.000, as alíquotas da importação serão reduzidas de 60% para 30%. Uma das mudanças é a isenção de impostos para medicamentos de doenças raras que não tenham similar no Brasil. Outras são a adoção de medidas para a venda de produtos ilegais e a realização de avaliações periódicas sobre os impactos da desoneração. O primeiro em 3 meses e os seguintes em intervalos de no máximo 6 meses, como explicou Leila Barros.
25: A gente atendeu em parte a maior preocupação do setor, que é a avaliação, dando essa autonomia ao Ministério da Fazenda, a avaliação de 6 em 6 meses e também passar pelo Executivo a avaliação do Congresso Nacional anualmente.
24: O imposto sobre importações de até $50 ganhou o apelido de taxa das blusinhas, mas existia para qualquer tipo de produto, como eletrônico ou cosméticos, em compras internacionais que ficaram populares em sites e aplicativos de celular. Já a cobrança do ICMS continua igual para compras de qualquer valor, porque a alíquota desse imposto é definida pelos estados.
22: E o Senado enviou para a sanção presidencial a prorrogação até 2030 de incentivos fiscais a programas de atenção à saúde oncológica e de pessoas com deficiência.
23: Com a medida, empresas poderão continuar direcionando parte de seus impostos para financiar projetos de entidades sem fins lucrativos que atuam na prevenção, no diagnóstico e no tratamento. Repórter Pedro Pincer.
1: O projeto altera o funcionamento do Programa Nacional de Apoio à Atenção Oncológica e do Programa Nacional de Apoio à Atenção da Saúde da Pessoa com Deficiência. O texto prorroga até o ano calendário de 2031 a possibilidade de dedução do imposto de renda para doações destinadas aos dois programas. Com a medida, empresas poderão continuar direcionando parte dos seus impostos para financiar projetos de entidades sem fins lucrativos que atuam na prevenção, diagnóstico e tratamento de doenças oncológicas, bem como em serviços de reabilitação e tecnologias assistivas. A relatora, senadora Mara Gabrilli, do PSD de São Paulo, ressaltou que a aprovação não vai significar aumento de despesas.
3: Não há no texto ampliação de percentuais de dedução, criação de novos benefícios ou majoração de despesa orçamentária direta. Os limites e condições para usufruto do benefício permanecem inalterados, de modo que a renovação do incentivo não implica aumento de renúncia fiscal em termos percentuais, mas apenas a manutenção do regime vigente por mais um ciclo.
1: O texto também atualiza a legislação para incluir o termo correto transtorno do espectro autista e adequa as referências às normas de certificação de entidades beneficentes.
22: A fila de benefícios do INSS é um dos principais desafios da Previdência. Para reduzir a espera de quem precisa de uma resposta sobre aposentadorias, auxílios e outros benefícios, o Congresso aprovou uma medida provisória que amplia a força-tarefa do INSS e da Perícia Médica Federal.
23: A medida reforça as equipes do órgão e da Perícia Médica Federal com o objetivo de acelerar a análise dos pedidos que estão há mais de 30 dias na fila. Repórter Rodrigo Rezende.
4: O Congresso aprovou a medida provisória que ampliou a força-tarefa do INSS e da Perícia Médica Federal com o objetivo de diminuir a fila de cidadãos que aguardam benefícios previdenciários. A ideia da MP é dar celeridade à análise dos pedidos, principalmente para aqueles que estão aguardando há mais de 30 dias na fila. A relatora, senadora Zenaide Maia, do PSD do Rio Grande do Norte, destaca que desde a edição da MP, os resultados já são significativos.
5: Os resultados alcançados em 2026 evidenciou a efetividade do programa. Entre janeiro e junho, o número de processos pendentes de análise ou de perícia médica inicial caiu de 2,7 milhões para 1,7 milhão. A redução foi ainda mais expressiva nos processos com tempo de espera superior a 45 dias, que passaram de 1,7 milhão para apenas 557 mil.
4: Como não houve modificação por deputados e senadores no conteúdo da MP enviada pelo Poder Executivo, o texto será agora promulgado pelo Congresso.
22: Atos de crueldade contra animais poderão estar entre as hipóteses que autorizam a aplicação de medidas socioeducativas de internação para crianças e adolescentes.
23: Projeto com essa determinação teve a votação concluída na Comissão de Constituição e Justiça e deve seguir diretamente para análise da Câmara dos Deputados. Repórter Bruno Lourenço.
6: O projeto de lei inclui ações contra animais praticadas com crueldade extrema ou com potencial concreto de causar lesão grave ou morte como nova hipótese de internação para menores de idade. A proposta também aumenta penas para maus tratos contra animais em geral. A relatora, senadora Leila Barros, do PDT do Distrito Federal, defendeu maior cuidado com os animais.
25: A vedação à crueldade, ela constitui fundamento central do direito animal brasileiro e confere proteção aos animais individualmente considerados. Essa proteção constitucional também se relaciona à dignidade da pessoa humana na medida em que a submissão de animais à crueldade degrada os próprios valores éticos que devem orientar as ações humanas e a atuação estatal.
6: O texto ainda aumenta a punição em casos que envolvam tortura, abuso sexual ou transmissão das agressões pela internet.
22: E avançou no

0: O Senado aprovou o projeto do Executivo que cria a Universidade Federal da Fronteira Norte.
1: A nova instituição herdará a estrutura, os estudantes, servidores e professores atualmente vinculados ao campus Oiapoque da Universidade Federal do Amapá. Repórter Alexandre Campos.
2: A população do extremo norte do Amapá, que vive no município do Oiapoque e imediações, contará com uma nova instituição de ensino superior. Isso porque o Senado aprovou nesta quinta-feira o projeto do Executivo que cria a Universidade Federal da Fronteira Norte a partir do desmembramento da Universidade Federal do Amapá. Em julho, um projeto semelhante havia sido analisado pelos senadores. No entanto, a proposta foi vetada pelo governo por ter sido apresentada por parlamentar e não pelo Poder Executivo, como manda a Constituição. Representante do Amapá, o presidente do Senado, Davi Alcolumbre, destacou a importância estratégica da Universidade Federal da Fronteira Norte.
3: É fundamental termos a condição de formarmos capacidade intelectual na academia, na universidade, no conhecimento, nessa nova perspectiva das riquezas da exploração do petróleo e das riquezas que o petróleo pode proporcionar para o Brasil e vai proporcionar para a Amazônia, de conhecimento, de inteligência, e a universidade, só ela é capaz de gerar todas essas perspectivas.
2: Além da oferta de vagas em cursos de graduação e pós-graduação, a nova instituição também atuará em pesquisa e extensão e buscará promover o desenvolvimento regional. O projeto segue para a sanção presidencial.
1: Com edição de Paula Groba e trabalhos técnicos de Eliseu Caires, o Jornal do Senado fica por aqui. Acompanhe agora as notícias da Câmara dos Deputados. Boa noite.
0: Boa noite e até amanhã.
4: Jornal Câmara dos Deputados. Plenário da Câmara zera imposto sobre importações de até $50.
5: Câmara confirma Brasil em acordos de proteção à mulher no trabalho.
4: Deputados aprovam Plano Nacional de Cultura para a próxima década.
5: Boa noite. A Câmara aprovou o Plano Nacional de Cultura para os próximos 10 anos. O repórter Antônio Vital tem os detalhes da proposta.
6: A Câmara dos Deputados aprovou o projeto do governo que institui o Plano Nacional de Cultura para os próximos 10 anos. A proposta estabelece princípios, diretrizes, eixos estratégicos e mecanismos de gestão para orientar as políticas culturais do país. Entre os princípios das políticas públicas voltadas para o setor estão o respeito à diversidade cultural, a valorização dos trabalhadores e a garantia de direitos, como o acesso universal à cultura, a liberdade de expressão e a preservação do patrimônio imaterial. Entre os eixos estratégicos estão o financiamento descentralizado, a redução das desigualdades regionais no acesso aos recursos, a presença das artes e da cultura nos currículos escolares e a proteção de culturas tradicionais, indígenas e de matriz africana. Outro eixo é a proteção de direitos autorais no ambiente digital, principalmente em função do uso de ferramentas de inteligência artificial. Cada eixo apresenta objetivos que servirão de base para a elaboração de metas específicas, ainda a ser definidas. O texto também prevê mecanismos de monitoramento do alcance dessas metas, tanto pelo governo federal quanto por estados e municípios. A proposta foi enviada pelo governo ao Congresso no ano passado, a partir de debates da 4ª Conferência Nacional de Cultura e consultas abertas ao público pela plataforma Brasil Participativo, com mais de 85 mil acessos. O relator da proposta, deputado Pedro Czai, do PT de Santa Catarina, acrescentou outros pontos ao projeto, como a prorrogação até 2028 do prazo para que estados e municípios façam a adesão ao Sistema Nacional de Cultura ou criem seus próprios fundos de cultura como condição para receberem recursos da Política Nacional Aldir Blanc de Fomento à Cultura. Esse prazo hoje termina no ano que vem. Pedro Czai disse que os objetivos, diretrizes e eixos estratégicos do Plano Nacional de Cultura contam com fontes de recursos e incentivos fiscais já existentes, mas ele anunciou que o governo vai elaborar um projeto para aumentar as fontes de financiamento para o setor.
7: As ações estratégicas e os indicadores serão democraticamente construídos com estados e municípios do Brasil. Isso para deixar claro, diferente do Plano Nacional de Educação, nós fizemos metas, definimos financiamento, definimos PIB, etc. Neste ponto, em relação ao financiamento, nós vamos apresentar um outro projeto para discutir novas formas de financiamento da cultura brasileira.
6: O projeto cria um colegiado para gerir o Plano Nacional de Cultura, com representantes do Ministério da Cultura,

0: do Conselho Nacional de Política Cultural e dos órgãos gestores dos estados e municípios. A aprovação do Plano Nacional de Cultura para os próximos 10 anos foi acompanhada no plenário pela ministra da Cultura, Margarete Menezes, e foi comemorada pela bancada do governo. A deputada Jandira Fegali, do PCdoB do Rio de Janeiro, destacou a importância da cultura para o país.
1: Cultura é economia, é trabalho, é disputa, é compreender o Brasil profundo, é entender o que ele é capaz, de que forma a gente faz a integração civilizatória de toda a sociedade na sua diversidade. Não há nenhuma luta de resistência e luta por independência que a cultura não tenha sido um fator fundamental. E no momento que tenta nos recolonizar, aprovar esse plano é um instrumento de resistência.
0: O projeto que institui o Plano Nacional de Cultura para os próximos 10 anos foi enviado para análise do Senado. Da Rádio Câmara de Brasília, Antônio Vital.
2: Saúde. Rosiana Sarney, do MDB do Maranhão, quer obrigar o SUS a encaminhar pacientes com câncer para hospitais privados quando os prazos legais para diagnóstico ou início do tratamento não forem cumpridos. A medida também prevê encaminhamento preventivo quando o atendimento público estiver prestes a estourar o prazo.
3: Rosiana Sarney afirma que a proposta dá efetividade aos prazos já previstos para o atendimento oncológico. Pelo texto, o paciente deverá ser comunicado do encaminhamento, terá transporte garantido quando necessário e continuará acompanhado pela rede pública durante todo o tratamento.
2: Previdência. Beto Preto, do PSD do Paraná, propõe que a remuneração de adolescentes e jovens contratados como aprendizes deixe de entrar no cálculo da renda familiar do Bolsa Família. A medida valeria durante a vigência do contrato de aprendizagem e preservaria os demais critérios do programa.
3: Beto Preto explica que a proposta evita que famílias percam o benefício quando um jovem consegue o primeiro emprego como aprendiz. O deputado afirma ainda que a mudança incentiva a qualificação profissional e reduz a evasão escolar.
2: Trabalho. A Câmara aprovou a adesão do Brasil a 2 tratados internacionais sobre trabalho que protegem as mulheres. O repórter Marcelo Lascher traz os detalhes.
4: A Câmara dos Deputados aprovou a adesão do Brasil a 2 tratados internacionais sobre direitos dos trabalhadores e, em especial, as mulheres. Um dos textos aprova a adesão do Brasil à Convenção da Organização Internacional do Trabalho, a OIT, com medidas contra violência e assédio no trabalho. A Convenção 190 da OIT é o primeiro tratado internacional a reconhecer o direito de todas as pessoas a um mundo de trabalho livre de violência e assédio. Os países que ratificarem o texto ficam obrigados a adotar medidas para proibir violência e assédio contra trabalhadores e garantir reparação às vítimas e sanções aos autores. A Convenção considera violência e assédio baseados no gênero como práticas inaceitáveis e inclui o assédio sexual como violência praticada contra as pessoas em razão de seu sexo e gênero. Outro trecho estabelece que as medidas previstas na Convenção se aplicam à violência e assédio que ocorrem no trabalho, inclusive durante os deslocamentos do empregado. A adesão do Brasil ao tratado recebeu parecer favorável da relatora, a deputada Benedita da Silva, do PT do Rio de Janeiro, mas foi criticada pelo deputado Kim Kataguiri, do Missão de São Paulo. Segundo ele, os termos que designam o assédio no ambiente de trabalho são vagos e podem encarecer os encargos trabalhistas.
5: Gente, não é à toa que só 30% dos países que integram a OIT concordaram com esse tratado. Nós, mais uma vez, Brasil, América Latina, África, estamos sendo feitos de tonto pela Europa, que vão lá, usam seus 3 votos, cada país lá na OIT, e empurram legislação trabalhista para nós. A gente fica com a legislação mais cara, a gente fica com a legislação mais burocrática.
4: O plenário também aprovou a adesão do Brasil a outra convenção da OIT, esta voltada para promover a igualdade de oportunidade de tratamento para trabalhadores, homens e mulheres, com responsabilidades familiares. Segundo a convenção, as responsabilidades familiares não podem ser usadas como uma razão para demissão. Os trabalhadores devem ter direito à livre escolha de um emprego levando em conta suas necessidades com responsabilidades familiares. A deputada Benedita da Silva também ofereceu parecer favorável à adesão do Brasil a esse tratado.
6: A ratificação da convenção reforça demais as respostas às interrupções de trajetória laboral impostas pelas responsabilidades de cuidado, que reduzem a densidade contributiva das trabalhadoras e comprometem sua cobertura previdenciária na velhice.
4: As propostas que ratificam a adesão do Brasil às 2 convenções da Organização Internacional do Trabalho sobre assédio e cuidado seguiram para análise do Senado. Da Rádio Câmara de Brasília, com informações de Antônio Vital, Marcelo Larcher.
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8: Segurança Pública.
3: Silvia Cristina, do PP de Rondônia, defende a aprovação da proposta de emenda à Constituição que reduz a maioridade penal de 18 para 16 anos. A deputada argumenta que a medida pode ajudar a reduzir a violência e responsabilizar jovens envolvidos em crimes graves.
2: Silvia Cristina cita a experiência pessoal com a violência ao lembrar o assassinato do pai e diz que criminosos adultos usam adolescentes para cometer delitos. Para ela, é preciso endurecer as punições para quem participa da destruição de famílias por meio da criminalidade.
9: Se diminuir a maioridade, até porque rapaz e meninas, aos 16 anos, eles já votam, já casam, já sabem muito bem, já têm noção do que estão fazendo, a gente diminui essa violência que assola o Brasil. Então é um fato que causa muita discussão, mas para quem sabe, já sofreu na pele o efeito da violência, não pode deixar de ser favorável a algo que a gente sabe que tem que ser mais rigorosa, nós temos que ser mais rigorosos nas penalidades de quem sabe que está destruindo família.
3: Sargento Faur, do PL do Paraná, apoia a redução da maioridade penal para casos de crimes graves. O parlamentar lembra sua experiência na Polícia Militar para defender punições mais severas a infrações hediondas e de envolvimento com o crime organizado.
10: Muitas vezes fala-se que queremos prender crianças. É mentira. Nós queremos prender menores bandidos. Menores cometem crimes graves transportando drogas químicas, estuprando e matando crianças, matando pessoas para roubar. Precisam ser punidos severamente de acordo com a gravidade dos seus crimes. Comissão especial instalada, já começamos os trabalhos e tive contato com o relator e ele deu a entender que vai fazer uma consulta pública, um plebiscito para que o povo decida finalmente se quer ou não a redução da maioridade penal no Brasil.
2: Na opinião de Sargento Faur, a revisão da legislação penal responde a uma demanda expressiva da sociedade por mais segurança. O deputado garante que a maioria dos integrantes da comissão especial é favorável à proposta.
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8: Justiça.
3: Acácio Favacho, do MDB do Amapá, é autor de proposta que consegue gratuidade da justiça a pessoas que recorram ao judiciário para obter atendimento de saúde do poder público ou de planos privados. Pela matéria, o benefício poderá ser concedido antes da análise da situação financeira do paciente.
2: A gratuidade abrange ações sobre medicamentos, tratamentos, cirurgias, internações e outros recursos relacionados à saúde. Acácio Favacho avalia que a medida facilita o acesso à justiça em situações nas quais os gastos médicos podem comprometer a renda do paciente.
8: Política.
3: Vinícius Gurgel, do PL do Amapá, apoia projeto que impede condomínios e proprietários de proibir o funcionamento de sedes partidárias em imóveis comerciais. De acordo com a proposta, a regra vale desde que sejam respeitadas normas de segurança, acessibilidade e vizinhança.
2: Vinícius Gurgel considera que a medida protege a liberdade de organização dos partidos políticos. O texto torna nulas cláusulas que imponham esse tipo de restrição e prevê que o prejudicado solicite a reparação por eventuais danos. A matéria está no Senado após a aprovação da Câmara.
8: desenvolvimento regional.
3: Altineu Cortes, do PL do Rio de Janeiro, defende um regime especial para acelerar obras de reconstrução em cidades atingidas por eventos climáticos extremos. Ele explica que a proposta simplifica licitações, reduz prazos administrativos e prioriza a recuperação da infraestrutura.
2: Na visão de Altineu Cortes, é preciso agilizar as ações de reconstrução e prevenção em estados e municípios em situação de calamidade pública. Para ele, o Estado precisa garantir socorro rápido e eficiente às populações afetadas por desastres naturais.
3: Paulo Litro, do União do Paraná, apresentou o projeto que reforça as regras de segurança para a abertura de comportas de barragens. A proposta do parlamentar determina que a liberação da água seja feita de forma gradual, conforme o volume de chuvas e o nível dos reservatórios.
2: Paulo Litro também propõe a instalação de sistemas de alerta para moradores de áreas próximas às barragens. O texto, que atualmente tramita na Comissão de Integração Nacional, prevê ainda a divulgação dos planos de abertura das comportas para reduzir riscos de inundações.
8: Votação.
3: Deputados aprovam medida que isenta de imposto compras internacionais de no máximo 50 dólares. O repórter Antônio Vital tem mais informações sobre a chamada taxa das blusinhas.
0: A Câmara dos Deputados aprovou medida provisória que isenta do imposto de importação as compras internacionais de até 50 dólares, conhecida como taxa das blusinhas. A medida provisória, aprovada faltando 5 dias para perder a validade, já está em vigor desde maio, quando foi publicada. Até então, as compras de até 50 dólares pagavam taxa de 20%. O texto também zera a alíquota de importação para medicamentos destinados a doenças raras que não tenham similar nacional. Estabelece ainda a taxação de 30% para as compras entre 50 e 3 mil dólares, com a possibilidade de o governo impor limites para os produtos mais caros. Além disso, obriga as plataformas de comércio eletrônico a adotarem mecanismos contra fraudes, como preços fictícios abaixo dos preços reais e fracionamento das compras de modo a evitar a taxação. O descumprimento sujeita as empresas a multas, suspensão de atividades e até proibição de operar no país. O texto final cria ainda um sistema de avaliação periódica sobre os impactos da isenção, com dados sobre os impactos da medida sobre os empregos, a arrecadação e o comércio. Os relatórios devem considerar especialmente setores considerados mais atingidos pela concorrência de produtos importados, como de roupas, calçados, brinquedos e cosméticos. Deputados da oposição criticaram a proposta e disseram que o fim da taxação sobre os produtos importados prejudica a indústria e o varejo nacionais. Foi o que disse o deputado Gilson Marques, do Novo de Santa Catarina.
11: O empreendedor brasileiro, aquele que paga DARF, que paga Selic a 15%, que contrata e pagar um imposto caríssimo, tem que concorrer com o exterior. A China, por exemplo, que tem regra trabalhista análogo à escravidão, que se diz, entra no solo brasileiro sem nada de imposto.
0: Já deputados da base do governo disseram que eventual prejuízo a comerciantes e fabricantes brasileiros será compensado com a entrada em vigor da reforma tributária no ano que vem, o que vai acabar com o imposto cumulativo sobre os produtos. O deputado Reginaldo Lopes, do PT de Minas Gerais, disse que a medida beneficia quem não pode fazer compras pessoalmente no exterior.
12: É fundamental para aquelas pessoas de menor poder econômico, que não têm condição de fazer viagens internacionais, como os 16 milhões de brasileiros assim fazem e têm o direito à isenção até 2 mil dólares.
0: Já o presidente da Câmara, Hugo Mota, disse que a medida beneficia também aqueles empreendedores que dependem de compras no exterior para seu comércio. Ele disse que a Câmara está atenta ao impacto da isenção no setor de varejo.
13: Sabemos que existem preocupações da indústria e do varejo em relação a essa medida. E a Câmara dos Deputados não dará as costas a essas preocupações. A Câmara continuará dialogando com o setor produtivo, buscando conciliar a proteção do poder de compra das famílias, sem deixar de olhar para a competitividade da indústria e a força do varejo nacional.
0: A medida provisória que isenta do imposto de importação as compras internacionais de até 50 dólares seguiu para análise do Senado. Da Rádio Câmara de Brasília, Antônio Vital.
2: Logo em seguida, a aprovação da MP na Câmara, o Senado retomou sessão própria com a inclusão do tema na pauta de votações.
8: Economia.
3: Mauro Benevides Filho, do União do Ceará, é autor de proposta que obriga o Banco Central a enviar ao Congresso as informações solicitadas por deputados e senadores. Ele explica que a medida visa dar mais transparência à relação entre a instituição e o Poder Legislativo.
14: Restabelecer a obrigatoriedade do Banco Central prestar informações ao Congresso Nacional, tanto à Câmara quanto ao Senado, de qualquer informação que o Congresso deseje. Por exemplo, eu quero pedir informação não só do Brasil, quero pedir informação quanto é a taxa de juros lá da Suíça. O Banco Central tem isso e terá que informar para a gente poder fazer uma avaliação da atuação do Banco Central, que eu acho que o Banco Central hoje privilegia muito o sistema financeiro, com taxas de juros muito elevadas, em detrimento da iniciativa privada, das famílias, das pessoas, e nós temos, portanto, que acabar com isso.
2: Mauro Benevides Filho avalia que a fiscalização do Congresso pode ampliar a responsabilidade do Banco Central na definição da política monetária do país. Ele avalia que a taxa de juros atual representa um custo adicional de pelo menos 300 bilhões de reais por ano.
3: Kleber Verde, do MDB do Maranhão, apresentou o projeto que altera o sistema de consórcios para garantir novos direitos aos participantes desistentes e excluídos. O deputado propõe regras para a devolução de valores, limita multas e veda a cobrança de taxa de administração após a saída do grupo.
2: Kleber Verde acrescenta que o texto prevê o envio de saldos não resgatados ao Banco Central para, segundo ele, facilitar o resgate do dinheiro. Na opinião do parlamentar, a medida busca dar mais transparência e equilíbrio à relação entre clientes e administradoras.
3: Termina agora o Jornal Câmara dos Deputados, produzido pela Rádio Câmara, com trabalhos técnicos de Everson Urani e apresentação de José Carlos Andrade e Márcio Aquiles Sardi. Uma boa noite para você. Uma
2: ótima noite. A Voz do Brasil está de volta amanhã.
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2: Dez e quatro.
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5: Do que você gosta de conversar? Aqui a gente conversa sobre a vida e sobre o amor. Seja bem-vindo. Esse é o No Ritmo do Amor desta quinta-feira, dia 3 de setembro. Tudo certinho com você? Eu sou a Ana Paula Barros e te faço companhia. E você pode participar. 3499-136-2203. Esse é o nosso WhatsApp. Eu começo com Nica Costa. 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

Aqui é Anne Gabb, Don't Throw It Away. Antes, pra sempre, eu vou te amar. A Adriana, que declaração de amor, hein? Camila, um beijo pra você. Ela manda um beijão pra sua cunhada, a Delma, que hoje, dia 3, completa mais um ano de vida. Delma, feliz aniversário. E Camila, muito obrigada pela sua participação. E um beijo também para Nádia, final do telefone 2137. Ela gostaria de ouvir Placa Luminosa. Hoje tem Placa Luminosa na programação, tá, queridona?

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0: 10:31.
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2: Você pode participar do No Ritmo do Amor a hora que você quiser. O nosso WhatsApp é o 3499-136-2203. Lá no meu Insta, no Sou Ana Paula Barros, você também pode pedir a sua música e mandar um beijo para quem você gosta. Hoje tem o quadro Amor de Cinema. Já já vamos conhecer mais uma história de amor. E a próxima pode ser a sua. Eu te contei, agora tem Kelly Clarkson. 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

Essa é de 1988 e a gente toca e gosta. La, Tina Marie. Antes, Roberto Carlos, Detalhes. A Simone tá curtindo a gente. Ana, eu adoro a sua programação. Parabéns. Muito obrigada, Simone. Um beijo para você. Beijo para o Maurício, final do telefone 1770. E a Lúcia também tá curtindo a gente, final do telefone 3520. Um beijo, Lúcia.

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0: 11:01.
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2: Hoje no quadro Amor de Cinema, eu vou contar a história do Marcos. E ele começa assim: Ana Paula, minha história de amor é típica dos anos 2000, quando fui em uma balada na época e acabei ficando com uma pessoa muito legal. O nome dela, Rafaela. Eu fui pra curtir a noite toda e praticamente casei naquela balada com aquela que seria o amor da minha vida. Claro que as coisas não eram como hoje, tudo muito mais fácil. Porém, eu jamais imaginaria que naquele dia, curtir uma noitada, eu encontraria o meu amor. Estamos juntos há 11 anos e infelizmente a casa noturna não existe mais, mas o nosso amor continua forte, firme, como uma rocha. Agora tem Foreigner, I Want to Know What a Love Is.

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Essa foi a Sabrina Carpenter, Espresso. E antes o Biafra Sonho de Ícaro, música que a Jéssica nos pediu. Um beijo para você, Jéssica. Obrigada pela participação. Um beijo também para o Robson. Ele gostaria de mandar um beijo para a Beatriz, a sua namorada, há 8 meses. Muitas alegrias para vocês.

That is straight, your latest trick, para encerrar a sequência. Hora do nosso intervalo comercial, mas eu não demoro.

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23: Onze e 31.
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16: Eu realmente acredito que quando a gente melhora a vida de alguém, através das nossas ações, palavras, de um sorriso, do nosso trabalho, é impossível a nossa vida não melhorar também. Sabe aquela história, faça o bem que o resto vem? Faça, tente. Eu acredito nisso. Bruno Mars, When I Was Your Man. Uma ótima noite pra você. Boa semana.

Soply aqui no Ritmo do Amor com Just As I Am. Antes, 14 Bis, Todo Azul do Mar. Um beijo para o Daniel Souza, um beijão também para a Patrícia. Final do telefone 4399.

0: E nesta terça-feira, quem encerrou no ritmo do amor foi Adele, Rolling Deep. Antes, Pitch na sua estante. Muito obrigada pela sua companhia e obrigada também pela sua participação no 3499-136-2203. Eu te espero no meu Insta e a gente se encontra aqui na rádio todas as noites. Beijo da Ruiva. Fica bem.
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0: 1:03.
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0: 1h51.
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1: Vitor Mijek, Mato Grosso e Matias.
2: Gostou por nós?

0: duas e meia.
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0: 2h47.
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0: 3 e 6.
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0: 3h44.
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0: 4:23.
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14: 5:00.
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2: Muito bom dia pra você! Bom dia, bom dia, bom dia em Uruaçu. Agora são pontualmente 5 horas e 1 minuto. Está começando pela nossa nova LFM. Mais um programa Mourão da Porteira. E o bom dia do Nando Vieira.
3: É, e o bom dia do Catimbal do lado de cá.
2: E nós já chegamos com muita alegria. Aqui. Hoje é sexta-feira, Catimbal.
3: Sexta-feira. Fim de semana tá aí já, né? Sexta-feira, 4 de setembro.
2: É, o povo costuma falar assim que sextou, né?
3: É. Antes da danura pra chegar sexta-feira, né? Rapaz.
2: Antes de começar o nosso programa, como sempre, nós vamos pedir as bênçãos aí e agradecer pela noite maravilhosa que nós tivemos, né?
3: Pai nosso que estás no céu, santificado seja o teu nome. Venha o teu reino, seja feita a tua vontade, assim na terra como no céu. O pão nosso de cada dia nos dai hoje, perdoa as nossas dívidas, assim como nós perdoamos nossos devedores. Não nos deixeis cair em tentação, mas livra-nos do mal, pois teu é o reino, o poder e a glória para sempre. Amém.
2: Amém.

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1: Agora começa a festa, Gatibão.
2: Agora nós sentindo a presença do pai aqui com nós aí, com vocês aí também, nós pode começar o programa tranquilo.
1: Essa, né? Bela manhã de sexta-feira, dia 4 de setembro de 2026, segunda-feira é feriado, Gatibão. Você vai trabalhar, Gatibão?
2: Ah, pra mim é diretão.
1: Segunda-feira, dia 7 de setembro, não é?
2: Sete de setembro, eu lembro da época nossa aí na rua, desfilando, na escola.
1: Desfilando, participando dos desfiles.
2: Ah, nos anos 1900, não sei quanto lá, né?
1: Eu participei já mais pra cá um pouquinho, né? Ali, 1900.
2: 90?
1: Não, já 2000 e alguma coisinha, né?
2: Ah,
1: eu já sou mais novo.
2: 2000 alguma coisinha como professor, né?
1: Aí vai 2000 e pouquinho antes de Cristo, né? Foi depois de Cristo. 5:03, tá começando pela Nova Era FM, o nosso programa Morão da Porteira. Você pode participar com nós aqui no 62-3357-1549.
2: Pode mandar sua mensagem aí no WhatsApp nosso aqui, que nós atendemos vocês aí, né?
1: Exatamente. Hoje tem sorteio, viu, gente?
2: Hoje tem sorteio.
1: Eita, hoje tem o sorteizão da Nath.
2: Hoje vai ser fácil pra ganhar, porque só 4 até agora.
1: Até agora, Ganimão. Eita, então, boa sorte pra vocês aí, viu? Tá participando mais nós.
2: Tem mais uns aí, disse que ia mandar nome. Falei, pode mandar.
1: Daqui a pouquinho nós vamos conferir o nome desse povão tudo e vai botar mais um tiquinho da moda pra vocês aí, tá bom? Enquanto isso, você pode participar com nós aqui no 62-3357-1549. Chega pra cá!
2: Chega junto com nós, o Galo já cantou.
1: 5:04, vamos começar o nosso programa. Modão bom chegando pra nós aqui, ô Catimbão.
2: Vai ser
1: Tião Carreira e Pardim, pai João, e depois tem os dois mineiros com Tonico e Tinoco.
2: Os dois morenos.
1: Dois morenos. Dando Vieira não tá enxergando mais nada. Essa moda do Tonico e Tinoco, eu vou pegar um embalão aqui, que ele já mandou um bom dia pra nós. O nosso amigo Rogenildo tá ligadinho com a gente.
2: Mandar ele falou pra ele aqui, aí, ó, né?
1: Bom dia, estamos por cá.
2: Estamos por cá, né? E nós por cá também.
1: Mandar um alusão pra ele, pro seu Rogenildo, pro seu Pedro, que é o pai dele, né? E a dona Deolinda, que é a mãe do Rogenildo, estão ali no setor de Santa Helena, ligadinho com nós. Moda chegando pra vocês agora pra começar o nosso programa Morão da Porteira, nessa manhã de sexta-feira, Catimbá.
2: Escuta aí.
1: É Jorginho, nós voltamos.

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1: Eita, trem danado de bom, isso?
2: É os dois morenos aí.
1: Os dois morenos, Tunique e Tinoco.
2: Chegou pra alegrar os coração, né?
1: É. Oi, danado de boa, gente. 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
1: Bom dia para essa turmada toda que é colaborador nosso aqui, né? São 5 horas e 12 minutos, 5:12. Manda alô pra alguém aí, Gatimão.
2: Aí, daqui a pouco nós manda, né? Que o povo
1: um bocadinho.
2: Vamos juntar aqui um bocado aqui e mandar tudo de uma vez, né?
1: Vamos lá. Então vamos tocar mais uma moda?
2: Vamos tocar, vamos atender.
1: Nós vamos
2: quem
1: atender.
2: Agora aí? Luan Jonas?
1: O Cadelo aqui, rapaz.
2: Tá aqui, Luan Jonas pediu pro Sérgio Reis aí, né?
1: Deixa eu ver aqui. Alô, Luan, bom dia!
3: Ô, Nandir, bom dia, meu amigo. Bom dia, Catimbau.
2: Bom dia.
3: Eu queria ouvir aquela moda com Sérgio Reis, Legado Sertanejo.
1: Oba.
3: Oferecer ela pro meu amigo Elton aqui, vizinho.
1: Elton.
3: Tá ouvindo aí a rádio aí com nós aí.
1: Eita,
3: pro amigo Romário.
1: Romário.
3: E pro meu irmão Luciano, que trabalha aqui mais eu.
1: Elton, Romário e Luciano.
3: Vai começar agora.
1: Oba! Elton, Romário e Luciano.
2: Vai puxar o leite da vaca.
1: Ele mandou essa mensagem pra mim, Gatimbau. Eu vou até abrir o zapzado aqui. Pode eu ver aqui o horário que ele mandou essa mensagem? Eu tava dormindo ainda, você quer ver? Eita! Ó, tem mais outro aqui, rapaz. Como é que é o nome dele? É o Luan, né?
2: É, Luan.
1: Ô, Luan, você é um cabocão ronchado, né? Era 3:35 da manhã.
2: Já
1: ia começar a tirar o leite. Ele manda mensagem, quando ele começa, não atrapalhar ele.
2: Lá, né?
1: E ele é o cabocão ronchado, que ele falou o nome do menino ali, que é o Romário, né?
2: É.
1: E o Romário já mandou uma mensagem pra mim aqui no meu zap zap aqui.
2: Ah, mandou eu, também.
1: Já vou botar o Romário no ar aí.
2: Vamos escutar agora,
1: tá acabou com a rochada, menino. Bom dia pra vocês três aí, viu?
2: Bom dia pra todo mundo aí, puxa o peito da vaca aí de madrugada, né?
1: O Wesley Alves também já mandou mensagem pra nós aqui.
2: Também.
1: O Wesley Alves já tá pra banda de São Luís
2: aí, né? Tirador de leite também lá, né?
1: Ô, Luan, você pediu e nós vamos tocar pra você, companheiro. Pra você e pra essa companheirada rochada que dá mais você aí, viu? Tá chegando Sérgio Reis.
2: Legado Sertanejo.
1: Jardim nas Vortes.
2: Agorinha.
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1: Ó, você pera aí um bocadinho, você não caça confusão comigo aqui não, tem travou aqui, pera aí um pouquinho.
2: Trem rolou aqui, gente, segura aí.
1: Nada,
2: véio. Negócio aqui é tanto botão pra mexer ali que o trem bagunça.
1: Não, o trem trabalhou aqui de uma vezada.
2: Segura aí que nós toca agora
1: um
2: aí.
1: Aqui. Vamos trocando dois dedos de prosa com ele aqui, enquanto eu pego ela aqui
2: vamos
1: de novo.
2: Vamos mexendo aí, ó, o Luan que pediu aí, né, Sérgio Reis, legado sertanejo.
1: Eu vou botar ela.
2: O trem arrancou ali, tem que ser ela, né, tá querendo entrar outra no lugar,
1: se
2: né?
1: Não for ela, eu vou ficar muito zangado.
2: Vai ficar zangado aí.
1: Aí,
2: agorinha chega aí, né? Escuta aí.
1: Vamos ver aqui.
4: Morão da Porteira.
1: Não, não é você não, rapaz.
2: Não, o Morão da Porteira, mas
1: você não me dá trabalho não. Eita, trêsão danado,
2: tá teimoso, menino, tá teimoso.
1: Tá uma teima terrível. Mas vamos lá, mesmo, gente.
2: Tá
1: aqui,
2: tudo trocado aí.
1: Aqui não tem desse negócio,
2: é ao vivo aqui,
1: não.
2: Aqui é nós bagunça o trem mesmo aqui. Mas escuta aí agora.

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10: 5:22.
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12: Eita, trem da Nari, irmão, 5:23. É,
13: gastaram, mas deu certo, deu certo.
12: É, o nosso amigo Luan, é Luan, né?
13: Luan Jonas.
12: Eita, 5:23, a hora certinha pra vocês. O nosso amigo Luan pediu uma moda aqui. Ô, Luan, eu mandei a moda pra você aí, como ele também, não seja aquela que você queria, mas a outra que eu queria ter tocado pra você, eu não queria tocar direito aqui não, por isso que eu botei essa, viu?
13: Mas tá, eu acho que é essa aí mesmo, não,
12: né? A música é só o estilo, que é um pouquinho diferenciado, mas é a mesma música.
13: É a mesma,
12: né?
13: Música com o mesmo cantor, né?
12: É, só com o mesmo é cantor. É, o toque dela que ser um pouquinho mais diferenciado aí. Tá bom? Daqui a pouquinho nós vamos atender mais gente aqui. 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
12: É o pessoal ali do Corgo Novo, né? O Justino Teles, o Herpídio, a Raimunda e a Maria da Donata, o Donei e a sua esposa. Maria Brito e seu esposo, lá na fazenda do filho do Geraldo Nascimento.
13: Tá de gente escutando nós com essas bandas aí.
12: É,
13: né?
12: O pessoalzinho de Água Branca também, tá ligado com nós, lá do Funil, Pneu. Alô, povão de Urualina aí.
13: Na redondeza aqui, tá tudo, tá cheio de gente escutando nós.
12: O povo ali de Urualina, esses dias participaram com nós aqui, né? Vocês podem mandar alôzão pra nós aí, gente, é 62-335-7-549.
13: Cadê aquele lá de Santa Rosa, lá de Santa Rosa por lá,
12: Santa
13: de
12: Rosa,
13: lá também.
12: Né? É, participou uma benzada também, depois sumiu, né? O pessoal ali
13: tá
12: do...
13: escutando nós, porque tá só escutando.
12: O pessoal ali da Placa também, tá ligado com nós, ali do River Meire, Corpo do Ouro, Corpo Fundo, Fazenda Poção ali no região do Capaçaca, ali perto do Bar do Sérgio, região do Poço Major, aquele povão ali, tudo, né? Escutando nós ali,
13: do
12: né?
13: Peixe.
12: É, o pessoal da Bucana ali, ó, na Fazenda Empurrão.
13: É.
12: A Fazenda Empurrão é ali pra baixo ali.
13: Você chegou lá e empurra, será?
12: É, a Fazenda Empurrão é a fazenda do prefeito aí, né? O pessoal ali da Bucana também, dos condomínios aí na margem do Lago Serra da Mesa, né? Ali toca da Onça, toca do Lobo.
13: Onça, Zói d'Água.
12: É, e agora nós mudando pra banda de cá, o pessoal ali da Escola Agrícola, Fazenda Riachão, Cap Norte, o povoado Pauterra ali também, do Matão. Eita, povão danado.
13: Quilombo 300.
12: É.
13: Tem gente escutando nós aí, Mara Rosa. Urualina, não, é Maralina.
12: Maralina, né?
13: Maralina, tem gente de lá de Maralina.
12: Tem, mandou mensagem ali é Maralina, Mara Rosa, a rádio pega ali Mara Rosa perfeitamente.
13: Alto Horizonte, é Antiga Chapada.
12: Nova Iguaçu ali.
13: Beira do Rio dos Boi ali, Campo Verde.
12: É lá na Fazenda Baião, aqui na beira do lago, o Douglas e a Raimundo tá ligadinho com nós lá também, né? Ô, gente, bom dia pra vocês aí.
13: Bom dia pra todo mundo aí, viu, gente? Bom dia pra vocês aí, bom trabalho e vamos que vamos, né? Vamos atender alguém agora aí?
12: Vamos atender um povão aqui.
13: Vamos atender o Wesley Alves agora?
12: O Wesley Alves mandou um áudio pra nós aqui?
14: Bom dia, Catimbau,
12: bom dia. Ô, Caboclo Arrochado.
14: Sextou, né?
12: Sextou?
14: Exalto São Luís do Norte. Toca aí pra nós aí, o Rei do Gado aí, Tião Carreiro e Pardinho.
12: Ó, Tião Carreiro e Pardinho, Rei do Gado. Rei do Gado. Ah, mas hoje o povo só tá querendo Tião Carreiro hoje. Que já pediram uma, pediu essa aqui, já tem mais outra mais que vai mandar coisa também. Ô, Rogério, segura as pontas aí que eu vou caçar essa paixão e nada mais pra você aqui, viu? Ai, tem Caboclo danado. A Leni também mandou um bom dia pra nós aqui, falando pra mandar um bom dia pra Donazinha. Donazinha levanta cedo.
13: Donazinha
12: é.
13: A da Água Fria?
12: Não, a Donazinha é aqui, ela é irmã do Zé. É aquele material de construção ali acima da pirâmide aqui, ó.
13: Sei. Ah, não, do Zé.
12: Esqueci o nome dele ali, a gente chama ele de Zé, né? É material de construção ali tá do.
13: Subindo aqui acima da escola Adventista ali.
12: Né? É isso, agora a escola Adventista ali. Ela é irmã dele lá, o Zezinho. Chama ele de Zezinho, hein? Bom dia, viu, Donazinha? Ah, véia charmosa. Hoje vem quando eu vejo ela, vou dar um cheiro, né? A bicha tá cheirosa. Bom dia, viu, Donazinha? também um bom dia pro Zé e a Neudi, Zé Maria. Né? O Zé Maria já tá.
13: Zé Maria é o Boca, é o Boca.
12: É o Boca.
13: Acordou já, Boca? Manda um oi pra
12: nós. Eita, bom dia pra vocês aí. E aproveitando aqui já o embalo da Leni, manda um alôzão pro povo lá da Água Fria, né? A dona Lourdes.
13: Os parentes dela lá.
12: Né? É, a dona Lourdes, o Kiko Edmilson. E também o meu sogro.
13: Como é que é o nome de uma lá que você fala lá? É cobra?
12: Cobra mamotada, é a Suzy. É o Kika que chama ela de cobra mamotada. 5h28, já nós vamos atender esse povão.
13: Vamos atender,
12: O zap tá bombando aqui.
13: Não dá conta não.
12: Ô, Ismael, bom dia pra você, Ismael. Vamos tocar umas modas aqui. Então nós vamos atender o Wesley Alves, lá de São Luís do Norte, chegando. Rei do Gado. Com o Tião Carreira e Pardinha. Já, Gina, vai.
13: Agorinha.

0: Fronteira.
1: Já estamos de volta.
2: Estamos aqui conversando aí, né?
1: 5h31.
2: É, o cachorro. Oxe,
1: é esse aqui.
2: Cachorro rachou o bicho na beira do cogo lá.
1: Ei, Catimbau bem arrojado. Gente, o povo hoje estão querendo escutar só Tião Carreiro.
2: Só Tião Carreiro.
1: Fazer um especial de Tião Carreiro hoje.
2: Fazer um especial de Tião Carreiro pardinho hoje.
1: É, irmão, vamos cantar bonito.
2: É bom. Pode pedir, o que vocês pedirem, nós tocamos.
1: Aqui tem esse negócio,
2: vocês faz que mandam, vocês que mandam, não é nós não.
1: Ô, Catimbau, vamos botar um pedacinho da moda?
2: Vamos pôr um pedacinho da moda aí, povo, descobrir aí. Só tem quatro até agora que acertou, viu?
1: É, agora é o seguinte, gente, nós vamos tocar um pedacinho da moda aqui, vocês prestam assunto aí, porque sim, 6h30 mais ou menos, nós faz o sorteio, já não toca mais, viu? Vamos lá, escuta aí um pedacinho dela aí.

0: hein, Cativão?
1: Isso aí.
0: Por que será, hein, Cativão?
1: É, por que será que você ainda gosta de mim, hein?
0: Ô, trem danado, irmão, viu, gente? Uma dicona boa pra vocês aí, viu?
1: Eu vou falar aqui o que já acertou
0: quem
1: aí,
0: né? Quem pegou, pegou. Quem não pegou essa dica, não pega mais,
1: pega
0: não.
1: Pega mais, não. Tem gente que tá curioso pra saber se acertou ou não.
0: Vamos lá.
1: É.
0: Manda lá, aí.
1: Quem já acertou aqui, ó. A Valcirene, lá do Riachão.
0: Quem mais?
1: E o Josmar, lá de Brasília. O Divino, lá do Riachão também, né? E a Keiliane.
0: A Keiliane, lá de Caminorte.
1: Que ganhou semana passada também, acertou.
0: Olha, né? Aí.
1: Só quatro.
0: A Keiliane acertou, rapaz? Eu não sabia que ela tinha acertado. Ela cacetou o trem, velho. Eita, povão danado de bom, viu? Bom demais. Boa sorte pra vocês aí, ó. Até agora só quatro, né? A premiação daqui a pouquinho, dá tempo ainda. Eu sei que a Vanilda e o Adonias estão agarrados firme ali, velho. Eles estão agarrados firme tentando.
1: Acerta aí, gente, tem que acertar.
0: Daqui a pouquinho eu vou escutar o áudio de vocês aqui, viu? Você aguenta as pontas aí. Eles estão mandando um áudio aqui pra mim, um atrás do outro, tentando acertar aqui. Mas até agora eu não consegui, não. 5h34, Catibão. Vamos atender duas numa lapada
1: duas
0: só?
1: Duas no rabo da outra aí.
0: É, o especial do Tião Carreiro.
1: Hoje é especial do Tião Carreiro Pardinho aqui, viu? Vai aí o.
0: Deixa eu ver aqui, Catibão.
1: Do Romário?
0: Acho que é essa aqui. Essa aqui, deixa eu ver.
2: Opa, bom dia, bom.
0: Bom dia, bom.
2: Me chamo Romário.
0: Romário.
2: Aqui na Fazenda Cajueiro.
0: Eita!
2: Cajueiro. De Pilar, de Goiás. Pedi uma música pro meu amigo Luan. E o irmão dele, Luciano, na Fazenda União.
0: Certo. Beleza. Qual que é a moda?
2: Com o Tião Carreiro Pardinho, boiado Cuiabana. Mandar pro Luiz
1: opa,
2: também.
1: Tá aí. Obrigado.
0: Pera aí, você vai mandar pra quem também?
2: Cuiabana. Mandar pro Luiz também.
0: Luiz.
1: Obrigado. Vai pra todo mundo aí, amigada aí.
0: O Luan tá esparramando nós lá.
1: Tá
0: Luanzão, velho, arrojada, velho. Bom dia pra vocês aí. Já tá saindo vocês aí, viu? E também quem falou com nós aqui foi nosso amigo Ismael.
1: Ismael.
3: Bom dia.
0: Bom dia.
1: Bom dia.
0: Tudo bom? Bom e bonito.
3: Hoje eu quero ouvir uma moda muito boa aí com o Tião Carreiro Pardinho. Barboleta do Asfalto. É
1: opa.
3: Um eu sou daquele tempo que música tinha ritmo.
1: Certo. É isso mesmo. É nóis.
3: Tem 200 duplas. Todos elas cantam do mesmo jeito. Ninguém sabe o que o cara tá cantando. Eu sou daquele tempo. Hoje eu tô com 87 anos, né?
1: Opa.
3: Eu sou acostumado a curtir moda boa.
1: É isso aí. É igual a nós mesmo.
0: Você não, meu filho.
1: É nós também viu? Aqui.
0: Então tá bom, são 5h36. 5h36.
1: Vai aí, duas modas aí, no rabo da outra. Né?
0: Tião Carreiro tá chegando pra você aqui com a boiada cuiabana e na sequência tem
1: o mesmo Tião Carreiro com borboleta do asfalto.
0: Borboleta do asfalto. Já não é volta.
1: Escuta aí.

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0: 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Nova Era FM, nós já estamos de volta com o nosso programa Morão da Porteira.
1: Calma aqui, o Galo cantou.
0: 5h47.
1: Cocá, que eu não tô escutando os Cocá, mas Cocá sumiu.
0: Os Cocazinhos não tá aparecendo por aqui, não. É. Não sei o que foi, tem que chamar eles, né?
1: Pra que hora nós achamos?
0: Aí eles apareceu, você falou o nome deles, vem.
1: Começou. Tá na hora de descer do puleiro, né?
0: Coisa boa, viu? Olha aí, até o Galo cantou.
1: O Galo cantou de novo lá pra lá.
0: É isso aí. Gente, na hora de você. 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
0: 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É os meninos lá do que, como é que é o domingo que trabalha com ele lá?
1: É, o cowboy.
0: Na fazenda, o cowboy, né?
1: O cowboy,
0: né?
1: Lá do Riachão aí.
0: Ah,
1: todo mundo cowboy, do Riachão, né? E um abraço pra todo mundo do Riachão.
0: O pessoal lá do setor, do setor aqui do Riachão, né? Daquela panda do
1: turma
0: Riachão.
1: Toda lá.
0: Bom dia pra vocês aí.
1: Ali, na chegada ali, subindo da matinha ali, tem o Deusânio.
0: É.
1: Aí tem o Divino lá em cima no morro, lá no recanto da Mangaba, lá, né?
0: Eita.
1: Ei, Divino.
0: Bom dia pra vocês aí, viu?
1: Nesses dias tá até em casa lá, uma sacolada de cajuzinho do campo. Mas tem lá, rapaz.
0: Aí eu não tô sabendo disso, não,
1: ué. Tá lá, era pra me trazer, não lembro, esqueci. Porra, trago. Tá na geladeira lá, fazer doce pra nós lá depois.
0: Eu não tô sabendo dessas histórias, não, Gotibão. Você conversa direito comigo.

0: aqui, porque isso, essa história muito
1: cobra
0: me interessa.
1: Cobra dele também, lá que eu trago você de lá.
0: Essa história muito me interessa. Eita, coisa boa. Gente, bom dia pra você que tá ligado com nós, ainda participando com nós aqui no 62-3357-1549. Daqui a pouquinho nós vamos fazer o sorteio pra vocês, viu? Daqui um bocadinho.
1: Vamos ver quem mais vai acertar. Aí só tem
0: até
1: quatro.
0: Agora tem até quatro, agora. Né? E o Adonias, mas a Vanilla estão metendo branco ali, menino.
1: Mas não acertou ainda.
0: Ainda não, né? Mas eu vou escutar ele. Eles mandaram mais um áudio aqui. Nós vamos ver daqui um
1: quem
0: bocadinho.
1: Quem sabe tá nessa aí, né? Vamos ver.
0: Bom dia pra Keliane. Keliane já tá ligada. Mandou bom dia pra nós
1: bom
0: aqui.
1: Bom dia, Keliane, lá do caldo de cana lá, né?
0: Quem mais? Ô Rogenildo, sua bola tá na ponta da agulha. Epa, segura que já vai sair, viu,
1: Vanilla? Keliane mandou pra mim a mensagem falando o nome da música também.
0: Ela tinha acertado.
1: Acertou,
0: né?
1: Viu, Keliane?
0: Ah, agora tá, ó, e agora você vai escutar, né, Keliane? Você
1: Keliane,
0: acertou.
1: Divino
0: aí, tá
1: Riachão,
0: bom?
1: Jorge Maia, Valcirene.
0: Quatro pessoas que acertaram aí até agora. E não é difícil, não. Daqui a pouquinho eu vou colocar mais um pedaço.
1: Mais um pedaço aí,
0: viu? Você quer saber mais ou menos a hora que nós vamos botar, pra você ficar esperto? Dá uma chance, né, Cadimão? Às 6:03, 6:04 eu vou botar de novo,
1: vai
0: tá?
1: De novo aí.
0: Mais um taquinho dela pra vocês escutar aí, tá bom? Vamos tocar uma moda da Vanilda aqui? Também nós temos que mandar um bom dia aqui, ó. Bom dia, já estamos na estrada e todos os dias seguimos na companhia da Nova Era FM.
1: Epa!
0: Desejo uma excelente sexta-feira para todos que estão ouvindo. E se possível, toca o Menino da Porteira.
1: Epa, e as professoras, né?
0: As professoras ali, a Catiane
1: e a Marli.
0: E a Marli, boa viagem.
1: Indo lá pra Horizonte lá, trabalhar lá, professora lá. Viu?
0: Boa viagem pra
1: boa
0: vocês.
1: Boa viagem seja aí, nós vai tocar o Menino da Porteira aqui
0: tá
1: agora.
0: Tá saindo agorinha pra vocês aí, tá bom? É a segunda da sequência. Vem
1: segunda.
0: Aí a música da Vanilda e do Adonias.
1: Creone Barrerito.
0: Dormindo e sonhando.
1: E depois o Menino da Porteira.
0: 5:50.
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1: É, a goela começou a engarranchar aqui. Tudo bem, nós já atendeu aí, escutou aí as duas músicas aí, atendendo as, a Catiane e a quem foi mais aí, a Vanilda, né? Grande Barrerito, Dormindo e Sonhando, e o Menino da Porteira com Sérgio Reis. Mandar um alôzinho aqui, um bom dia aí pro nosso amigo Eduardo. O Eduardo tá escutando nós ali, viu? Daqui a pouquinho eu tô lá, Eduardo, vamos trabalhar, né? Um abraço aí pra você aí, tenha um bom dia. E um bom dia também pra Natália Guiar. Natália Guiar mandou um bom dia pra nós aqui. Bom dia, viu aí, Natália? Bom dia pra você aí, pra sua família e todo mundo aí. Que Deus nos acompanhe nesse dia aí. Tá bom? E aí, também nós temos aqui um bom dia aqui da nossa amiga Eleusa. Eleusa, lá do Bijuí. E o esposo dela, como é que é o nome aí? Como é que é? Delvânio? É Delvânio, né? Que é o nome mais difícil de falar, né? Mas é Delvânio. Aí ela pediu aqui uma música aqui, Casa Solidão com Matão e Monteiro. Agorinha nós vamos atender aí, viu? Agorinha. Segura aí que agorinha nós atende todo mundo aí. Nós tá aqui pra atender e vocês pedindo. Nós tá fazendo aqui quase um especial com o Tião Carreiro. Parece que foi umas três ou quatro modas dele aqui, nós já tocou, né? E se pedir mais, nós toca aqui mais aqui, viu, gente? Pode pedir aí. E mandar um alô também aí, um abraço, um bom dia pro nosso amigo Zé Maria. Ô, Zé Maria, o Boco, bom dia, viu? Você e sua esposa aí tá escutando nós aí. E o outro amigo meu ali também, o Zé Tomás, lá do Auto Fit. Aquela ali, Auto Fit, um amigo meu lá desde os anos 30 por aí, né, Zé? Um abraço aí pra você, viu, Zé?
2: Zé bom dia Tomate? Pra
1: você. Zé Tomás.
2: Ah, Zé Tomás.
1: Zé Tomás.
2: Ah,
1: é filho do seu Antônio Zé, Tomás. Lá,
2: eu entendi,
1: né?
2: Zé Tomás.
1: É, nós fomos criados juntos ali desde pequenininho, brincava ali, correndo nos matos, caçando cajuzinho, brincando lá. Aí amigo nosso ali também, ele tá escutando nós ali também. E um abraço aí, viu, Zé? E bom dia pra todo mundo aí.
2: Vai pro intervalo e já volta
1: agora. Ligeiro. É, sai igual o coxo de porco. Segura aí.

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10: 6 e 3.
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12: Muito bem, já estamos de volta com você com a nova, na nova Era FM com mais uma vezada em nosso mais programa.
13: Mais uma arrancada aqui,
12: né? Morão da Porteira, né, Gadimão?
13: Morão da Porteira. Vamos tratar do galo que ele tá com fome.
12: 6 e 4.
13: 6 e 4 já, né?
12: Eita, olha, Gatimbó, era pra falar esse trem aí, mas o trem tá parado.
13: Passou, não deixa pareceu, pra depois,
12: não.
13: Né?
12: O trem não pareceu
13: então aqui. Então deixa
12: não,
13: pra né? Depois, então. Bom que sobra um tempinho pra nós aqui, mas atender o povo.
12: O trem aí, não né? Apareceu aqui, não.
13: Então deixa quieto aí, vamos.
12: É, daqui a pouco ele aparece aqui pra baixo. Vamos lá.
13: Que aparecer, nós fala.
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12: 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Ô, Catimbau, são 6h05. Você quer mandar alô pra alguém aí, Catimbau?
13: Eu mandei uns alô pra um bocado de gente já aqui agora. Agora vamos atender alguém aí,
12: então,
13: né?
12: Então vamos lá.
13: O Raimundo fica na segura aí, Raimundo, que agorinha vai a sua aqui, viu?
12: Nós vamos atender agora nosso amigo Rogenildo, lá do setor Santa Helena, que tá ligadinho com nós. Seu Rogenildo, seu Pedro, a dona Deolinda, que é sua mãe. Bom dia pra vocês aí, viu, companheirada? Obrigado pela participação no nosso programa. Tá chegando a moda que você pediu aí, tá bom? E na sequência nós vamos atender a nossa amiga.
13: Eleuza,
12: ela manda um áudio pra nós aqui. Fala, Eleuza, bom dia.
10: Bom dia, meninos.
12: Bom dia.
10: Estamos aqui, começando a luta.
12: É isso aí.
10: Eleuza, Edilvane, que você fala que é difícil falar, né?
13: Edilvane.
10: A gente ouve vocês todos os dias, só que o sistema aqui é meio bruto, aí a gente não consegue estar mandando um alô pra vocês, mas estamos sempre na escuta.
12: Bom saber.
10: Aí, se puder... Toca a música aí, Matão e Monteiro, Casa Solidão.
12: Oba,
10: e Ouvira Nova Era, é bom demais.
12: Olha, vai fazer uma vinheta com esse
13: Vamos fazer uma vinheta desse jeito aí.
12: Ouvira Nova Era é bom demais, bom mesmo. Ô Eleuza, bom dia pra você, bom dia pro seu esposo aí, Edilvane. Porque às vezes na hora de falar que nós atrapalha mesmo.
13: Atrapalha mesmo.
12: É que você já tá mais acostumada com ele, né, o nome. Edilvane, bom dia pra vocês aí, obrigado pela participação. A gente sabe que você está sempre ouvindo. Eu às vezes ainda comento com o Catimbau aqui, o povo tá escutando nós aí, que nós sabemos que tem muita gente escutando nós.
13: Mas às vezes não dá tempo de
12: mandar uma mensagem, não tem, mas sempre que der um tempinho aí, vocês cutucam de cá, viu?
13: Cutuca de nós,
12: é. Dá uma cutucada pra tocar umas modonas que vocês gostam aí. Às vezes nós tá tocando umas que vocês não gostam, vocês pedem
13: pra nós tocar. Vocês gostam aí que nós toca tudo.
12: Viu? Quem apareceu por aqui também? Como é que é o nome da mulher aqui, moço?
13: Acha aí, moço.
12: Nossa senhora, tem hora que eu tenho. Amargou, bom dia. Bom dia. Um dia desse ela falou, qualquer hora ela passa aqui, deixa um cafezinho pra nós aqui. Olha quem apareceu por aqui também. Bom dia, meu povo! Bom dia, meu povo. Amanhã, Amaralzinho vai fazer a viagem do sonho. Vai lá na barragem de Canoa e volta na segunda-feira.
13: Olha.
12: Comer aquele peixe. Todo dia.
13: É o Amaralzinho que apareceu
12: vocês aí. O Boquinha de Mel.
13: Bom dia aí, viu?
12: Eu tô com medo desse.
13: Quero é o peixe.
12: De açucarar
13: esse mel. Esse mel dele um dia vai açucarar e vai ver.
12: Eita, Amaralzinho, bom dia pra você, meu jovem. Vai lá, vai dar sua volta.
13: Dá sua viagem aí, cuidado.
12: Isso aí.
13: Com muito cuidado, né? A água é perigosa.
12: Ei, Catimbau, mais um achou a moda aqui,
13: Quem
12: que
13: é ele aí?
12: Então, Rogenildo, rapaz.
13: Rogenildo? Acertou?
12: Rogenildo, velho. Bom dia pra você aí, meu João. Parabéns, acertou. Rogenildo achou a moda aqui, velho. E eu vou tocar mais um pedaço, não é? Prometeu, nós tem que tocar, né, Catimbau?
13: Tem que tocar, aí pra ver se aparece mais gente aí.
12: Presta assunto aí, eu falei que era 6h04, nós conversou demais, olha aí. Presta assunto aí na moda aí, ó.

0: Rogerildo acertou aqui, ó. Eita, Rogerildão, vem arrochado. E essa moda, ela não é facinho, mas também não é bicho sete cabeças, não, viu, gente?
1: Não é tão difícil assim.
0: Então, nós
1: não,
0: já tem cinco pessoas aí,
1: Rogerildo? Cinco.
0: Cinco pessoas que acertaram. Cinco. Essa semana agora, foi cinco. Mais complicado um bocadinho, né? Você prepara pra semana que vem, semana que vem acho que ninguém acerta.
1: Vai ser mais difícil.
0: Vai ser mais difícil ainda. Essa vai ser mais doída. Porque essa eu vou falar pra você. Essa aí eu aqui vou botar na ponta da agulha ali.
1: Segunda-feira nós conversamos.
0: Olha aí, Catimbau, que coisa boa, rapaz.
1: Quem tá aí?
0: Marcelo Bem Brasil.
1: Marcelo, apareceu,
0: Marcelão,
1: né?
0: Olha só que coisa boa. Bom dia, compadre. Bom dia, Marcelo.
1: Bom dia.
0: Café com pamonha hoje. Olha aí, rapaz. Obrigado vocês pelo café. Ele tá agradecendo porque no dia que nós sorteamos o café, né?
1: Ele ganhou o café.
0: Ele ganhou o café.
1: Já tá bebendo o café.
0: Ele mandou um retrato pra nós aqui com café lá e tá oferecendo café com pamonha. Ele não tá oferecendo, tá falando que ele vai comer.
1: Falando,
0: né?
1: Que ele vai comer, senão, como é que ele vai oferecer? É só pra ele lá, né?
0: Ei, Marcelão, parabéns aí, meu jovem, parabéns, viu? Foi sorte sua, tá bom? Aproveita esse café com pamonha, café com pamonha. É bom demais, você tá doido. É bom que nem presta.
1: Bom, né?
0: Vamos atender esse povo aqui,
1: vamos
0: que a gente
1: atender, vamos atender.
0: Nós vamos tocar a música do nosso amigo Rogenildo que pediu. Franquito Lopes, Paixão e Nada Mais. E na sequência, o Matão e Monteiro.
1: Solidão.
0: Casa Solidão.
1: E o do Raimundo vai agora, hein? Segura aí, Raimundo.
0: Já na volta.

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1: Eita, que nós já estamos de volta com as modonas boas que nós escutou aí, hein, senhor? 6h18. O cara cantou, tem que falar as horas. Quem lá vai atender com filho adotivo,
2: Cantinho? Filho adotivo, Raimundo. Escuta aí, Raimundo.
1: Sua moda tá chegando aí.
2: Chegando aí.
1: E já, já lá e volta.
2: Ah, já, sim. Escuta aí.

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1: 5:26. 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
1: Já estamos de volta.
10: Mourão da Porteira.
1: Você.
10: Nós aí.
1: 5:26.
10: 5:26.
1: O galo cantou, as horas chega pra vocês. Eita, coisa lá de bom, viu?
10: 5:26, agorinha tem um sorteio.
1: É, eu vou tocar só um pedacinho da música aqui pra
10: só
1: vocês.
10: Só um pedacinho, agora é a última, viu?
1: Tiquita, viu? É só um tiquinho de nada, pra vocês não falar que eu sou ruim.

0: Pronto, tá bom.
1: É, tá bom, tá bom.
0: Só
1: tá
0: tiquitinho. É. O Marcelo Bem Brasil tá falando pra nós aqui. Ô, moda difícil!
1: tentou e não conseguiu. Aí,
0: é, né? Ele é o caboclo arrochado, mas mexe e vira, ele consegue. Acerta, até agora mas... não, vamos ver. É. Tem mais uns 3, 4 minutinhos pra frente aí, a gente já vai voltar pra fazer o sorteio, viu? Tá difícil, Marcelo?
1: Tá difícil.
0: Ele tá falando aqui, tá difícil. Vamos lá. Deixa eu botar um áudio aqui rapidinho, o Catimbau. Já você aí, fala aí, só aí. Um segundinho.
2: Fala comigo, Catimbau. Bom dia. Que é o Luiz da Fazenda Santa Cruz.
0: Luiz da Fazenda Santa Cruz. Ô, Luiz, é o seguinte. Eu botei só um pedacinho aqui. Vou falar um negócio pra você aqui. Ele mandou esse áudio pra nós, Catimbau. Era 5h40 da manhã. Só que aí eu envolvindo com os botão aqui e acabei não olhando no meu celular. Luiz, você perdoa eu e viu, companheiro, mas nós vamos fazer de
1: tudo pra tocar
0: sua moda hoje.
1: Valendo.
0: E ele tá mandando um alô pra um povão todo aqui, ô Catimbau.
2: Passou uma modona pra nós aqui, todos vocês aí do programa aí. Toca aí. Rick Henry, Casa de Caboclo.
0: Casa de Caboclo,
1: modão da boa.
0: Tá oferecendo pra quem?
2: Casa de Caboclo.
0: Tá oferecendo
2: pro Romário.
0: Romário.
2: O Luan,
0: Luan,
2: a Jenny lá na fazenda,
0: o Pouso
2: Falso lá, Romário na fazenda Cajueira.
0: Outra.
2: Pra vocês aí no programa.
0: Valeu!
1: Eu.
0: Bom dia! Como é que é o nome dele, Catimbau?
1: O nome dele é Luiz Pereira.
0: Ô Luiz Pereira, bom dia pra você, obrigado pela participação, meu jovem. Você desculpa nós aí que eu me envolvi um bocado pra cá e esqueci meu celular de banda ali, viu? Mas nós vamos ver se nós tocamos essa moda pra você hoje. Se nós não tocar hoje, nós toca na segunda-feira.
1: Segunda-feira que eu tenho certeza que você vai estar escutando na segunda também.
0: E eu tô muito satisfeito de ter você aqui com nós no programa, né? Não só eu, como o Catimbau também. Nós estamos muito satisfeitos de ter vocês participando com nós aqui. E todo dia, 5 horas da manhã, de segunda a sexta-feira...
1: Nós tá aqui para ficar junto com vocês aí.
0: Atender vocês aí, viu? Vambora, são 6h29, você quer falar alguma coisa?
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0: Exatamente. São 6h31, 6h31, vamos atender esse povo, senão não dá tempo aqui. Vamos lá, agora vamos atender a nossa amiga Keliane, lá de Campinorte, que ela pediu Igrejinha da Serra. Então oferecendo pro seu esposo José Carlos, e na sequência tem um caboclo aqui, que nós temos que botar o áudio dele aqui no ar, senão nós não toca a moda dele aí.
3: Bom dia,
0: nego Jamal. Vai, bonito.
1: Parece que ele tá dirigindo, barulho.
3: Então, sextou, né? Vamos ver aquela música boa.
0: Boa. Então,
3: boiadeiro de palavra.
0: Tá bom?
3: Bota aí pra nós escutar aqui de lado de cá. Você está de lá, nós estamos lá de cá.
0: Certo.
3: Bom dia pra vocês, que Deus abençoe vocês aí.
0: Como é que tá o tempo aí, Jorma?
3: Catimbau, tu te arruma, rapaz, tu tá feio demais.
1: Você que tá feio, eu sei, rapaz.
3: Deus abençoe vocês.
0: Eita, viu? Coisa boa, viu?
1: Acaba aí, é feio que dói. Se feiura dessa rasteira, só andava deitado.
0: Ei, Josmar, bom dia pra você.
1: Se feiura pagasse imposto, você não ganhava nem pagar imposto.
0: 6h32.
1: Escuta aí.
0: É Jardim na volta.

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2: 6h45.
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6: 6h46, Catimbão, nosso programa
7: tá chegando. Nós vamos ficar devendo umas músicas pra semana aqui.
6: Eu vou falar pra você, o tempo é pouco demais, moço. E ainda vem as políticas no meio pra acabar mais um bocado do tempo. Nossa, aí.
7: Mas é assim mesmo. Aí nós não dá conta hoje, nós acaba segunda.
6: Ô, gente, nós temos que fazer o sorteio aqui.
7: Vai ser
6: o
7: sorteio agora.
6: Vamos fazer sem muita embromação. É. O nosso amigo Braguinha falou pra nós aqui. Bom dia, Nando Catimbau. Não deu pra descobrir a música. Fui atrás dela desde segunda-feira.
7: Correu atrás e ela correu mais que ele.
6: E eu vou falar agora pra você. O Braguinha é comunicador também. E ele não conseguiu. Tem a semana foi mais puxada, né, Braguinha? Ei, meu amigo Braguinha, um abraço pra você. Obrigado pela participação aqui no nosso programa, viu? Vamos lá.
7: Tira o papel aí.
6: Quem foi que acertou com nós aqui, Catimbau?
7: Ah, eu agora tenho que pegar ali pra mim ver, mas é um bocado aí, né?
6: É. Seis, né? Nós tivemos seis, né? Seis participações. Um, dois, quatro, cinco, seis. Tá. Nós tivemos seis participações. Aqui eu sei que quem acertou com nós aqui foi o Ada. Ada João acertou com nós.
7: Deixa eu olhar.
6: Também quem acertou com nós foi o Rogenildo.
7: Valcirene, Josmar.
6: Valcirene, Josmar.
7: Divino, Keiliane, Rogenildo e Ada João.
6: E Ada João. Os seis que acertaram o nome dos cantores estão aqui no papelzinho. Eu tô sacudindo aqui, vamos poder pegar.
7: Vai pegar
6: um. Boa sorte pra todos vocês aí. Já peguei um aqui, Catimbau.
7: Vamos ver quem tá foi.
6: Pronto.
7: É um vale-compra no Mangueiras Agropecuária.
6: Peraí, Catimbau. Quem foi que acertou, Catimbau?
7: Tá aqui, ó. Fala aí.
6: Devagar. De novo? Não acredito num trem desse, não, uai. Rapaz.
7: De novo.
6: O caboclo tem ganhado um like demais. Você tá doido aí? Eita!
7: Ganhou tem um mês, mais ou menos, mês passado que ele ganhou, né?
6: Da vez anterior ele ganhou um vale-compras no supermercado.
7: Foi
6: lá no supermercado.
7: Não sei se foi lá, foi no
6: banheiro. Você já sabe quem que é, companheiro?
7: É o Rogenildo!
6: Eita, acabou com o arrochado, meu mamãe?
7: Depois você pega amanhã com o Nando Vieira aqui na rádio.
6: Amanhã você pega comigo aqui, tá bom? Vale compras no valor de R$100 lá na Agropecuária Mangueira, né? Tá trem danado. A segunda vez que ele ganha. Parabéns, boa sorte pra você.
7: Participou, tá o risco de ganhar.
6: Né? Tá todo mundo que participou, corre o risco de ganhar mesmo. Boa sorte pra quem. Pra quem não ganhou, fica triste, gente?
7: Semana que vem tem mais.
6: Semana que vem tem mais. Valeu, Rogenildo. Depois você pega o seu prêmio comigo aqui, tá bom? Muito bem, 6h48, Catimbau, nós temos que ir embora.
7: Vamos pôr as músicas aí pro povo ficar escutando, né?
6: Vamos lá, deixa eu ver quem
7: vamos
6: é que mandou.
7: Vamos ficar devendo uns aí pra semana que vem, viu?
6: Alô, seu Neudir, bom dia!
8: Bom dia, Nando Vieira, Catimbau.
6: Bom dia.
8: Pra gente aqui, eu ofereci pra todos os ouvintes de vocês. Manda a música Beija-Flor das Penas Brancas com Silveira e Silveirinha.
6: Silveira e Silveirinha.
8: Eu acho que a música aí da enquete... Carta, meu bem, com milionários Zé Rico.
6: Mas não é, seu Neudir. Tá bom?
7: Será que vai dar pra nós tocar?
6: Tá, nós vamos tocar ela agora. Eu só tô adiantando aqui que nós já vamos embora e já vamos deixar tocando.
7: Vamos tocar ela aí pra vocês escutarem e depois vai atender uns dois
6: nós vamos
7: aí.
6: Vamos atender uns dois também. Quem participou com a gente foi a Margot. Margot, bom dia pra você. Ela pediu o Pássaro Seninho com o André Andrade. O nosso amigo Júlio.
7: Bom Máximo.
6: Dia, Nando Catimbau, abençoado para vocês
7: tá
6: aí.
7: Lá em Belo Horizonte.
6: Hoje não vou conseguir acertar a moda, tá difícil.
7: Tá difícil.
6: Mas se puder, passa para mim. Inquilina de Violeiro oferece para todos os ouvintes.

0: Minha noiva Ariane, meu pai José Máximo, minha sogra Neuza, pra vocês aí, pra tia Divaninha, enfim, a todos os familiares. Sexta-feira abençoada pra todos vocês aí. Valeu, Epa, Júlio.
1: Obrigado aí. Bom, sexta-feira.
0: Obrigado pela participação no programa. A música eu vou ficar te devendo.
1: Vai pra ficar segunda-feira. Vai ficar anotado aqui. Quem mais vai ficar devendo pra segunda? Luiz Pereira também fica pra segunda, né?
0: O Luiz Pereira, eu vou ver se eu consigo atender ele. Se de tudo não der, eu toco na segunda. Luiz, você me perdoa. Já eu falo com você lá no WhatsApp, tá bom? Quem mais? Quem
1: do Neldir toca mais? Hoje?
0: O Neldir pediu.
1: Beija-flor das pernas
0: toca
1: verde.
0: Na sequência aqui. Toca na sequência, tá bom? Ô Marcelo, vamos
1: da tocar Margot, a bola. Da Margot aqui. Também fica pra segunda.
0: Da Margot vai sair na sequência aqui, que ela tinha pedido primeiro. É, né?
1: Então vai.
0: Então vamos lá. A música do sorteio dessa semana vai ficar na grade pra vocês aqui.
1: E o nome da música é?
0: Triste Abandono.
1: Com?
0: Rei do Ouro e Zé Ricasso.
1: Rei do Ouro e Zé Ricasso é o cantor e Triste Abandono é a música.
0: Bom final de semana pra vocês. Amanhã às 8 horas da manhã, Ana Vieira tá por aqui na Novela FM com o programa Bom Dia Alegria. Um abraço pra vocês. Segunda-feira
1: eu volto. Segunda, tô aqui segunda, se Deus quiser.
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1: Fica com Deus.

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15: Nova Era 7:33.
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4: Oi, oi, oi, cheguei, minha gente. Hoje é sexta-feira, 4 de setembro de 2026. Que a beleza desta manhã renove suas forças e lhe traga paz. Seu Bom Dia Alegria está no ar com muita música boa e muita alegria no oferecimento do Supermercado Morenta, onde você encontra tudo em um só lugar. Muito prazer, eu sou Ale Rodrigues e juntos iremos até às 11. Por aqui, muita música boa e muita alegria nessa manhã gostosa de sexta-feira. Bora, porque sextou, né? Sextou com aquela alegria, energia positiva. Alto astral. Ó, lembrando que o clima agora na cidade de Iruaçu é 26 graus, tá? A sensação térmica de 28. Ensolarado. Ao longo do dia, chegaremos a 34 graus. Esfriou, né, gente? Graças a Deus, esfriou. O clima tá bom. Ótimo dia de sexta-feira pra você que tá ligadinho com a gente aí no seu trabalho. Pra você que ainda está em casa tomando aquele cafezinho quente. Bom dia pra você, muito obrigada pela sua companhia. Meus amigos lindos da Zona Rural, bom dia pra vocês. Pra você também que está em trânsito, me dando carona. Ótima manhã de sexta-feira. E a gente já começa aqui, ó, lembrando, 62-3357-1549, tá? Pra pedir a sua música, mandar o seu alô, compartilhar a sua mensagem. Bom dia por aqui sempre. Alegria e satisfação em atender o seu pedido. Bora começar bem a nossa manhã de sexta-feira? Cristiano Araújo. Você mudou 7 horas e 35 minutos.

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1: Hoje é sexta-feira! Que coisa boa, hein? Eu já começo aqui esse bloco falando aí do Pix. 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Então não perca tempo, manda logo pra cá o seu nome, a frase premiada, pra você participar aí desse Pix maravilhoso, ó. Eu já tô falando que se ganhar, pode me chamar pro churrasco que eu vou, tá? Bora ver quem tá aqui ligadinho com a gente. Já tem muita gente aqui me fazendo companhia. Que é assim, ó, todas as vezes que eu abro o programa, quando eu falo, já tem gente coladinho comigo e eu adoro tudo isso, viu? Quem tá aqui é o Jânio Ferreira. Jânio, bom dia!
3: Bom dia, Lene! Bom dia!
1: Bom dia!
3: Nova Era FM, Nexcel Celulares, quero participar dessa promoção aí, tá bom? Obrigado!
1: Obrigada, Jânio! Ótima manhã de sexta-feira pra você. Vou colocar aqui, tá? Tô torcendo por você pra que você ganhe esse Pix de R$400, mas tem que me chamar pro churrasco, tá? Ai, ai, brincadeira, quem tá aqui é o Bruno Lima. Bruno Lima, meu conterrâneo, bom dia pra você. Bom dia, Len, tudo bem? Sextou, bebê? Toca aí pra nós, aí Leandro Leonardo, rumo a Goiânia. E oferece pra galera da Velos Telecomunicações, lá em São Luís do Norte, o Elson, Fabiano, Rogério, Cristiane, Caxibeira. E também para o nosso amigo Zé Maria, novo integrante da equipe, para todos os ouvintes da Nova Era. Bruno, um beijão pra você, obrigada pela sua companhia, tá? Ótima manhã de sexta-feira. O Ismael também já tá por aqui, deixando o seu bom dia. Bom dia, Lê. Toca aí pra nós, Vivendo ou Existindo, com Sérgio Silva. Ofereço pra Fabiana Almeida, Fabiano e toda a comitiva Bota Limpa. E pra todos os ouvintes, me coloca na promoção Nexcel Celulares e sextou com frigideiras. Obrigada, viu, Ismael? Um beijão pra você. Muito obrigada pela sintonia. Bora ver se dá mais tempo aqui. Oi, Dorivan, bom dia pra você, viu? Tá participando da promoção. O Marcos Vinícius também tá por aqui, deixando o seu bom dia. E a mensagem pra promoção. Bom dia, Lene. Toca uma música de Guilherme Silva. O Anderson Silva já vai tocar aqui, já. Vai tocar daqui a pouco uma de Guilherme Silva. A Vanilda também já tá por aqui, deixando o seu bom dia.
4: Bom dia, que é Vanilda, Lene.
1: Bom coloca dia, minha linda.
4: Coloca no sorteio da Nexcel celular e sextou com frigideira, tá bom? Então, bom dia, tá, amiga? Bom final de semana. Deus te abençoe sempre, tá?
1: Roda um bom dia pra você, aí. Bom dia pra você, minha linda.
4: Quero piedade.
1: Eu já sabia que você ia pedir essa música.
4: Bom dia, tá? Vou pedir de vocês.
1: Ai, ai, eu já conheço os gostos de vocês, viu? Antes de terminar o áudio, eu já sei a música que vocês vão pedir. Sabia disso? Isso é legal, né? Ó, daqui a pouco tem astral pra você ficar por dentro das cores do dia, do número da sorte. Eu volto com muita música boa e muita participação. Vem pra cá, 62-3357-1549, tá? Cola comigo que é sucesso. E a gente vai aí com Sérgio Silva, Vivendo ou Existindo, e depois Panda, Eu Te Seguro. Panda sem moderação. Bora?

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4: 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Sextou, bebê. Cheguei por aqui, hein? Que coisa boa. Tem muita gente conectado aqui. 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Ó, tem gente ligadinha aqui comigo. O Celismar Batista tá por aqui, querendo participar da promoção, já tá participando. Toca Scorpions. Escolhi uma aqui do meu gosto, viu, Celismar? Espero que você goste. Edilson Marques, bom dia pra você. Eu tô aqui em dúvida se eu já ouvi o áudio do Edilson Marques. Eu ouvi, gente? Vou ouvir de novo.
5: Olha aí, muito bom dia, Edilson Marques de Afogados, já tô conectado.
4: Oi, Edilson, bom dia.
5: Manda
4: pra você.
5: O som da banda Magníficos, Cristal Quebrado, pra mandar pra toda a turma de Afogados, pra todos os ouvintes que tá ligadinho aí no som da rádio, valeu, abraço, tchau.
4: Um abraço pra você, viu, um abraço pra todos de Afogados, de Ingazeira, Pernambuco, coisa boa é ter você sempre conectado aqui comigo, viu, Edilson? Feliz sexta-feira pra você. Quem tá aqui também é a Sara. Sara, bom dia, minha linda.
6: Bom dia.
4: Bom dia.
6: Ele coloca aí na promoção Anexel Celular.
4: Olha aí, menina. Beijo pra você, Sara. Obrigada pela companhia, viu? Bora ver mais quem tá participando por aqui. Deixa eu ver. Sabrina Alves, quero participar da promoção Anexel Celular e Sextou com Frigideiras. Sabrina, um beijo pra você. Obrigada pela sua companhia, viu? Valdeon também tá por aqui. Bom dia, gostaria aí de ganhar o Pix hoje. Ô Valdeon, a frase premiada é Nexcel Celulares, você tem que mandar pra cá, tá? Manda pra cá Nexcel Celulares pra você concorrer a esse prêmio aí maravilhoso que é R$400. Bom dia, Lê, Sandro Bonfim, estou atento, quero participar da promoção Nexcel Celulares, Sextou com Frigideira. Manda aquela música aí pra equipe 017, Linha Viva, Amor Além da Vida. Eduardo Costa, um abraço pra toda essa galera linda aí, tá? Da equipe 017. Bora! Fernanda quer ouvir Simone Mendes. Fernanda, bom dia, viu? Gostei do seu café da manhã. Cuscuz com peixe assado. É uma delícia, gente. Bom dia, vamos ver quem tá aqui.
7: Bom dia.
4: Bom dia, Genilson.
7: Queria participar da promoção que tá tendo. Excel Celulares. Aí,
4: certo.
7: Pedi uma música aí pra vocês de Miriam Osmar aí. Pode ser qualquer um que tiver na grade, hein?
4: Tá. Pode ser Flores em Vida,
7: Santa,
4: né?
7: Rita, Novo Destino. Então, bom dia a todos aí, um bom trabalho pra vocês e da rádio.
4: Obrigada, pra você também, ótimo trabalho, ótimo, viu?
7: Sexta-feira pra todos.
4: Feliz sexta-feira. Gente, daqui a pouco eu volto com mais participação por aqui. Tem muita gente aqui nessa sexta-feira gostosa, já coladinho comigo. Eu gosto, viu? Cola aqui que é sucesso, bebê. A gente vai ir com Scorpions pra você nessa manhã gostosa. E daqui a pouquinho eu volto falando aí sobre as promoções. Daqui a pouquinho também tem astral, viu? Pra gente ficar por dentro aí do número da sorte, das cores do dia. Tomara que eu tenha acertado, viu? Ótima manhã de sexta pra você e vamos embora.

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14: 9h08h35. Bora, bora, bora, sextou, bebê. Diz aí.
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14: Quer saber quem fez, fez. Quem não fez, agora só a próxima semana, viu? Ei, é por isso que a gente tem que viver com intensidade, viu? Da melhor forma possível e fazer mesmo o que tem que ser feito, né? Bom dia pra você que chegou agora, está ligadinho aqui com a 99.5 Nova FM, 24 horas com você, porque ouvir a Nova FM é bom demais.
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14: E ter a sua companhia ainda melhor, viu? Ó, lembrando que hoje é sexta-feira, né, gente? 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Tem a primeira parte do astral agora. Gente, tem gente que espera todas as manhãs o astral. Quem tá aqui é o Valdemes. Valdemes, bom dia pra você. Ótima manhã de sexta-feira. A dona Vilma também tá por aqui. Bom dia.
17: Bom dia, Ale. Bom dia. Quero participar do sorteio da Mexel Celular. E sextou, Frigideira. Vilma Luz, Miss Luz, meu filho especial.
14: A dona Vilma da Luz tá afinadíssima nas frases, né? Então, assim, tá certinho, viu, dona Vilma? Vou colocar aqui você no sorteio e eu desejo desde já boa sorte. Ótima manhã de sexta-feira pra você e um beijo bem grandão. Obrigada pela sua nobre companhia. Quem tá aqui também é a Natália Martins. Natália Martins, bom dia. Sextou com Frigideiras, Nexcel Celulares. O Cláudio Rosney também tá por aqui. Ele só deixou o nome dele e não deu nenhum bom dia. Ô, Cláudio. Bora, né? Obrigada, viu? Ótima sexta-feira. O Ilerman tá por aqui, dando seu bom dia.
18: Bom dia, bom dia, Lê. Bom dia, dia com Jesus.
14: Amém.
18: Bota aí pra nós, Country Boy.
14: Country Boy.
18: Oferecer para todos que estão trabalhando aqui na obra da 153.
14: Tá certo.
18: Marcel Celulares, a maior loja, a vendedora de motos elétricas de Uruaçu. E
14: tá certo.
18: Com frigideira. Sextou com frigideira Steakhouse.
14: Tá certo, hein?
18: Mais tarde eu tô lá tomando meu shopping.
14: Olha aí, tá vendo? Bom dia pra você, ótima sexta-feira, viu, Ilerman? Quem tá por aqui também é o João Gordinho.
0: Bom dia, Lene. Bom dia.
14: Oi, bom dia.
0: Lene, me ajuda aí, hoje é sexta-feira.
14: Oxi, cadê o áudio? Sumiu tudo daqui, gente. Calma aí. Pronto.
0: Bom dia, Lene. Bom dia.
14: Bom dia.
0: Da Rádio Nova Era. Lene, me ajuda aí. Hoje é sexta-feira. Eu preciso ganhar o sextou com frigideiras, que eu tô seco. Me ajuda aí. Quero participar da promoção aí. Sextou com frigideiras.
14: Ai, tá seco, né? Um beijo pra você. Obrigada, viu? Ótima sexta-feira. Eu tô aqui desejando boa sorte, viu? A Marlene, lá do bairro São Vicente, tá ligadinha com a gente. Obrigada, viu, minha linda? Sextou com frigideira, Nexcel Celulares. E eu vou deixar aqui a primeira parte do astral e chamar música pra nós. Atenção pra quem é do signo de Áries, Wagner Camargo, Vanilda, Djalma Marques, Gilberto Ferro, Nivaldo, Divino Campos, Touro, Luciano, Reginaldo, Flávio Amadeu, Baiano, Eliane Duarte, Marcelo, signo de Gêmeos, Júnior, Gilberto, Jefter Emanuel, eu sou do signo de Gêmeos, Adilma Brito, Joel Teixeira também, e Câncer, Cidislene, Noel Lopes, Eusânia Ferreira e Ida, essa galera aqui da primeira parte do astral, e depois vem aí, que é do signo de Leão, Virgem, Libra e Escorpião pra você. E logo depois tem Léo Magalhães, Andorinha Machucada.
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19: Fala cedo, Bom Astral na área, trazendo as previsões pro seu horóscopo. Vamos começar com quem é de Áries? Olha, Áries, a sua boa lábia tá tinindo e promete fazer a diferença hoje. Seu poder de convencer e fazer boas conexões tende a crescer ainda mais. Pode pintar uma oportunidade bem inesperada hoje, hein? Só pense antes de falar, tá bom, Áries? O número é o 43 e a cor é o lilás.
16: Touro, hora de rever seus objetivos profissionais e pensar nos próximos passos. Seu faro estará afiado para identificar oportunidades e tomar decisões vantajosas. Mudanças positivas e até um din-din inesperado prometem pintar. Número 42, cor azul.
19: Agora você, Gêmeos, atenção! Com a mente ligada no 220, a confiança turbinada e a criatividade ativada, ideias fora da caixa também tendem a abrir as portas. Inovar é ótimo, mas concluir o que começa aumenta suas chances de sucesso, tá? O número é o 14 e a cor é o bege.
16: Câncer. Dia indicado para refletir, rever planos e enxergar oportunidades escondidas. Além de boas ideias surgindo de fininho à tarde, os astros indicam que conquistas profissionais e financeiras podem chegar. Número 53, cor preto.
19: E daqui a pouco a gente volta com mais previsões para o seu horóscopo aqui no Bom Astral. Para quem é Leão, Virgem, Libra e Escorpião.
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0: 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Mas antes, deixa eu ver quem tá aqui me fazendo companhia nessa manhã gostosa de sexta-feira.
1: Bom dia, Lê. Sextou,
0: bom
1: hein?
0: Dia.
1: Sextou com Frigideira e Excel Celulares. Lê, troca aí pra nós uma música aí de Leonardo Cristiano, Amor dos Outros.
0: Tá
1: pode
0: certo.
1: Pra você e todos os ouvintes aí da Nova Era.
0: Obrigada. Manda um alô aí pro meu amigo Davi Botasuja. Está lá em Sergipe de férias. Davi, bom dia pra você, viu? Obrigada pela sua companhia. Aproveita as férias, que a alegria de pobre dura pouco, tá? Obrigada pelo carinho. Deixa eu ver quem tá mais aqui. Tem muita gente ligada nessa sexta-feira maravilhosa. A Cidislene tá por aqui deixando o seu bom dia. A vida não te dá limites, a vida te dá obstáculos. Os limites quem dá é você mesmo. Mensagem linda, hein, Cidislene? Um beijão pra você, bem grandão. Obrigada pela companhia. O Ismael tá por aqui também, o homem do sorriso bonito, né, Ismael? Obrigada pela sua companhia, feliz sexta-feira pra você. Continue com esse sorriso encantador e bonito, tá bom? Obrigada pelo seu carinho. Quem tá aqui também é o Cláudio Rosney. O Cláudio, as suas mensagens. Deixa eu ver aqui, chegou.
2: Bom dia, Nova Era.
0: Bom dia.
2: Tamo junto. 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E
0: tá
2: agora
0: certo.
2: Sim, sextou com Frigideira.
0: Hoje é sexta-feira,
2: tamo
0: né?
2: Junto. Manda um alô aí pra nós aí na duplicação da BR-153 aí pra nós. Manda uma música aí do Exalta Samba aí pra nós aí. Vai escolher aí, a seu gosto aí, Exalta
0: Eita.
2: Samba.
0: Complicado.
2: Manda um alô aí pros pipeiros aí. Pros pipeiros aqui da Vilaça. Os meninos dos balãozinhos d'água. Tamo junto.
0: Um alô bem grandão pras galera aí, os meninos do balão d'água, tá? Ô, Cláudio Rosa, obrigada, viu, pela sintonia. Hoje é sexta-feira, viu? Então, a energia mesmo é positiva. Alto astral pra gente. Amanhã já é sábado. Final de semana a gente fica bem alegre, né? Daqui a pouco eu volto com mais participações. Deixa eu ver o Valdemes rapidinho aqui. Bom dia, Valdemes. Bom dia, Lê. Sexta-feira, toca aí com o Leandro Leonardo, música é por você que canto. Ótimo dia pra você, obrigada, viu, Valdemes? Bora, depois do astral aí, tem mais música pra gente. Atenção pra quem é do signo de Leão, José Lourenço, G. Bonfim, Raimundinha, Gleide Sana, Vicente, Gabi, Lucinha. A Divina Ferreira também tem signo de Virgem, Lidiane, Diego, Lázaro Gomes, Maria Bispo, Jânio Ferreira, Sara, Emilta, Kelzinha Bronze, Libra. Lala, Rogério, Jonatas Rangel, Escorpião, Ana Cláudia, Cleuber Guimarães, Ana Paula, Maquiane e Willermã. E daqui a pouco tem pra quem é Sagitário, Capricórnio, Aquário e Peixes. Eu quero mandar um alô aí pra minha amiga Cida Borges. Cida, um beijão pra você e pra Heleninha. Obrigada pelo carinho da sua companhia. E vambora, gente, que é sexta-feira. Daqui a pouco a sexta-feira termina rapidão. Sábado também e domingo também. Passa tudo rápido. Então, bora aproveitar da melhor forma e nada melhor do que uma boa programação com boas músicas e, claro, com os melhores ouvintes.
3: 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Bora que tem mais previsões pra hoje, né, Kel?
4: É isso aí, Cido. Mais previsões pro seu horóscopo. E chegou a vez de Leão, hein? A sua vez, Cido. Olha, o dia ideal pra trocar ideias, fazer aquele networking esperto e trabalhar em equipe. Parceria bem alinhada tende a render ótimos resultados. Sem contar que você pode contar com o apoio inesperado de um colega.
3: Aí, Kel.
4: Acho que não sou eu, não. Olha, o número 59 e a cor é o branco.
3: Virgem, a lua te coloca em evidência e impulsiona decisões rápidas. À tarde, tente resolver pendências, melhora os processos e farejar bons negócios. Ideias inovadoras ou mudanças inesperadas podem pintar do nada. Número 39, cor azul.
4: Agora você, Libra. Olha, Librinha, o dia é bom para expandir horizontes. Afinal, a energia lunar tende a abrir a sua mente para novas ideias, estudos, contatos e projetos com gente de fora. À tarde, o entrosamento pode ficar mais fácil e favorecer as parcerias. Seu número hoje é o 52. E a cor é o verde.
3: Escorpião, dia para ter mais cautela para não se perder em detalhes, esquecer tarefas ou se meter em confusão. A notícia boa é que você conta com intuição afiada para resolver perrengues e até descobrir oportunidades à tarde. Número 36, cor rosa.
4: E daqui a pouco a gente volta com as últimas as previsões para o seu horóscopo aqui no Bom Astral, para quem é Sagitário, Capricórnio, Aquário e Peixes.
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10: 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Bora, gente, sexta-feira, ó, deixa eu perguntar pra vocês, o que vocês vão fazer, quem levar o Pix aí de R$400 que tá acumulado, vocês sabem, né? A Rádio Nova Era aí, a Nexcel Celulares quer aumentar sua conta bancária. É a promoção Nexcel Celulares, a maior revenda de motos elétricas de Uruaçu. Pra participar é muito fácil, eu sei que você fica sintonizado aí, pode ficar mais, viu? 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Se a gente ligar, não diga alô, viu? Você vai falar Nexcel Celulares. A Nexcel Celulares fica na Avenida Tocantins, número 64, no centro. E deixa eu te fazer uma pergunta. O que que você vai fazer se levar os R$400 no Pix? Você vai fazer o quê? Eu sou curiosa. Sou muito curiosa. O que você vai comprar? Você vai fazer um churrasco, chama a gente? Eu quero saber, me fala aí que já eu vou ver os comentários aqui. O que que você vai fazer com os 400? Dá pra fazer alguma coisa, né, gente? R$400 é bom demais. A Fernanda disse que vai comprar R$400 de fralda. Fernanda, bom dia, minha linda. Um beijo, viu? Wesley Alves por aqui. Bom dia. Pronto.
11: Bom dia, Lênio.
10: Bom dia, Wesley.
11: Wesley Alves, São Luís do Norte. Sextou com frigideira.
10: Olha aí.
11: Lênio Rodrigues, gostaria de ouvir Banda Blitz, A Dois Passos do Paraíso. Toca aí pra nós, por gentileza.
10: Tá
11: que
10: certo.
11: Deus abençoe você de maneira especial. Ótima
10: Amém.
11: Sexta-feira.
10: Pra você também.
11: Quero participar também, Lênio Rodrigues, da promoção Nexcel Celular.
10: Tá certo, já tá participando, viu? Essa é a frase certinha, premiada. O povo tá respondendo aqui o que que vai fazer com os R$400. Luciana, bom dia.
12: Bom dia, Lê, bom dia a todos
10: bom dia.
12: Da Nova Era. Sextou, né?
10: Né, coisa boa.
12: Quero participar da promoção da Nexcel Celulares. O sextou com frigideira. E quero pedir uma música de Dois Gumes. Felipe Rodrigues, se não
10: Dois
12: me engano.
10: Gumes, Felipe Rodrigues. Bom dia pra você, viu, Luciano? Obrigada pela sintonia. A G Bonfim também tá por aqui. Bom dia, gatona. Toca Pula Fora de Murilupe. Beijo pra você, obrigada, viu? Um beijo pra você, viu, G? Beijão bem grandão pra você, um abraço bem apertadão. Obrigada pela companhia. Minha amiga Raimundinha também tá por aqui, me cobrando.
13: Bom dia, minha linda, tudo bem?
10: Bom dia.
13: Passamos sempre pra mim com o Roberto Carlos, Rotina. Ontem eu pedi mais
10: uma me cobrando,
13: passou,
10: tá vendo?
13: Você esqueceu, né, de passar. Tô aqui no... Mas eu já vi aquele lanchinho que ela tem trabalho.
10: E tá ouvindo a gente através do celular, tá vendo, gente?
13: Ótima sexta, né? Sextou, né? Fica com Deus. Um abraço.
10: Amém. Fica com Deus também, minha linda. Um abraço pra você.
13: Eu ouvindo você pelo celular, mas só que não tá aparecendo, né? Você.
10: Tá aparecendo a imagem, não? Obrigada pelo carinho, viu, minha linda? Ela tá através do nosso site, no celular, tá lanchando e tá aqui conectado no nosso site. Obrigada, viu, pela companhia. Bora aí. Ah, essa é a última parte do astral, tá, gente? De hoje, a última parte do astral. Deixa eu ver quem tá aqui com a gente. Pera aí, rapidinho. A Marlene aqui mandou mensagem de uma hora. Marlene, bom dia.
14: Olha, eu ganhando, eu vou gastar tudo no supermercado comprando alimento.
10: Olha aí.
14: Eu sou muito esquecida, sabe? Toda vez que o telefone toca, eu falo oi ou alô. Ai, misericórdia, mas o que for pra ser, será, né?
10: É verdade. Obrigada, viu, pelo carinho. Eu quero saber, a produção, se eu posso participar também. Eu posso, vocês ligam pra mim e eu respondo certinho, pode ser? Pode não, gente. não dá certo isso. A última parte do astral aqui, ó. Atenção, você que é Sagitário, Bruno Garcia, Daniele, Rosilange, Douglas Soares, Silene Rodrigues, Elismar Flamenguista, Edson Rego, Capricórnio, Natália Guiar, Leandro Aline, Aquário, Paula Nayara, Meire Lisboa, Valdirene Xavier, Reni, Natália Martins, Peixes, Cida Borges, Júlio César, Fernanda, Valcirene e Ale. Essas são a galera aí da última parte do astral de hoje, viu? E a gente dá sequência à nossa programação com muito mais música por aqui. Claro, a sua companhia também através do nosso WhatsApp 62-3357-1549 nessa manhã gostosa aí de sexta-feira. Bora?
0: 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E agora as últimas previsões para nossa sexta-feira, né, Kel?
15: É isso aí, Cido, chegou a vez de Sagitário. Olha, Sagita, contatos, parcerias e trabalho em equipe estão estimulados. Boas chances de mostrar o seu potencial criativo e fechar acordos importantes. Já o fim do dia pode virar de cabeça para baixo com uma aliança inesperada. Seu número é o 41 e a cor amarelo.
0: Capricórnio, o dia pode ser de correria, mas você tem tudo para transformar boas ideias, iniciativa e criatividade em sucesso e grana no bolso à tarde. Uma mudança repentina no serviço não está descartada. Número 52, cor verde.
15: Agora você, Aquário, atenção! Com a língua afiada e a mente a mil, tem tudo para brilhar. E a tarde reserva boas surpresas, viu? Esbanjando criatividade, confiança e poder de persuasão, pode arrasar em reunião, apresentação ou entrevista de emprego. O número é 41 e a cor é o rosa.
0: E chegou sua vez, Kel. É Peixes. Dia para pensar antes de agir e manter os pés fincados no chão. Afinal, o golpe tá aí, cai quem quer. Você tende a movimentar o grupo de família no Zap hoje. Já arrumou a treta, né?
15: Ah, eu tô doida pra arrumar uma briga, hein?
0: Dia ideal pra se entender com o pessoal e resolver questões profundas. Número 32, cor verde.
15: E essas foram as previsões de hoje pra você.
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9: 9h31. 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WhatsApp 62-3920-4264 até 14/9/2026. Bora, bora! 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

0: 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Bora ver quem tá aqui. A Gê tá perguntando aqui. Se ganhar uns 400, sextou. Eu levo você pra comer sushi. A Gê tá falando, se ela ganhar uns 400, ela vai me levar pra comer sushi. Eu não gosto. Nunca comi não, Gê. Acho ruim. Sushi, pra mim, é uma das comidas mais ruins que inventaram. Eu acho melhor comer peixe frito com farinha do que sushi. Peixe frito com farinha é uma delícia. Se ela ganhasse, que ia me levar pra comer sushi. Não, eu não gosto, Gê. Pode ser pizza, tá bom? Uai, eu tentei provar uma vez, não gostei não. Achei ruim, gosto de peixe cru. É peixe cru, né? Com arroz, um arroz mole lá, uma coisa, uma calda. Achei muito ruim. Só se essa é diferente, né, Gê? Não sei, bora ver. Beijo pra você, deixa eu ver quem tá aqui. Oi, bom dia, gostaria de participar da promoção do Frigideira e quero participar da promoção no Excel Celulares. Manda música, Cristiano Araújo, você mudou, muito obrigado. Eu te escuto o dia todo no rádio do carro. Olha aí, gente, que legal. Quem tá falando aqui, deixa eu ver. É o Ítalo Martins. Ítalo, um beijão pra você, obrigada, viu, pelo carinho aí, pela sua companhia, sempre é muito bom ter você aqui. Quem tá aqui também, bom dia, Leia Ellen. Se eu ganhasse os 400 da Excel, eu ia dar pra minha mãe comprar umas coisas do mercado pra ela. Ótima sexta-feira, toca aí, vou ter que superar, Matheus Cauã. Obrigada, viu, Ellen, um beijão pra você. A Marlene dos Santos também, tem duas Marlene, gente. A Marlene do bairro São Vicente e a Marlene... É, do Santos, Alves do Santos também. Willerman, bom dia.
1: Olê, bota essa reflexão aí do dia. Essa reflexão aí é mais pra quem é do trecho aí.
0: Tá certo.
1: Saber, o pessoal que não conhece, sabe como é que é a vida de um trecheiro.
0: Verdade, Willerman, bora. Olê, lá, vou colocar bota agora. Essa reflexão.
2: Ser peão de trecho não é pra qualquer um, não. Ser peão de trecho é você acordar cedo todos os dias, é viver longe de casa, enfrentar sol, chuva, estrada, é trabalhar com dor nas costas, sabe? A saudade no peito e a dignidade no rosto. Peão de trecho é guerreiro sem capa, meu irmão. Porque a gente não reclama, a gente só entrega nas mãos de Deus, sabe? Então... Se hoje tu tá aí com o pé na poeira e a mente firme, saiba, meu irmão, tu já é um gigante. Tu, cabo velho, se ninguém te valorizou até hoje, escuta aqui, velho, escuta aqui do fundo do meu coração. Esse Brasil só anda porque tem peão de trecho segurando o chão com seu próprio suor, sabe? Mais respeito pelos peão de trecho, caba velho. Peão de trecho é caba guerreiro, caba de sangue no zói, que não tem medo da distância, que não tem medo dos abismos, que não tem medo das montanhas. Então, como eu sempre disse, peão de trecho é guerreiro sem capa.
0: É isso aí, reflexão bonita, hein, Lerman? Eu... rogo a Deus pela vida de vocês aí, que saem das suas cidades, de perto das suas famílias, vêm trabalhar a longa distância. Eu sei que não é fácil, né? Mas com certeza Deus está lá olhando por vocês, tá bom? Obrigada pelo carinho, por compartilhar todas as manhãs uma mensagem de reflexão. Isso é muito lindo, viu, irmã? Deus te abençoe. Bora aí, Drops do Pet, e depois aí tem banda, tem Cristiano Araújo, Você Mudou, a pedido do Ítalo.
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4: Pra fechar a semana aqui no Drops do Pet, tem uma dica que pode estar literalmente debaixo dos seus pés, olha só. Porcelanato, cerâmica e outros pisos muito lisos podem se transformar em um verdadeiro desafio para alguns cães, especialmente os idosos, os de grande porte ou aqueles que já apresentam alguma limitação de mobilidade. Quando o animal escorrega com frequência, ele pode começar a andar mais devagar, evitar determinados ambientes ou até ficar inseguro para levantar e se locomover. Colocar passadeiras ou tapetes antiderrapantes nos caminhos que ele mais utiliza pode dar mais firmeza e confiança. Manter as unhas e os pelos entre as almofadinhas das patas com os cuidados adequados também pode ajudar. E atenção, se a dificuldade para andar surgiu de repente, não culpe apenas o chão. Nesse caso, é importante investigar a causa com um médico veterinário.
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0: 9:52, já vai dar 10 horas por aqui, gente linda, que coisa, hein? O tempo passa rápido, o tempo voa. 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Gente, bora ver quem tá aqui rapidinho participando com a gente. É, deixa eu ver aqui, é a Vanessa. Vanessa, bom dia, minha linda. Bom dia, Lê, sua maravilhosa. Coloca na promoção da Nexcel Celulares, sempre ligada com você. Uma ótima sexta-feira abençoada para todos que estão ouvindo a rádio. Obrigada por alegrar o nosso dia com essa voz maravilhosa. Obrigada, minha linda, pelo carinho, viu, Vanessa? Sempre é muito bom ter a sua companhia. Claro que a sua companhia faz toda a diferença por aqui, né? A Maria das Graças também está por aqui, dando o seu bom dia, participando das promoções. Manda uma música aí do Zezé de Camargo e Luciano antes de voltar para casa. Manda aí para nós aqui na Fazenda Agropecuária Maranata, próxima a Campinorte, especial pro Wilson. Hoje eu tô que tô, viu, gente? Minha vista tá meio embaçando aqui, o monitor tá um pouco longe e eu tô me enrolando, viu? Um abração pro Wilson, viu, ô Maria das Graças. Sempre é muito bom ter você aqui, para toda essa galera aí de Campinorte. E lá na Fazenda Agropecuária Maranata. Obrigada pelo carinho da sua audiência. A Ellen também tá por aqui. Bom dia, Ellen. Quem tá por aqui também é a Luciene. Luciene, um beijo pra você, viu? Que Deus abençoe nosso fim de semana. Quero participar da Nexcel. Pagar uma conta. Ela disse que se ganhar o dinheiro, vai pagar uma conta, né? A Fernanda vai comprar tudo de fralda, né, Fernanda? Bora ver quem tá dando um bom dia aqui. É o Reni também.
1: Sextou,
0: né? Sextou, né, Reni?
1: Hoje é dia de sorteio. É. Lê, queria ouvir a música de Chico Rei Paraná, Boêmio do Colarinho Branco, e oferecer para todos que gostarem dessa música.
0: Parece com você essa música.
1: É, e não esquecer de participar do sorteio, hein? É, da Nexcel Celular. Sextou com frigideiras.
0: Olha
1: né?
0: Aí, menino.
1: Hoje é o dia de sorteio.
0: Hoje é dia de sorteio.
1: Que Deus abençoe nós.
0: Amém. Obrigada, Reni. Deus abençoe você também, viu? Desejo boa sorte. Quem tá aqui querendo participar da promoção também, não tem nome, gente. Aqui só tem o nome de Pimentinha. Pimentinha, um beijo pra você, viu? Diego, bom dia, Diego. O que você manda de bom? Diego já me fez rir aqui. Me deu uma crise de riso. É... Ai, gente, que esse nome de política aí tá complicado, viu? Só rir mesmo. Bora rir, porque chorar entope o nariz, né? Márcio Corninho, o nome do candidato a vereador, é? Deputado? Ai, ai, esse povo... Era a Rosana Boca Grande, Márcio Cornim. Gente, é... É uma piada, viu? Esse povo inventa moda demais. Aí como é que faz? Eu acho o bico de rir do Diego. Diego, um beijo pra você, viu? Obrigada pela sua companhia. Ótima sexta-feira pra você e para com isso, viu? Para de me fazer dar crise de riso aqui em pleno programa. Elismar Flamenguista me cobrando, como sempre.
2: Bom dia, Lê Rodrigo. Eu te
0: pedi bom dia, Elismar Flamenguista.
2: 10:28.
0: Tá vendo? Até o horário
2: eu ele... Eu tava com os rapazes aí, que esses rapazes não dá tempo. Né? Mas eu... E a música, esperei para ouvir, foi até acabar o programa, eu não ouvi a música. E aí, eu fiquei sem ouvir. Né? Eu gosto muito de ouvir a música, as músicas que você roda aí, com todo carinho. Então,
0: certo.
2: Não ouvi a música. Mas é assim mesmo, às vezes não deu certo.
0: E
2: né?
0: Qual a música você quer ouvir hoje, meu lindo?
2: É. Mas se você puder, você roda hoje aí. Roda com... Amado Batista, uma música pra mim aí. Qualquer um deles.
0: Tá certo.
2: Pode ser aquela bem morena dele.
0: Tá bom, bem morena. Vou tocar pra você agora, tá? 9:56. Bora com Amado Batista aqui. A pedido do meu amigo Elismar Flamenguista, que me cobrou aqui. Nossa, tá vendo? É isso? Bom dia, viu, meu amigo? Um abração bem grandão pra você. Obrigada pelo carinho da sua audiência.
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9: 10 e 4.
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9: 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Quem tá aqui ligadinho com a gente, deixa eu ver, bom dia.
11: Bom dia, bom dia.
9: Bom dia.
11: A voz mais linda do Brasil.
9: Olha só.
11: Aqui é o Fábio Peixoto. Manda um abração pra nós aí, pro Pablo. Manda um abraço pro seu Zica aí, pro seu Domingo, seu Basilinha. Aqui na construção aqui do seu Zica, no bairro São Jorge.
9: Na construção do seu Zica, no bairro São Jorge.
11: Do Mirosmar aí. Qualquer uma que tiver na grade pra nós aí. Tchau, e obrigado.
9: Certo.
11: Ô, esqueci do melhor secretário nosso aqui, o Cauê. Manda um abraço pra nós aí também. Tchau e obrigado.
9: Ainda bem que vocês mandam áudio, viu? Porque... Ainda bem que vocês mandam áudio, viu, ô Flávio? Já pensou lembrar um monte de nomes? Ó, é o Fábio Ferreira. Fábio Ferreira tá conectadinho com a gente. Pediu uma canção aí de Mirosmar. Vou tocar uma aqui pra você. Do meu gosto, viu? Que você não especificou. Então vou tocar Cada Volta um Recomeço já daqui a pouco. É, deixa eu ver quem tá aqui também fazendo companhia aqui pra mim nessa manhã maravilhosa. É a Sirlene Rodrigues.
12: Olê, tudo bom com
9: Oi,
12: você?
9: Oi, minha linda, bom dia.
12: Charada, minha sobrinha, como você vai? Tudo bem? Olê, foi possível, roda uma das pra nós, amiga. Pode ser filha.
9: Rick
12: Renner. Fez pra você.
9: Obrigada.
12: Sua família e todos os ouvintes da Nova Era.
9: Tá certo.
12: Então, bom dia. Um bom fim de semana a você, amigona.
9: Obrigada.
12: E pra você e toda a sua família, tá bom?
9: Obrigada, Melina. Ótima sexta-feira.
12: Nova Era. Um bom fim de semana.
9: A gente agradece, né, galera? Um beijo, viu, Silene Rodrigues? Hamilton tá por aqui. Bom dia, Índia. Tá vendo? Ele só me chama de Índia. O Hamilton. Um abração pra você. Obrigada pela sintonia. Eu não sei de onde ele tirou que eu pareço uma Índia. Quem tá por aqui também, nessa manhã de sexta-feira maravilhosa, é ela, a Keiliane Oliveira, sempre conectada. Márcio Nunes, sextou com frigideira residencial, aqui é o Márcio do Setor Sul 2. Um abração pra você, viu? A gente dá sequência por aqui, nessa manhã maravilhosa. A Lurdinha também tá por aqui, dando um bom dia. Uma sexta-feira abençoada, viu, minha linda? Obrigada pelo carinho. Bom dia, José.
13: Oi, bom dia, bom dia.
9: Bom dia.
13: Ei, Lê. Passa a música aí do Raça Negra pra nós. Correnteza de emoção.
9: Correnteza de emoção.
13: É o José, caminhoneiro, passando aqui pela cidade de Uruaçu, Goiás.
9: Olha aí, menino. José Caminhoneiro, um abração pra você, viu? Que Deus possa te abençoar em qualquer lugar que você estiver. E te faça chegar em paz ao seu destino. Obrigada pela companhia, pela carona. Bora, a gente vai aqui com Zezé de Camargo, da Volta em Recomeço, depois do Ninho na Cozinha. Depois eu volto com Raça Negra pra você nessa manhã de sexta-feira maravilhosa.
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16: Já pensou em não precisar sair de casa para comer um delicioso pastelzinho de pizza? Então vamos à nossa receita de hoje, pastelzinho de pizza. Para fazer o seu pastel, vamos precisar de uma xícara de chá de queijo mussarela ralado, meia xícara de chá de presunto ralado também, dois tomates maduros sem sementes em cubos, orégano a gosto, 40 mini discos de massa para pastel e óleo para fritar. Em uma vasilha, misture o queijo, o presunto, o tomate e o orégano. Coloque a massa aberta sobre uma superfície lisa e umedeça levemente as bordas com água. E coloque o recheio no centro da massa. Dobre formando uma meia lua, apertando com um garfo para fechar. Frite aos poucos em óleo bem quente até dourar. Escorra sobre papel absorvente e sirva em seguida. Enjoy!
17: Que delícia!
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0: hoje é sexta-feira, gente do céu. Ai, ai, só Deus mesmo tem misericórdia, viu? A gripe quer me largar, não. 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Plena sexta-feira é bom demais, né? 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Quem tá ligadinho com a gente aqui através do nosso site é o Luiz. Luiz tá ligado com a gente, o Félix também. Lá em Caxias, é isso? Caxias. Um abração pra todos vocês, obrigada pelo carinho da sua audiência. Eu quero mandar também um alô especial aí que tá ligadinho comigo aqui nessa manhã de sexta-feira, a Tamila Rayana. Tamila Rayana, obrigada, viu, minha linda, pelo seu carinho, pela sua audiência. A Tamila aí que é prima das minhas meninas, das minhas filhas. Ô, Tamila, um beijo bem grandão pra você, viu? Obrigada pela sua companhia. Um beijo nos bebês aí, nos seus gêmeos. E tenha uma sexta-feira de muita paz, alegria, saúde, muito sucesso. Que seu fim de semana seja abençoado e tranquilo, tá bom? Obrigada pelo carinho da sua companhia. Bora ver. A Elizabeth chegou por aqui dando seu bom dia. Elizabeth, bom dia.
1: Bom dia, Lene.
0: Bom dia.
1: Estou com Frigideiras, Elizabeth.
0: Obrigada, viu, minha linda? Tá certinho as frases e eu desejo boa sorte pra você. Quem tá aqui também desejando um bom dia é o Pablo Antônio. Pablo Antônio, bom dia, obrigada pela sua companhia. Tá mandando as frases aqui premiadas no Excel Celulares e Sextou com Frigideira. Tenha uma ótima sexta-feira. Depois das dicas aí da Casa Design, a gente tem Raça Negra e Murilo Pula Fora, gente. A filha da minha amiga G Bonfim. Beijão pra você, viu? Ramilton, obrigada, viu? Ótima sexta-feira pra você também, um beijo pra essa galera linda de Campinorte. A Maria Bispo também tá ligadinha lá em Campinorte. A galera de Campinorte sempre em peso, 100% conectado aqui na Nova Era. Um beijão pra vocês, obrigada pelo carinho. 10 horas e 21 minutos. Daqui a pouco os meninos vão estar aqui na bancada com aquela alegria alto astral e muito bate-papo. Bora!
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3: Casa e Design. Se você mora em uma casa ou sobrado, dá uma olhada embaixo da escada. Será que existe ali um bom espaço sendo completamente desperdiçado? Dependendo do tamanho e da altura, esse vão pode receber um armário sob medida, uma estante, um pequeno canto de leitura ou até um espaço para guardar sapatos, bolsas e itens do dia a dia. Em alguns projetos, ele também vira um jardim interno ou um cantinho decorativo com iluminação. Mas não caia na tentação de colocar qualquer coisa ali só para aproveitar o espaço. Primeiro pense no que realmente está faltando na casa. Se falta armazenamento, faça armário. Se falta um canto bonito, aí sim vale pensar na decoração.
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0: É doido, é?
1: Vou te chamar.
0: Não, eu te chamava.
1: Não,
0: na hora que tivesse acabando. Na hora que tivesse acabando o churrasco. Não, não vai cortar meu microfone aí, não. Cara, R$400 eu ia pagar um boleto. Tá atrasado.
1: Ah, para de mentir, Danilo. Uma hora dessa.
2: Eu também, Danilo, eu tô contigo.
0: Tu ia pagar?
2: Eu pagaria um boleto.
0: Ou então ia pagar a Dona Maria lá das casinhas que ela fez caldo pra nós. E aí, a gente tem que pagar o caldo. A gente tá pegando a notinha lá.
1: Sério?
0: Sério.
1: Meu Deus, que pobreza.
0: Ou então eu ia comprar tudo de roupa pra mim. Ia comprar umas blusas novas.
2: Eu pagaria são
0: 50 contra esse sol.
2: Eu tô firme que eu pagaria um boleto.
0: Um boleto,
2: um
0: né?
2: Um boleto de consórcio ainda.
0: Ah!
2: Eu pagaria o primeiro boleto
0: você
2: de um consórcio.
0: Você sempre puxa a sardinha pra você,
2: não,
0: né?
2: Não, o meu produto é um produto diferenciado. É um produto no mercado que você paga a primeira parcela e você pode ser sorteado.
0: Cara, verdade,
2: imagina,
0: né?
2: Você pagando um boleto de R$400 e ser sorteado com uma carta de 30 mil.
0: Pois eu ia pegar esse boleto e ia pagar pra me comprar a motinha lá na Nexcel. Uma motinha.
1: Sério?
0: É.
1: R$400.
0: Não, ia pagar o boleto do consórcio, esse profissional de alta excelência me ajudar a ser contemplado. E ia comprar uma motinha.
1: Prepara as ofertas aí que eu vou chamar o Joste rapidinho.
0: O Joste? Tá aqui
1: dando uma informação sobre a BR-153.
0: Eita.
1: Enquanto vocês preparam aí rapidinho as ofertas.
0: Misericórdia.
1: Que a gente vai ouvir rapidinho aqui, já já eu volto, gente.
0: Bora.
3: Muito bem, ouvintes da Rádio Nova Era, que bom falar com vocês. Olha, gente, tem um recado. Atenção você que está... se direcionando direção à Goiânia, a BR-153 vai ter uma nova interdição para detonação de rochas nessa sexta-feira, hoje, sexta-feira. Já aconteceu ontem e hoje acontece de novo. A Ecovias Araguaia está informando que vai realizar nessa sexta-feira uma nova operação para detonação de rochas no quilômetro 303 da BR-153, em Rialma. A atividade vai dar continuidade ao desmonte realizado ontem, na quinta-feira, e é necessária para que haja o avanço das obras de duplicação da rodovia. Por questões de segurança, a operação vai contar com interdição total da BR-153. Lembrando, a interdição é total e não aquele siga e pare. Isso vai acontecer a partir das 13 horas nos dois sentidos. A detonação está prevista para ocorrer às 13 horas e 30 minutos. Após o procedimento, equipes especializadas vão realizar a vistoria e a limpeza da área para garantir todas as condições de segurança antes da retomada do tráfego. A liberação total da rodovia está prevista para às 14 horas, podendo ocorrer alterações no horário conforme as condições operacionais. Lembrando que ontem essa interdição aconteceu até às 18 horas. As atividades preparatórias começam às 11 horas da manhã de hoje, seguindo com a evacuação preventiva dos moradores localizados no perímetro de segurança. A Ecovias Araguaia orienta os motoristas a programarem os seus deslocamentos, respeitando a sinalização e seguirem as orientações das equipes durante toda a operação. Os horários poderão sofrer alterações em função das condições técnicas operacionais e de segurança da atividade. Lembrando que quem está se deslocando daqui da região norte, de Uruaçu precisamente, em direção à Goiânia, deve seguir a BR-080 em direção a Barro Alto, depois Goianésia e saindo em Jaraguá. Ou então seguir na 080 e pegar a 414, passando por Corumbá e saindo em Anápolis. São os caminhos mais acessíveis à Goiânia, sem a utilização da BR-153 nesse perímetro que estará interditado para as obras de duplicação. Joster de Oliveira para a Rádio Nova Era. Ouvir a Nova Era é bom demais.
1: É isso aí, Joster. Um beijão pra você, viu? Obrigada por nos manter informada, tá vendo aí, gente? Informação maravilhosa pra você. E a gente volta por aqui, eu e os meninos na bancada, Daniel e Danilo, a dupla de sucesso.
0: Uhul!
1: Falar de quê? De oferta?
0: Daniel, você separou aquela oferta da casa lá, que a gente tá com a carta boa?
2: Separei, Daniel.
0: Vai, não deixa, não dá vácuo na rádio, não. Acelera.
2: Bora lá. Parcela de imóveis, hein, com crédito de 110 mil, parcelinha de 667. 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
0: Boa.
1: Ô, Daniel, você não me explicou aquele negócio lá da plástica?
0: Ah, meu Deus do céu. Essa mulher...
2: Vamos lá.
0: Bora arrumar logo o lado dela.
1: Paga a parcela e depois é contemplado, dá um lance.
2: Ó, o consórcio soma o seguinte, Lê. 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

0: esse dinheiro, ele pode sair pelo sorteio ou pelo lance. 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Se você quer pagar a parcela e esperar o sorteio, ou você pode pegar uma parte de um valor e ofertar como lance. Então você concorre com outras pessoas para poder pegar esse crédito. Né? E essa operação, ela pode demorar para algumas pessoas, mas é uma operação sem juros.
1: Top, hein? Top. Entendeu, Lê?
2: Entendi.
1: Quer que a gente fale de novo?
2: Não, entendi perfeitamente.
0: Eu vou te mandar aqui
1: a descrição pra
0: você preencher e eu já simular um consórcio pra ti. Fechado?
2: Não, eu penso em fazer só quando eu tiver 40 anos. Eu tô com
0: 30. Não, mas no consórcio você planeja antes, pra daqui 40 anos você já vai ter esse crédito no seu nome.
1: Daqui 40
0: anos. 40 anos de idade, né? Não que é o prazo.
1: É, quando você tiver 40.
2: Se for daqui a 40 anos, eu vou estar com 95.
1: Ei, mas daqui
0: não, não,
1: tempo.
0: não, é a idade.
1: Ei, não ria não, minha amiga, não ria não.
0: Tamo ao vivo.
1: Não ria não.
2: Ai,
1: você é danado, hein? E teve enquete hoje?
2: Não, enquete foi se você ganhasse R$400, o que que você faria?
1: Ah, assim, não teve polêmica não? Eu gosto não. De polêmica.
2: Que, por exemplo?
1: Polêmica. Tipo, cor de presidente, lavagem de dinheiro, essas perguntas aí que o Brasil, que importa.
2: Danilo, eu sempre falo assim que política, religião e time são coisas que a gente não mexe.
1: Ah, lógico que mexe.
2: Mas você é corintiano ou flamenguista?
1: Ih, aqui é Corinthians, rapaz, a melhor torcida do Brasil. Na boa ou na bad... O corintiano, ele tá torcendo, é o poró, poró, popó, popó. Mas enquanto isso, já que a gente tá falando de Corinthians, segura essa oferta. Gente, eu trouxe essa oferta ontem, bombou aqui na rádio, viu, Lê? Bombou. Sabe o que é bombou? Explodiu. Tá? Liquidificador Britânia Turbo, aquele top, top, top. De R$189,90, né? 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
1: 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Oh. Porque ouvir a Nova Era é bom demais.
2: Maravilha.
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1: 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Meu momento de marketing. Tá engraçadinha, né?
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1: 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Vocês dois estão
0: com. 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
2: Não tinha teto, não tinha...
1: Oh, meu Deus, hoje vocês estão inspirados, vocês dois. Vocês são do contra? O que é que tá acontecendo? Vocês se juntaram nos bastidores ou foi a água da rádio?
0: Foi o signo, depois vamos falar de signo.
1: Ah, não.
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1: Muito bom mesmo.
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2: Bom demais.
1: Gostou, né?
2: Bora aí pra reflexão e deixar a última música aí do Bom Dia Alegria.
1: Bora. Dá pra nós pedir ou já tem uma musiquinha aí do ouvinte?
2: Já tem.
1: Vamos respeitar a palavra do ouvinte. Ai, que tristeza. Eu ia pedir Zé Neto e Cristiano. Mas tá bom.
2: Deixa pra próxima agora.
1: É, eu vou pedir segunda-feira.
2: Segunda-feira? É férias. Ah, eu vou estar aqui.
1: Vai estar aqui. Eu sei que tu é CLT. Tu não é a dona da rádio. A dona da rádio tá bem aqui sorrindo. Eu também sou. Segunda, eu tô online roteando.
2: Música de reflexão.
1: Claro, eu trouxe uma reflexão linda hoje, hein? É pra você chorar, ouvinte. Chorar de alegria, claro.
2: É, de tristeza.
1: Né? Cadê? A música não mudou até agora. Aí, Helene, hoje você tá devagar, hein?
2: Né?
1: Meu Deus, essa manhã comeu. Ah, agora começou. Meus queridos ouvintes, hoje é sexta-feira e chegou, e com ela, a oportunidade perfeita para desacelerar e olhar para o caminho que percorremos ao longo da semana. E claro, né, no ritmo da nova era, fechar um ciclo não significa apenas esperar pelo descanso, mas reconhecer onde colocamos nossa energia, nosso afeto e nossa intenção. E claro, né, o que eu desejo para vocês hoje, que o dia de hoje seja leve, desconecte-se do acúmulo de cobranças, não boleto, hein, gente, tem que pagar. Abra o espaço para o agradecimento e permita-se estar presente no agora, no hoje. E o final de semana se aproxima como uma folha em branco. Olha só, legal, hein? Se é folha em branco, use-a para recarregar sua luz interna, nutrir sua paz e renovar suas forças. O que eu desejo para você, ouvinte, tenha uma ótima e abençoada sexta-feira, porque você está na Rádio Nova Era em sintonia com o seu melhor, com a dupla DD. E com o programa da Lene, né? Gostaram?
2: Sim, muito.
1: Cara,
2: sim.
1: Cara, eu tô, né, melhorando, hein? Eu quero um aumento de salário.
2: Já pode ser pastor.
1: Ai, glória a Deus. Amém.
2: Daniel, e o que você tem para falar?
0: Eu só quero agradecer pela sexta-feira, Lene. Obrigado pela oportunidade, obrigado pela audiência de vocês. 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
1: Caraca.
0: A gente ajuda você a transformar planos em conquista. Um grande abraço, fica com Deus e até a próxima.
1: Um beijo. Ah, é, eu sou do abraço, né? Que ontem me corrigiu ao vivo.
3: Eu sou do beijo, você do abraço.
1: Um abraço para todos os ouvintes e um abraço aí para todo mundo, e que vocês tenham muita paz e prosperidade hoje. Amém.
2: Ai, ai, gente, ó. Deixa eu falar só um negócio pra vocês.
1: Fala.
2: Eu desejo um ótimo final de semana pra todos vocês. Esse restante de sexta-feira seja maravilhosa, repleto de muita paz, amor, alegria e sucesso. Segunda-feira é feriado, mas eu vou estar aqui.
1: Nós também.
2: Eu vou estar aqui, a gente nasceu bonito, não foi rico.
1: É.
2: Então até no feriado também, igual o Reginaldo Corintiano falou, a gente tem que trabalhar. Mas antes disso.
1: Boa, Reginaldo.
2: Eu vou mandar aí um abraço pra Fernanda, um beijo do esposo dela, Gilberto, que sempre tá conectado aqui. As pessoas que não deram pra mim, pra eu atender, o Wagner Camargo.
1: Desculpa, viu, gente? Tá desculpando.
2: Gente, segunda-feira eu tô de volta, mais tarde também no Alô Cidade com você, tá? Desejo a todos um final de semana. Vem o Jornal Vira Notícia logo mais, com aquela notícia bem quentinha. E claro,

0: Você vai ficar bem informado. Gente, ó, meninos, ótimo final de semana pra vocês.
1: Obrigada.
0: Sempre é muito bom ter vocês.
1: Fala obrigado, rapaz.
2: Obrigado.
0: Fiquem com Deus e até segunda, se assim Papai do Céu permitir.
1: Amém. E Ele permitirá.
0: Tchau, tchau.
1: Tchau, tchau.
0: Fique com a última música aí do programa Bom Dia Alegria, Pedro e Benício, Lembrança Boa.
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4: A bola rolou ontem à noite pelo Brasil. Pela Copa do Brasil, duas partidas definiram mais dois times classificados. Jogando no estádio Barradão em Salvador, o Vasco da Gama bateu Vitória pelo placar de 2-0. No primeiro jogo, havia vencido no Rio de Janeiro pelo placar de 1-0 e jogava por um empate. Como o Vitória atacou muito, ficou exposto e o Vasco da Gama acabou vencendo o jogo por 2-0. Classificado, vai enfrentar o Palmeiras, que jogando ontem à noite na Vila Belmiro, empatou com o Santos pelo placar de 0-0. No primeiro jogo, havia vencido por 3-0 em São Paulo. Palmeiras e Vasco da Gama farão um dos confrontos da semifinal da Copa do Brasil. O outro jogo acontece hoje à noite em Porto Alegre, entre Internacional e Grêmio. Houve empate na primeira partida. Terá que haver um vencedor no tempo normal ou então nas cobranças de penalidades em caso de novo empate. Internacional e Grêmio, daqui sairá um vencedor que vai jogar contra o Atlético Mineiro, que eliminou nesta semana o Cruzeiro em Belo Horizonte.
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1: Onze horas, um minuto. Sexta-feira, 4 de setembro de 2026. Muito bom dia. Bom dia a todos vocês ligados na Rádio Nova Era FM 99.5. É a Nova Era de Uruaçu. Ótimo dia a vocês. A partir de agora, o Virou Notícia. Até o meio-dia, na bancada de Dilma Brito, Cássia Paula. Jonathan Fernandes, como eu disse ontem, né, cumprindo compromissos de agenda, está a caminho de Goiânia para Uruaçu, não conseguirá chegar em tempo de compor a bancada, mas na segunda-feira estará por aqui também conosco. E você pode colocar aí um papelzinho, uma caneta, né, para anotar os recadinhos aqui do Virou Notícia, tá bom? 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Muita informação a partir de agora aqui no seu rádio. E eu já começo comunicando que na próxima segunda-feira não haverá sessão ordinária na Câmara Municipal devido ao feriado, né? Como todo mundo sabe, segunda-feira, 7 de setembro, é feriado. Às vezes algumas pessoas esquecem. E a sessão será na terça-feira. Eu quero, inclusive, fazer aqui uma retificação, porque eu falei que será na terça-feira, no mesmo horário. Não, o horário de praxe é às 19 horas, mas na terça-feira a sessão ordinária acontecerá às 9 horas da manhã, tá bom? Então você já põe aí na sua agenda, se você vai acompanhar presencial ou pela internet, será na terça-feira, a partir das 9 horas da manhã. Cássia Paula por aqui, já toda preparada, né, Cássia? Bem-vinda mais uma vez, bom dia.
2: Obrigada, Dilma. Bom dia para você. Bom dia ao nosso querido ouvinte que está aí na audiência. Hoje, sexta-feira, mais um final de semana chegando e será de muita alegria e muita paz.
1: É isso aí. 11 horas e 4 minutos agora. Eu já começo aqui com uma notícia sobre pesquisa do Procon, né, que encontra aí uma alta diferença nos preços de produtos para o calor. A gente sabe que nessa época tudo aumenta, tudo que vai para o seu benefício aí aumenta, né? Tem as fases da sazonalidade aí, e agora os preços aí dos produtos para o calor aumentam. O Procon Goiás encontrou diferenças de até 134% nos preços de ventiladores, climatizadores, umidificadores e aparelhos de ar-condicionado. A pesquisa foi realizada em Goiânia e Anápolis, mas com certeza a gente encontra essa diferença também nas cidades do interior, né? Na capital, o levantamento analisou 31 produtos em 16 estabelecimentos. A maior diferença apareceu no ventilador de mesa, o Arno Extreme, de 40 centímetros. Esse produto foi encontrado por preços entre R$ 199 R$ 4,99 e também R$ 469 o mesmo aparelho. Olha só, gente, a diferença chegou aí a 134,62%. Absurdo, né? E em Anápolis, o Procon pesquisou 31 produtos em 14 estabelecimentos. A maior variação foi de 134%. O índice foi registrado no preço de um umidificador de ar de 2 litros. Esse produto custava entre R$ 99 e R$ 234. Olha só que
2: diferença, hein?
1: É, o levantamento ocorre durante esse período de altas temperaturas e baixa umidade do ar em Goiás. E com o aumento da procura, os preços desses equipamentos podem variar entre os estabelecimentos. E aí a gente fala, vai comprar? Pechincha, faça uma pesquisa, né? Porque já aconteceu com você, Cássia, você compra um produto em uma loja e aí depois você passa por uma outra loja, vê o mesmo produto e verifica o preço, estava lá embaixo, bem abaixo do que você pagou. Já aconteceu?
2: Já aconteceu. E é pesquisar, né, Dilma?
1: Exatamente.
2: Procurar, ver as ofertas. Hoje está tão fácil pela internet, as redes sociais.
1: Acompanhar, né?
2: Acompanhar.
1: É, eu acho que isso já aconteceu com todo mundo e não é nada agradável. Então, fiquem de olhos nas promoções e mesmo com as promoções, eu oriento a pessoa a dar uma pesquisada, viu? Porque tem vários estabelecimentos que colocam promoções na mesma época e acaba um sendo mais vantajoso que o outro, né? Então, é bom olhar aí os preços, não só dos produtos nessa época de calor, mas de tudo que você for comprar. Vale a pena pesquisar.
2: 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E eu trago agora uma notícia. Ontem, aqui, segundo a Polícia Militar, a equipe CPE 90 recebeu informações de que o indivíduo estaria ostentando uma arma de fogo e iniciou diligências para verificar a denúncia. O suspeito foi localizado sentado na calçada de sua residência. Durante a abordagem, ele informou que possuía uma arma e indicou aos policiais que o armamento estava escondido no forro do teto do quarto. A arma foi apreendida e o homem recebeu voz de prisão por posse irregular de arma de fogo, sendo encaminhado à Delegacia de Polícia Civil para as providências cabíveis. Isso aconteceu no setor das casinhas aqui em Uruaçu. Essa pessoa foi conduzida e a arma de fogo foi apreendida.
1: Cássia, tem inclusive imagens, né, e vídeos dessa ocorrência aí circulando por aí.
2: E o que tem falado é que foi ostentar, foi mostrar, né, quis aparecer e acabou saindo do jeito que deveria, né? A polícia foi lá, foi atrás e acabou vendo que era algo irregular e foi levado para a delegacia.
1: É isso aí. 11h10, eu quero mandar um abraço aqui para o pessoal lá da região. Deixa eu ver se eu vou lembrar o nome. Eu falei esses dias, Cássia. Lá da região do Vale do Bijuí. Um abraço para vocês aí. Tem muita gente lá que ouve a Rádio Nova Era. Um grande abraço para vocês, pessoal de São Luís do Norte. A maioria do pessoal de São Luís do Norte está sempre ligado e participando aqui com a gente. Lembrando que hoje tem sorteios, hein, aqui na Rádio Nova Era. Fiquem atentos, fiquem ligados. Eu quero mandar um abraço pro Marcelo, Bem Brasil, que sempre participou e tá sumido aqui do Virou Notícia. O que aconteceu? Você tá chateado com o Virou Notícia, Marcelo? O que você anda aprontando? Abraço para você, viu? Olha, um assunto que tem gerado muitos comentários, burburinhos, a gente não vai falar aqui em detalhes a respeito, Mas eu quero fazer um comentário sobre a taxa de limpeza urbana, né? Muita gente comentando, muita gente aí inconformado. E posteriormente a gente traz aqui um profissional da prefeitura para falar a respeito dessa situação, né? Então tem aí a taxa de limpeza urbana, mas a prefeitura deixa aí uma nota oficial, tá? Orientando a todos os proprietários de imóveis que identificarem aí divergências ou discordarem do valor cobrado na taxa de limpeza urbana a solicitarem a revisão do boleto, tá bom? Para vocês que têm dúvidas aí, que está inconformado, pode solicitar. Então, para isso, basta comparecer à sede do município, né, na prefeitura, protocolar o pedido. E aí a equipe técnica fará uma análise do cadastro do imóvel. Se houver inconsistência, o valor será corrigido, tá bom? Nosso compromisso é trabalhar com total transparência e justiça social, garantindo um atendimento humano que cuide das pessoas e assegure os direitos de cada cidadão de Iruaçu. Prefeitura de Iruaçu, transparência que conecta, cuidado que transforma. Eleições chegando, né? E a gente continua avisando aqui aos eleitores da zona rural que haverá transporte gratuito aí para vocês, tá? Então fiquem atentos aos locais de votação, porque nesta eleição, no dia 4 de outubro, que é o primeiro turno, você pode utilizar aí o transporte, que esse transporte é o transporte que é utilizado aí nas rotas e veículos escolares da prefeitura, tá bom? Agora, as pessoas que têm deficiência ou mobilidade reduzida, né, que não tem o meio próprio de transporte, é só você participar aí, solicitar o transporte através do programa Seu Voto Importa. Como? Você vai fazer a solicitação aí desse transporte especial, tem o formulário do TRE, tá, disponível no site. E aí eu falo para você, deixa o papel e a caneta quando você quiser anotar algum recadinho. O site aí do TRE é www.tre-go.jus.br. Você pode ainda solicitar diretamente no cartório aqui em Iruaçu, tá bom? No cartório da zona eleitoral. Ou pelo WhatsApp 62-3920-4264. Mas para fazer essa solicitação, somente até o próximo dia 14, tá? Até o dia 14 de setembro.
2: E do dia 3 a 7 de setembro está acontecendo o festival Food Trucks Morango e Fatias. É uma entrada gratuita, está localizada na Praça Castro Alves, aqui em Uruaçu. O horário de quinta a sábado das 18 à meia-noite, de domingo a segunda das 17 às 23 horas.
1: Você já esteve lá, Cássia?
2: Passei. Ontem estava meio agitada a agenda, estava um pouco corrido, mas eu vi que estava bem movimentado. A rua sentido centro, lago, estava fechada ali em frente à Praça Castro Alves. Então tinha um movimento bem legal, as pessoas ali participando. Tem um espaço ali infantil, um playground, tem os carrinhos, né, que são os food trucks, parados lá. Bem, bem legal, interessante.
1: Isso aí, gente, é um programaço para a família. É muito gostoso, principalmente nessa época que tá tão calor. Às vezes a gente fica dentro de casa nesse horário, né? E aí cansa ficar parado. Televisão você às vezes não gosta de ver e tal. Pega as crianças, passa por lá, né? Come aí uma... degusta uma guloseima ali. Eu quero passar por lá antes de acabar isso aí, porque... Me lembra muito a Vila Natalina, a Vila Junina. É um ambiente, sim, totalmente familiar, muito gostoso. Então todos estão aí convidados a comparecer lá na Praça Castro Alves. O Hospital do Governo de Goiás é referência em transplante de órgãos e trabalha para aumentar doações. A gente vai falar mais a respeito disso através da reportagem com o Pedro Henrique Rabelo.
3: O Givaldinei ficou 32 anos da vida dele tomando insulina e por isso o resultado foi falência múltipla dos órgãos. Os dois rins foram comprometidos. Entrou na fila de transplante e em 30 dias recebeu dois órgãos, um rim e pâncreas.
4: O que eu posso dizer para todos vocês? Eu renasci. renasci, simplesmente. Essa é a palavra, renasci. Nasci duas vezes nessa vida. Uma do útero da barriga da minha mãe, que me gerou, e outra de um fruto que veio de uma família que disse sim a doar os órgãos de uma pessoa, ente querida dela, que veio a óbito, que pôde me dar nova expectativa de vida, continuar vivendo.
3: O caso do João Paulo é diferente. Com 15 anos, ele precisou de um rim e recebeu de uma doação que veio da sua mãe. Ele ficou com esse rim durante 22 anos e precisou fazer um novo transplante, que veio da sua irmã gêmea.
5: No meu caso, graças a Deus, eu consegui da própria família. Então a gente vê muitos casos de familiares, de esposos, de filhos, né? Gente que tem oportunidade dada por Deus por salvar a vida de um ente querido por duas vezes.
6: Hoje no Brasil cerca de 80 mil pessoas aguardam por um transplante. Em Goiás esse número é de 2.500 pessoas e elas dependem de um sim de uma família para poder ter essa transformação na vida, né, através do transplante.
3: O HGG, Hospital Geral de Goiânia, é referência estadual quando o assunto é transplante de órgãos. E aqui foram apresentados números relevantes de 2017 a 2026 do HGG. 1.274 transplantes de rim, 71 de fígado, 1 pâncreas e 12 rim-pâncreas, que são os dois órgãos para uma pessoa. O Estado vem fazendo um trabalho importante, mas o objetivo é avançar.
6: Estamos avançando nos transplantes de córneas. Esse ano, com dois bancos de olhos, a gente já aumentou em 67% o número de doadores de tecido ocular. Mas a gente ainda tem o grande desafio, que é a recusa familiar, que está em torno de 67%. A gente acredita que com essas ações de sensibilização, com treinamentos profissionais de saúde, a gente vai conseguir mudar essa realidade.
3: Recentemente, vimos o caso do casal Fábio Alves e Neifa Alves, que foram mortos após serem atropelados por um adolescente bêbado na Avenida Independência. Eles doaram os seus órgãos. Outro lado fundamental nesse processo é o sim das famílias. A Alessandra é um exemplo. Ela é mãe do Bruno Henrique, que no dia 19 de outubro do ano passado sofreu um acidente de moto e teve morte cerebral. E ela escolheu dizer sim.
7: Eu acredito que a doação de órgãos é a forma mais linda do amor, né? Porque é um cumprimento até mesmo de um mandamento. Amar a Deus sobre todas as coisas e ao teu próximo como a si mesmo. Amar uma pessoa no momento de alegria, no momento de estar feliz, é muito fácil. Mas no momento da sua maior dor, você conseguir dizer sim, eu acho que é a forma mais linda de expressar o amor. E eu acho que a gente tem que se colocar também no lugar das pessoas. Se fosse meu filho ali precisando de um órgão, eu ia querer que ele recebesse? A gente não pode ser hipócrita, a gente sabe que a gente ia querer. E por que então na hora de a gente dizer o sim, a gente diz não?
3: Pedro Henrique Rabelo, da Agência Brasil Central.
8: Esse mês de setembro, a Secretaria do Estado de Saúde de Goiás está promovendo a campanha do Setembro Verde, né? Sobre a importância desse tema de transplante de órgãos. Aqui em Goiás, atualmente, cerca de 2.585 pessoas aguardam na fila de espera por um transplante de órgãos e tecidos, aqui em Goiás. Córnea, 1.807 pacientes. Inclusive, a minha mãe aguarda um transplante de córnea. Ela está nessa fila da córnea. Ela teve uma doença degenerativa na córnea e só transplante. Rim, 557 pacientes. Fígado, 7 pacientes. Pâncreas, 3 pacientes. Pâncreas e rim conjugado, 11 pacientes. Então, quais são os desafios, né, que essa campanha quer sobrepor? A recusa familiar, que é autorizar a doação dos órgãos após o falecimento, ainda supera os 60% em Goiás. As pessoas têm dificuldade em autorizar, os familiares têm dificuldade em autorizar. E especialistas reforçam que o principal passo é avisar a família em vida sobre o desejo de ser doador. Eu acredito, Dilma, que uma das dificuldades da pessoa autorizar ou ter isso registrado em um documento, elas pensam assim, parece é coisa de filme, mas não é. É algo que passa na cabeça das pessoas. Em conversa com algumas pessoas, eu já ouvi. Não, eu não vou colocar no meu documento que eu sou doadora, porque se eu estiver numa emergência, eles vão ver, eles vão forçar a situação para tomar meus órgãos. Eu já ouvi muito isso. Você já ouviu isso, Dilma?
1: Com certeza, Cássia. E é muito triste, né, ouvir isso, porque falar sobre doação de órgãos é falar sobre solidariedade, esperança, principalmente sobre a possibilidade de transformar uma perda em uma nova oportunidade de vida. A gente até falou sobre isso nessa semana, né? E um único doador pode ajudar várias pessoas que aguardam na fila por um transplante, né? Para quem espera, cada dia representa aí a diferença entre continuar lutando ou perder a esperança. E existe uma atitude muito simples e importante, que é isso que você acabou de falar, conversar com a família sobre a vontade de ser um doador.
8: É, e o setembro, que é um mês que marca muitas campanhas, né? Nós temos o setembro amarelo, que é a conscientização por causa de automutilação e suicídio, né? A gente tem o setembro verde, que é essa campanha do governo em prol da doação de órgãos. E a gente também tem a Semana Nacional de Trânsito, que é comemorada entre dia 18 e 25 de setembro, que também é um mês de conscientização, de ações educativas. Então, o nosso setembro é um mês que desperta muita consciência das pessoas em relação a temas importantíssimos.
1: É isso aí. 11 horas e 22 minutos. Nós vamos para um rápido intervalo. Já já a gente volta com o segundo bloco do Virou Notícia.

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1: 11h25. Ótimo apetite a você que está almoçando nesse momento, viu? É, mandar um abraço pro pessoal ali do restaurante Beira Rio, né? O Carlinhos, toda a turma e a equipe, sempre ligados aqui no Virou Notícia. Grande abraço para vocês. É, quero mandar um bom dia aqui também pro Alípio Jorge, sempre ligado, né, Alípio? Obrigada, viu? Muito obrigada pela participação. A Lê também, tudo bem, minha querida? Sempre nos acompanhando. A Lê sempre ligadinha aqui na Nova Era. Grande abraço.
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1: Olha, nesse fim de semana tem cavalhada, viu, gente? É isso mesmo. Cavalhadas agitam aí Corumbá e Pilar de Goiás. Neste fim de semana, movimento essas duas cidades. E em Corumbá, as encenações das batalhas entre mouros e cristãos ocorrem de sexta a domingo, né? Então, iniciando hoje, dia 4, dia 5, dia 6 de setembro. Em Pilar de Goiás, as apresentações serão realizadas no sábado e no domingo. A entrada é gratuita. Os dois eventos fazem parte do Circuito das Carvalhadas, que reúne celebrações em 16 municípios goianos. O circuito começou em maio e termina neste mês. E a programação reúne religiosidade, fé e tradições culturais. As cavalhadas são inspiradas em tradições de Portugal e da Espanha. As celebrações têm referências à Idade Média. E no Brasil, as apresentações começaram no século XVI. Em Goiás, o primeiro registro é de 1751, na então cidade de Santa Luzia, atual Luziânia.
2: E uma operação realizada na manhã de quinta-feira, ontem, resultou na apreensão de um tablete de cloridrato de cocaína, conhecido popularmente como escama de peixe, avaliada em mais de R$100 mil. A ocorrência foi registrada em Uruana, no centro-norte de Goiás, aqui próximo. De acordo com informações, a Companhia de Policiamento Especializado, CPE, de Rialma, as equipes receberam informações sobre a chegada do entorpecente ao município e iniciaram diligências para localizar a droga. Durante a ação, os policiais encontraram o tablete de cloridrato de cocaína, além de duas porções de maconha e uma balança de precisão. Equipamento que, segundo a polícia, é utilizada para a pesagem de entorpecentes. Um smartphone também foi apreendido. Um homem foi conduzido e apresentado à autoridade policial suspeito de envolvimento com o tráfico de drogas. A ocorrência foi encaminhada à Polícia Civil para os procedimentos legais. Muitos casos, né, Dilma? Essa semana também em Goiás, nós tivemos a maior apreensão de drogas essa semana aqui no estado. E a gente sabe quais são os problemas que acontecem, né, causados pela droga.
1: Muitas consequências, né? Inúmeras.
2: Inúmeras.
1: Olha, o Detran alerta para golpe da falsa renovação da CNH. Detran Goiás alerta a população sobre um golpe que tem atingido condutores que buscam renovar a CNH por meio de aplicativos e sites não oficiais. A renovação da CNH passou a ser automática e gratuita, né, em 10 de dezembro de 2025, desde que o condutor atenda aí aos critérios estabelecidos, como não possuir multas ou infrações nos últimos 12 meses e esteja com o selo de bom condutor ativado no aplicativo CNH do Brasil. Nesses casos, não é necessário dar entrada no processo nem realizar qualquer pagamento. Apesar disso, golpistas têm se aproveitado da novidade para enganar usuários, criando plataformas falsas que simulam o serviço. Ao acessar esses ambientes, o condutor é induzido a fornecer dados pessoais e, em alguns casos, são gerados boletos e cobranças indevidas, caracterizando fraude. Por isso, o Detran reforça que não realiza cobranças por meio de aplicativos ou sites desconhecidos. Então, para acessar serviços relacionados realmente à CNH, o cidadão deve utilizar apenas os canais oficiais, tá? Como, por exemplo, o goiás.gov.br/Detran, DetranGoOn ou portalexpresso.br, tá bom? Em caso de dúvida, entre em contato com o Detran pelo telefone 154 ou pela ouvidoria do órgão.
2: E a pesquisadora Tatiana Sampaio, da Universidade Federal do Rio de Janeiro, afirmou que não pretende lucrar com a polilaminina, substância desenvolvida após mais de 2 décadas de pesquisas para auxiliar a regeneração de lesões na medula espinhal. Ela afirmou que a tecnologia seja incorporada ao Sistema Único de Saúde, caso os estudos comprovem sua segurança e eficácia. Segundo ela, a intenção é permitir que o tratamento passe a beneficiar pacientes de forma ampla e gratuita. A polilaminina é uma forma modificada da laminina, proteína presente no organismo, importante para processos relacionados ao crescimento e à organização das células nervosas. A proposta do tratamento é criar um ambiente favorável para a regeneração das conexões nervosas após uma lesão na medula. Em janeiro de 2026, a Anvisa autorizou o início dos primeiros testes clínicos em humanos. A fase 1 envolve 5 pacientes com lesão medular torácica aguda e tem como principal objetivo avaliar a segurança e a tolerabilidade da substância. Apesar dos resultados considerados promissores em estudos anteriores, a polilaminina ainda é experimental e não possui registro para uso terapêutico regular. Portanto, ainda não é possível afirmar que o tratamento seja capaz de curar ou reverter lesões medulares. Novas etapas de pesquisa serão necessárias antes de uma eventual aprovação para uso amplo. Mas prova disso é as pessoas que já estão, voltaram, né, a caminhar, voltaram a ter os movimentos. Sim. Na reabilitação. Gente, isso é fantástico,
1: isso,
2: né?
1: Isso é incrível.
2: Incrível saber que é uma cientista brasileira numa entidade pública. Isso é maravilhoso, é fantástico.
1: Com certeza. 11 horas e 33 minutos, olha, vem aí a FICTUR, 14ª FICTUR. 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
2: E essa semana, Dilma, aconteceu um caso muito inusitado e triste. O motorista de caminhão André Martins da Silva, de 50 anos, morreu após ser atacado por abelhas depois que a carreta em que ele estava saiu da pista e tombou na GO-463 em São Domingos, no Nordeste de Goiás. Segundo a polícia científica, um médico legista identificou mais de 400 ferroadas no corpo da vítima. Olha a história. Ele acidentou essa semana, acredito que foi na segunda-feira. Ele estava fora do veículo, ele conseguiu sair do caminhão, da carreta, e quando ele saiu, ele foi atacado pelas abelhas. A equipe do SAMU chegou e não conseguiu socorrê-lo, porque também começou a ser atacada pelas abelhas. A outra pessoa que estava na carreta também foi atacada pelas abelhas e foi levada pelo SAMU para o Hospital Municipal de São Domingos. O técnico de enfermagem, Cláudio Matias, contou que a equipe ouviu André pedir socorro, mas não conseguiu chegar até ele por causa da quantidade de abelhas. Gente, que coisa esquisita. A gente falou sobre isso, né? Semana passada, o aumento de casos em Goiás. Nós tivemos um caso de um senhor de 78 anos que faleceu por causa dessas picadas de abelhas, ele que morava na região metropolitana de Goiânia, em Aragoiânia, ele foi picado por abelhas e veio a óbito. Teve o caso das 40 crianças que foram atacadas também, se eu não tiver enganado, em Piracanjuba. Teve o caso em Caldas Novas, muitos casos de picada. E o que acontece? Eu vejo que o aumento é combinado por alguns fatores, né? O clima, o calor excessivo, a sequidão. E como o Jonathan até compartilhou no dia que nós comentamos o caso, é a perda do habitat. O comportamento natural é de defesa, né, dos animais.
1: Exatamente. E aí, Cássia, como a gente já havia falado, nessa época aumenta esses riscos. E aí, num caso assim de enxame, né, na presença de um enxame, a orientação, segundo os especialistas, é manter distância, tentar manter a distância, não fazer movimentos bruscos, porque no impulso ali, a primeira coisa que a pessoa vai fazer é se movimentar bruscamente, tentando se livrar delas, né? Não é aconselhável. Não jogar água, fogo ou produtos químicos, e principalmente não tentar retirar a colmeia sozinho, né? O correto é procurar ajuda especializada, acionar os serviços responsáveis. E aí os especialistas também deixam alerta. Se uma pessoa for atacada, deve procurar um local seguro imediatamente. Se houver muitas picadas ou sinais como dificuldade para respirar, inchaço no rosto ou na garganta, tontura ou até desmaio, né, uma emergência médica, e aí é preciso alguém socorrer, buscar atendimento imediatamente. Porque preservar as abelhas é importante, mas preservar a vida humana, né, mais ainda. Então a informação e prevenção pode evitar uma tragédia.
2: E até animais, né? Nós tivemos casos aqui no interior de Goiás, as abelhas mataram cachorro, galinhas. Então os animais também sofrem. Aqui em Uruaçu tem uma amiga, a gente estava compartilhando essa situação e ela falou que o cachorro latindo, e é um cachorro de grande porte, latindo, e aquela agonia, e ela não viu nada, foi descobrir era abelha também. Aqui próximo a Goiás. Então, aí chamou o corpo de bombeiro para retirada numa casa vizinha que estava lá. Então, é uma situação. E aí o que aconteceu? Eles não puderam acender luz, né, dentro de casa, ficaram trancados dentro de casa, porque não podiam sair por causa das abelhas, porque também corria o risco de serem atacados.
1: É pavoroso, né? E é uma situação que merece assim, uma atenção maior.
2: É. Com certeza. E uma pesquisadora brasileira está desenvolvendo uma vacina experimental que pode abrir um novo caminho no tratamento da dependência de nicotina. A tecnologia desenvolvida pelo laboratório Cristália tem como objetivo fazer com que o próprio sistema imunológico produza anticorpos capazes de reconhecer e capturar a nicotina na corrente sanguínea. A proposta é simples de entender. Depois de receber a vacina, o organismo passaria a produzir anticorpos específicos contra a nicotina. Quando a pessoa fumasse ou consumisse a substância, esses anticorpos poderiam se ligar às moléculas de nicotina no sangue e dificultar sua chegada ao cérebro. Isso é importante porque a nicotina normalmente chega rapidamente ao cérebro e ativa receptores que estimulam a liberação da dopamina, neurotransmissor associado à sensação de prazer e recompensa. Esse mecanismo participa do desenvolvimento e da manutenção da dependência. Que coisa boa nós ouvirmos notícias como essa, não
1: é? Eu sempre falo que o Virou Notícia traz notícias boas também, não é só notícia trágica não, viu, gente? 11 horas e 39 minutos. Antes da gente ir pro intervalo, eu quero só falar para vocês que fiquem atentos. A qualquer momento, a equipe pode ligar para um de vocês que está participando aqui da nossa promoção em parceria com a Nexcel. Promoção do Pix. Hoje, alguém deve levar R$400, gente, não vamos deixar acumular. Fiquem ligados, você que mandou para cá, Nexcel Celulares. Quando a equipe ligar, se você for contemplando, atenda dessa forma, Nexcel Celulares, e aí você vai levar na hora, R$400, tá bom? Fiquem atentos, a qualquer momento a diretoria autoriza que a gente liga na hora. E tem também o sorteio que acontecerá ainda hoje aqui na Rádio Nova Era. 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Combinado assim? Então, não sai daí não, hein? Mandar um bom dia aqui para Marlene, do bairro São Vicente, sempre ligadinha aqui com a gente, tá? Já está participando das nossas promoções, né? A Vanilda também, o seu Adonias, lá do setor Casego. Um abraço para vocês, viu? E a Sirlene chegando por aqui. Bom dia, Sirlene.
3: Nexcel celular.
4: E tem também o...
3: E sextou. Frigideira.
2: Aqui na Rádio Nova Era. Tá participando.
1: Exatamente. Então, boa sorte a todos vocês que estão participando. Fiquem atentos. A qualquer momento, hein? A qualquer momento. A gente vai para um rápido intervalo. Já já a gente volta com o terceiro bloco do Virou Notícias.

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7: Faltando 15 para o meio-dia, mais informação aí no seu rádio.
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7: Mandar um bom dia aqui pro Eudisley Souza, está ligado, também participando das nossas promoções, né? Boa sorte para você também, viu, o Eudisley, obrigada pela participação. Bom dia para o Highland, também a Emery lá na Hebron. É, Hebron, que fica ali na Avenida Santana. 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
8: E nessa semana, a campanha para o governo de Goiás foi marcada por carreatas no interior, sabatina.

0: interna no partido e reforçando o palanque próprio e conservador no Estado. Inclusive, ele foi questionado durante essa sabatina, né, hoje, né, se apoiaria Marconi Perillo do PSDB em um eventual segundo turno. O Wilder Moraes evitou responder diretamente e disse estar concentrado em vencer a disputa já na primeira etapa. Não trabalho com si. Nós vamos ganhar no primeiro turno, afirmou o Wilder, e disse ainda que pesquisas internas da sua campanha o colocariam com mais de 20 pontos. E apostou na força do eleitorado conservador do Estado. Vocês vão ver como o 22 vai aparecer nas urnas.
1: É isso aí.
0: E eles estão a todo vapor. Já Marconi Perillo também cumpriu a agenda de debates e sabatinas, apresentando propostas econômicas e de infraestrutura para o Estado. Luiz César Bueno, do PT, movimentou a campanha com entrevistas a rádios locais e inauguração de comitê no interior de Goiás.
1: Só lembrando que o Daniel Vilela, né, que participa também dessa sabatina, será às 16 horas, né? O Wilder, ele participou da sabatina às 9 da manhã.
0: Isso.
1: E às 16 horas será a vez do Daniel Vilela. Está sendo transmitido ao vivo, se não me engano, pela Sucesso FM, se não me estou equivocado. Depois eu vou confirmar essa informação. Mas o fato é que a eleição ainda está começando, né? Muita coisa pode mudar aí através dessas sabatinas, através dos debates também. E aí eu volto a falar. Quer estar por dentro? Quer saber em quem votar? Porque é normal, é natural que a pessoa fique indecisa. E não necessariamente você deve escolher o seu candidato aí na primeira entrevista que você assiste, né? Mas, como eu disse e falo, as sabatinas, debates e confrontos de ideias podem também influenciar aí a percepção do eleitor. Por isso é muito importante você estar acompanhando para estar por dentro das propostas aí dos candidatos.
0: E Jonathan Rodrigues Barbosa foi condenado a 38 anos e 4 meses de prisão pelo feminicídio da ex-companheira Cleidislane Henrique de Oliveira, de 41 anos, morta a facadas no Bosque dos Buritis, em Goiânia. Segundo as investigações da Polícia Civil, o crime foi cometido por ele não aceitar o fim do relacionamento de 8 meses com a vítima. Conduzido pelo juiz Lourival Machado da Costa, o julgamento aconteceu essa semana, na quarta-feira. A Defensoria Pública de Goiás informou que cumpriu com o dever de garantir a defesa de Jonathan e que só se manifestará sobre o caso nos autos do processo. O juiz determinou a pena base de 23 anos de prisão com atenuante por ele ter confessado e acrescentou mais 15 anos por motivo torpe e pela vítima não ter tido a oportunidade de se defender. Mais um caso, né, Dilma? Mas graças a Deus, nesse aqui a pessoa foi condenada, né? Não traz de volta a vítima, não diminui o sentimento de tristeza e de perda da família, mas pelo menos um sentimento de justiça.
1: É, com certeza. Inclusive, o Ministério Público e Forças Policiais de Goiás participam de iniciativa voltada ao enfrentamento à violência contra mulheres e também contra meninas. A reportagem que a gente vai trazer agora a respeito desse assunto é do Vitor Silva.
2: A ação foi promovida pela Secretaria Nacional de Segurança Pública do Ministério da Justiça por meio do Comitê de Governança das Políticas de Segurança Pública voltadas à prevenção e ao enfrentamento da violência contra mulheres e meninas. O evento também contou com a parceria dos ministérios públicos estaduais, entre eles o de Goiás.
3: Todos nós em segmentos de capacitação, porque os ministérios públicos já se capacitaram, hoje os membros do Ministério Público estão capacitados e o ideal agora é sairmos fazendo novas capacitações para as redes de apoio também. Então hoje discutimos como acolhemos as mulheres, como recepcionamos as mulheres e como fazermos para que essa cultura machista, patriarcal, ela seja revista, né?
2: A proposta da iniciativa é qualificar profissionais da segurança pública para o atendimento a mulheres e meninas vítimas de violência. Em todo o Brasil, foram mais de 7 mil policiais inscritos.
4: Ela foi concebida dentro do Pacto Nacional de Combate ao Feminicídio.
2: E é importante

0: que esse tema seja trabalhado não só hoje, mas como todos os dias também.
1: Essa já passa a ser a segunda etapa. Depois da mobilização nacional, em que o tema é priorizado, nós teremos capacitações continuadas e uma atuação com perspectiva de gênero como regra.
0: Em Goiás, foram quase 300 inscritos. A capacitação foi destinada a profissionais das polícias civil, militar e penal, corpo de bombeiros militar, guarda municipal e perícias oficiais. A principal meta é fortalecer a atuação qualificada.
2: Quando a gente fala em atendimento humanizado, a gente tenta mostrar para esses agentes de segurança que essa mulher, ela tem que sair do lugar de ser culpada por tudo, porque a nossa sociedade geralmente ela culpa as mulheres por tudo, né? Por exemplo, ela sofre uma violência no ônibus, uma importunação sexual, e aí eles perguntam assim, por que ela estava vestindo essa roupa? Quando tem uma briga entre um casal e ela apanha, a primeira coisa que a nossa sociedade pergunta, o que que ela fez para apanhar? Então a gente quer desmistificar isso, tirar essa ideia, porque isso está intrínseco na nossa sociedade, infelizmente. Então nós estamos tentando mostrar para eles que eles precisam ter um novo olhar no combate à violência contra a mulher.
3: Vitor Silva, da Agência Brasil Central.
4: Obrigada, Vitor Silva. É isso aí, a gente vai estar sempre falando a respeito disso aí. Faltando 6 para o meio-dia, mandar um abraço aqui para Val. Val, obrigada, viu, pela sintonia e participação também. 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
5: E o Corpo de Bombeiros resgatou um tamanduá bandeira encontrado em clube de Caldas Novas nesta manhã de sexta-feira. Equipes do Corpo de Bombeiro Militar de Goiás realizaram o resgate de um tamanduá bandeira encontrado no interior da cozinha de um clube localizado nas imediações do Lago Corumbá. Ao chegarem ao local, os bombeiros constataram que o animal silvestre estava acuado e apresentava ferimentos nas patas dianteiras, exigindo uma atuação cuidadosa para garantir a segurança tanto do tamanduá quanto das pessoas presentes. A guarnição de busca e salvamento realizou a captura e a contenção do animal utilizando técnicas adequadas de manejo de faunas silvestres. É mais uma vez o que a gente tem falado, né? A invasão do homem no habitat dos animais silvestres e a mudança brusca do clima, né?
4: É isso aí, é verdade.
5: E o Fachin dá 5 dias para Mendonça e Gunet responderem às acusações de Moraes. O presidente do Supremo Tribunal Federal, Edson Fachin, determinou nesta sexta-feira, hoje, né, 5 dias de prazo para que o ministro André Mendonça, também da Corte, e o procurador-geral da República, Paulo Gunet, manifestem-se sobre supostas irregularidades na condução do caso Master. Tais irregularidades foram apontadas pelo também ministro Supremo, Alexandre de Moraes. Para embasar suas afirmações, ele apresentou um relatório de inteligência da Polícia Federal. Embora o documento não traga o cabeçalho da instituição ou a assinatura de algum delegado, como é de praxe para esse tipo de documento, Moraes apontou atos que considerem probidade administrativa, abuso de autoridade e crime de responsabilidade por parte de Mendonça, a quem acusa de ter direcionado a investigação do caso Master para atingi-lo. No relatório apresentado por Moraes, consta a sugestão de que Mendonça pudesse estar direcionando as investigações do caso Master para atingir desafetos políticos, incluindo próprio Moraes e o presidente do Senado, Davi Alcolumbre. O mesmo documento, contudo, diz que as afirmações são uma análise do cenário e também sem valor probatório. O relatório apócrifo foi tornado público pelo Supremo. E isso vai dar ainda muita cena de próximos capítulos, hein, Dilma?
4: Com certeza.
5: Ele não ia ficar calado mesmo, não, e vai se defender com unhas e dentes. Mas que o negócio está feito, tá. Quanto mais mexe, mais coisa vai aparecendo.
4: É verdade. Faltando 2 minutos para o meio-dia, eu falei no início aqui do programa que o Jonathan Fernandes não chegaria em tempo, não chegou de fato, né? Está vindo de Goiânia e que na segunda-feira estaria aqui conosco. Mas ele vai estar com a gente na terça-feira, porque lembrando, segunda-feira é feriado e nós retornaremos na terça-feira, viu, gente? Mais uma vez, eu quero reforçar que a próxima sessão na Câmara Municipal acontecerá na terça-feira, às 9 horas da manhã. Vambora, Cássia?
5: Bora. Obrigada a você, o nosso querido ouvinte que esteve conosco. E daqui a pouco, no Graça e Paz, eu estou de volta depois do horário político.
4: Gente, fiquem atentos à nossa programação, porque tem sorteio hoje, tá? Faltando 1 minuto para o meio-dia, vem aí o horário eleitoral, tá? Propaganda eleitoral. E a gente volta na terça-feira no Virou Notícia. Ótimo final de semana, bom feriado a todos.

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25: 12:31.
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27: Graça e paz, graça e paz. Hoje, sexta-feira, 4 de setembro de 2026, e nós estamos de volta em mais um programa especial para declarar a paz e a graça do Senhor Jesus na sua vida. Como é bom nós sabermos que nós temos um Deus que nos concede a graça, que nos concede a paz, que nos concede a vitória, que nos concede promessas. É maravilhoso saber disso. 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E se você quer falar conosco, mande a sua mensagem no nosso WhatsApp 62-3357-1549. E se você deseja uma oração, você pode entrar em contato conosco no WhatsApp 62-99268-3260. É o nosso Disque Oração. Boa tarde, Bispo Narciso, seja bem-vindo.
28: Boa tarde, Bispa Cássia. Boa tarde aos queridos e abençoados irmãos. Que nessa tarde você possa se alegrar. Esse programa tem como intuito de levar Jesus até a sua vida, porque ele disse: eu sou o caminho, a verdade e a vida. E ninguém pode vir ao Pai se não for por mim. Ninguém pode ter alegria. Alegria de Deus, ela é abundante. A vida é abundante que Deus quer trazer para você, para nós, para sua casa, sua família. Quero mandar um abraço para o Lincoln e a Rosângela, a dona Cleide, em Araçatuba, São Paulo. Meu filho, minha nora estão nos ouvindo. Ao Igor, a Valéria, aos meus netos, Estevo, Dominique, em Campo Novo do Parecis, Mato Grosso, 1.700 quilômetros daqui, gente. Glória a Deus. Um abraço para a Eri, o Turídio, né? O irmão da Eirito vai fazer uma cirurgia.
27: Cirurgia.
28: Esqueci o nome dele. Esqueci o nome dele, tem um nome.
27: Dani. É Dani?
28: Dani, é o Dani. Tem nome de artista. O Dani está preparando para fazer uma cirurgia, né? Que Deus possa abençoá-lo, guardá-lo, né? E que ele possa ser bem sucedido no nome de Jesus.
27: Amém. Olha quem tá ligadinho aqui. É a Brínia, Clésio, Giovanni, Emanuel, João Pedro, lá de Porangatu. Abraço pro pastor Ezequiel, pastora Rayane, lá da igreja de Porangatu, aos nossos irmãos que estão em Porangatu. Muito bom estar falando com vocês. Abraço também especial para Esther, que tá lá em Niquelândia. Boa tarde, Bispa Cássia. Boa tarde, Esther, minha amiga e irmã. Que Deus abençoe você, sua família, sua casa. Tem aqui alguém que tá ligadinho. A Brine, mandando recado aqui também no da rádio. Deus abençoe também a Lourdes Moreira, está aqui na escuta. Pediu até um louvor especial. Pode deixar, Lourdes. Seu louvor vai ser passado aqui daqui a pouquinho. Tem muita gente participando conosco. Um abraço especial para as famílias ali da Fazenda Santa Edivirges. Ontem nós tivemos um momento especial de oração, de louvor, de clamor. E hoje, dia 4 de setembro, eu quero compartilhar um texto de Provérbios, capítulo 4. Porque Provérbios, o livro de Provérbios, ele tem 31 capítulos. Ou seja, é um capítulo para cada dia do mês. Então tem sabedoria de Deus todos os dias. E hoje, dia 4, Provérbios 4 diz o seguinte: para ter sabedoria, é preciso primeiro pagar o seu preço. Use tudo que você tem para conseguir a compreensão. Ame a sabedoria e ela o tornará importante. Abrace-a e você será respeitado. Tenha cuidado com o que você pensa, pois a sua vida é dirigida pelos seus pensamentos. Glória a Deus. Esse texto foi retirado de Provérbios 4, versículos 7, 8 e 23. E nós vamos com uma linda canção, que é o pedido da nossa ouvinte Lourdes, Isadora Pompeu. Vamos ouvir?

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1: Glória a Deus. Glória a Deus. Que linda canção.
2: Eu gostei do ovelha em treinamento. É. Nós somos ovelhas em treinamento.
1: Somos ovelhas em treinamento. A nossa tendência de querer resolver tudo com as nossas mãos, de ser independente.
2: Solitário, busca o seu próprio entendimento, né? E encontra a verdadeira sabedoria de Deus.
1: É muito da nossa natureza caída, né? Da nossa natureza humana, que resiste ao agir de Deus. Eu vejo, assim, o ser humano que não é crescido ainda, que não é uma ovelha madura, agindo dessa forma como os nossos filhos, que são adolescentes, que são crianças, né, Dilma? Você tem um menino, nós aqui temos filhos, e quando o filho é criança, ele é adolescente, ele age assim, né? É um filho que está crescendo. E a ovelha em treinamento também é assim, por isso que nós devemos aprender a confiar no Senhor.
2: Bispo, Deus fala assim, Paulo diz assim, quando eu era menino, eu agia, pensava como menino, depois que eu cresci, eu deixei das coisas de meninos. Basta que nós estejamos dispostos a crescer, né? Nós não podemos ficar a vida inteira sendo menino. Porque Jesus virá para buscar uma igreja que vai estar fazendo, uma igreja madura que vai estar fazendo em toda a sua vontade.
1: Amém. Glória a Deus. É verdade.
2: Nós estamos... Mandar um abraço a todos os pastores de Uruaçu. Logo mais às 19 horas, na Igreja Assembleia de Deus, tendo como nosso anfitrião o pastor José Cláudio, nós vamos tratar de assuntos concernentes ao Conselho de Pastores. É muito importante a sua presença às 19 horas lá na Assembleia de Deus. E você possa estar com 19 horas, apenas uma hora de reunião para que nós possamos tratar desses assuntos. Sua presença é muito importante. Eu quero mandar um abraço aos nossos pastores da Igreja Fonte da Vida, lá de Porangatu, pastor Ezequiel, pastor Rayane, pastor Gleidstone e a pastora Fátima, lá em Mara Rosa. Só lembrando que o dia 12 nós vamos ter o nosso Betel em Mara Rosa, tá, pessoal? Nosso Betel será o dia 12 em Mara Rosa, num sábado. Vai ser uma bênção a presença de Deus. Vamos buscar a presença do Deus Todo-Poderoso.
1: Amém. Quero mandar um abraço também para Thaís e para Dona Cidalva. Ontem falei com a Dona Cidalva, que Deus abençoe a senhora. Estamos orando, declarando cura completa em nome de Jesus. Abraço pro Donizete, que tá sempre na escuta, nos ouvindo. Deus abençoe, Donizete, você, a sua família e a sua casa. Eu quero, hoje é sexta-feira e toda sexta-feira nós tiramos como o dia da família. E nós queremos compartilhar algo com você que está em Salmo 128, que diz assim: feliz é aquele que teme a Deus, o Senhor, e vive de acordo com a sua vontade. Se você for assim, ganhará o suficiente para viver, será feliz e tudo dará certo para você. Em casa, a sua mulher será como uma parreira que dá uva. Em volta da mesa, os seus filhos serão como oliveiras novas. Quem teme ao Senhor, certamente será abençoado. Assim.
2: Glória a Deus.
1: Que coisa maravilhosa, né, bispo? Coisa maravilhosa. Deus aqui está dando direção, é uma cartilha, é uma receita para você viver bem, feliz, ter uma família abençoada, filhos abençoados. E a família que é o maior projeto de Deus, não é isso, Bispo Narciso?
2: É o conselho, né, para que nós possamos ter uma vida melhor, vivermos melhor. A Bíblia é uma... traz para nós algo extraordinário, a direção para todos, tudo que precisamos. Por exemplo, a família. A família é o que há de mais sagrado e é onde que o inimigo tem mais se levantado, né? Para destruir. Ele veio para matar, roubar e destruir. Mas Jesus veio para que nós tivéssemos vida abundante e vai haver restauração, vai haver alegria. Basta que Deus é um Deus de restituição. Restituir é aquilo que foi destruído, que foi roubado, né? Então Deus é um Deus de restituição e nós queremos profetizar nessa tarde que a família será resgatada, que a família será abençoada, que nós vamos resgatar os valores de família para que nós possamos manifestar a glória de Deus aqui, porque esse é o propósito do Senhor.
1: E lá em Gênesis 1:27 diz que Deus criou o homem à sua imagem, a imagem de Deus o criou, homem e mulher os criou, para esse propósito de serem família, família de Deus. A família é o primeiro e mais importante projeto da humanidade. Então, desde o princípio, você vê em Gênesis 1:27, Deus estabeleceu a instituição familiar como base da sociedade. É o lugar onde o amor, o perdão, o respeito, os valores espirituais, aquilo que a criança aprende a respeito de Deus, a respeito da família, a respeito de relacionamentos, são aprendidos e vivenciados diariamente. O lar foi criado para refletir a comunhão, o cuidado e a união que existem no próprio Deus. A Bíblia diz que todos os dias, na viração do dia, Deus aparecia ali para Adão, para Eva, para se comunicarem. Eles tinham uma unidade familiar, Deus se relacionando com o homem como família. E aos pais foi confiada essa responsabilidade, essa missão de ensinar seus filhos nos caminhos e mandamentos de Deus. Aos maridos, uma responsabilidade de governar o lar. As esposas, nós lemos lá em Pedro, a responsabilidade de caminhar junto com o marido. Submissão, como diz na palavra, não é algo que anula a esposa. Pelo contrário, submissão é algo que é feito em amor, onde eu digo, eu respeito a sua posição, meu marido. Às vezes as pessoas têm misturado muito o que é ser submissa e o que é governar um lar. E por isso há tanta desordem, o marido desrespeitando a esposa desrespeitando o marido. Mas Deus criou a família para ser algo vivo e atuante dentro da sociedade.
2: E a Bíblia fala, ensina o teu filho o caminho que ele deve andar, que nem na velhice ele vai se esquecer. A nossa responsabilidade como pais é de ensinar. É ensinar porque eles não vão se esquecer. É necessário que nós estejamos. Hoje, quem tem, infelizmente, quem tem ensinado as crianças são as redes sociais, os influencers, né? Mal influenciados, infelizmente, e tem aprendido coisas ruins, contrário

0: E nesse momento eu quero que você coloque a sua família e a sua casa, em nome de Jesus, na presença de Deus.
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0: Senhor, em nome de Jesus, nesta hora nós queremos colocar as nossas famílias na tua presença. Família é uma instituição sagrada, criada pelo Senhor. A tua palavra diz em Salmo 68:6 que o Senhor faz o solitário viver em família. É projeto do Senhor, é desejo do Senhor que as famílias deem certo, que haja, Pai, paz nesta relação conjugal, onde tem reinado a confusão, a intriga, a violência, que reine a paz, a harmonia no lar. Ô Jesus, ajuda essa esposa a ter sabedoria, a ter graça, ajuda essa mulher a ter direção, ajuda esse homem a amar a sua família, o seu lar, a sua esposa, a honrá-la. Ô Deus, ajuda ele, Pai, a ministrar ao coração dela. Ser marido e ser esposa é um ministério, Pai, família é um ministério que o Senhor entregou nas nossas mãos. Um dia nós estaremos diante do Senhor e iremos prestar contas a Deus daquilo que o Senhor entregou nas nossas mãos, a nossa família, o nosso lar. E nesta tarde nós queremos orar pelas crianças e adolescentes que estão sofrendo, Jesus. Oh, meu Deus, esse mês é um mês de conscientização sobre suicídio. Quantas crianças e adolescentes estão se matando, estão se perdendo, Deus. Oh, Jesus, tem misericórdia das nossas crianças, tem misericórdia dos nossos adolescentes. Encontra com as famílias e visita essa mãe e esse pai que tem orado por este filho, Jesus, que está perdido, talvez nas drogas. Deus, visita ele, muda esse coração, encontra com ele, encontra com ela, em nome de Jesus, Senhor, em nome de Jesus.
2: Ó Deus, nós cremos, Senhor, que o Senhor está no controle de todas as coisas, que nesse momento haja restauração, que nesse momento haja restituição. Eu quero convidar os irmãos, as pessoas que estão ouvindo esse programa, os queridos ouvintes, nós vamos ter no domingo, quinto domingo, né, de quebrando o jugo. Jugo fala de problemas terríveis, jugo fala de escravidão. E eu quero convidar você para estar conosco o quinto domingo, para que o jugo seja despedaçado. Talvez seja um jugo na sua família, um jugo de derrota, de fracasso, você está vivendo na sua, economicamente, nas suas finanças. De qualquer maneira, vai ser quebrado esse jugo, no nome de Jesus.
0: Avenida Paraná, esquina com Espírito Santo, Igreja Fonte da Vida, às 19 horas no domingo. E nós encerramos agora com uma canção que fala que a nossa família, ela é bênção, em nome de Jesus. Deus abençoe você e na próxima semana estaremos de volta, em nome de Jesus.
2: Amém.

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1: A União Europeia deu início ao embargo dos produtos de origem animal do Brasil. Com a medida, o país fica impedido de exportar para 27 nações do bloco itens como carne bovina, suína e de frango, além de pescados, ovos e mel. A decisão está relacionada à avaliação europeia de que os controles brasileiros sobre o uso de antimicrobianos na pecuária ainda são insuficientes. O governo brasileiro negocia a reversão do embargo e já adotou novos protocolos de controle. Nesta semana, técnicos europeus realizam uma auditoria no Brasil nas cadeias produtivas de frango e mel.
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3: Luana Piovani voltou a criticar Pedro Scooby nas redes sociais e cobrou mais atenção do ex-marido com os três filhos. A atriz mostrou piolhos retirados do cabelo de Liz, de 11 anos. Em outra publicação, Luana exibiu a perna de um dos meninos com várias picadas de insetos e afirmou que ele é alérgico. Luana e Scooby são pais de Dom, de 14 anos, e dos gêmeos Ben e Liz, de 11. Dom mora com o pai no Brasil, enquanto os gêmeos vivem com Luana em Portugal.

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3: 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O Vila Nova já se encontra em São João del Rei há pelo menos 2 dias para a partida de logo mais à noite contra a equipe do Atlético no estádio Arena Sicredi. Se o Tigrão bater hoje a equipe do Atlético e amanhã o Atlético vencer o Juventude, o Vila voltará do sul de Minas como líder da Série B do Campeonato Brasileiro. O Vila vive um grande momento. Há 4 jogos sem perder e sem sofrer gols. Desde a derrota para o Sport na 21ª rodada, o Tigrão bateu o Atlético por 2-0 em casa. Goleou a Ponte Preta por 6-0 no Oba. Empatou com o Operário em Ponta Grossa por 0-0. E por último, bateu o Ceará em Goiânia pelo placar de 2-0. O treinador Guto Ferreira não poderá contar na partida de hoje com Dudu e nem João Vieira. O zagueiro Breno Mora, por outro lado, se contundiu gravemente e vai ficar 60 dias em tratamento. O Vila vai a campo com Elton Leite no gol, Pagno Sati, Rainer, Jonathan Costa e Igor, Natan Camargo Maranhão e Marquinhos Gabriel, Janderson André Luiz e Everton Galdino. O jogo está programado para as 8:30 da noite em São João del Rei.
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16: Boa tarde, meu povo! Eu já tô por aqui, você tá acompanhando aí a vez do ouvinte. Eu tô chegando, viu, minha gente? Obrigada pela sua companhia.
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16: Boa tarde para você que tá ligadinho, para você que tá sintonizado aqui na Rádio Nova Era. Obrigada pela sua companhia, gente. Você tá acompanhando aí a vez do ouvinte comigo, Grazi Ribeiro. Já corre, já manda sua mensagem, a sua participação. Manda o seu alô, o seu boa tarde, manda aí o seu pedido de música, viu? Que eu fico ligadinho aqui, acompanhando as mensagens e atendendo a todos os pedidos de vocês. Gente, agora são 1h12. Sextou!
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16: Sextou, minha gente, sexta-feira maravilhosa, quente, inclusive, uma sexta-feira muito quente, mas, gente, sexta-feira, fim de semana, apesar desse calorão, nada tira a alegria que é a sexta-feira. Gente, eu adoro uma sexta-feira, adoro sair com o pessoal, sair com minha família, sair com os amigos. Minha família tá um pouquinho longe de mim, mas eu sempre mando mensagem aí pra eles, sempre tô falando com eles, né? Inclusive, eu queria mandar um beijo pro Lindomar, que tá lá de Brasília, meu padrasto, e a minha mãe, que também tá de lá, dona Cláudia. Um beijo pra vocês. Eu sei que eles estão sempre me acompanhando, sempre dão um jeitinho aí de me acompanhar, de me escutar. Então, um beijo pra vocês, um abraço, viu? Tô morrendo de saudades, mas vou visitar vocês aí qualquer dia desses. Gente, adoro o fim de semana. Hoje é sexta-feira, dia 4 de setembro. Que vocês tenham aí uma sexta-feira boa, uma sexta-feira abençoada e um fim de semana maravilhoso. E a gente já começa essa sexta-feira, né, com muita música boa, com muita música animada.

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0: gente, eu tô de volta. Obrigada pela sua companhia, pra você que tá aí do outro lado acompanhando aqui a vez do ouvinte. 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E é sexta-feira, né, o dia dos sorteios que acontecem aqui na Rádio Nova Era, tanto dos R$120 pra você aproveitar lá no restaurante Frigideira Steakhouse, para você estar consumindo lá um voucher de R$120, como também um Pix de R$100 toda semana. Só que essa semana em especial tá acumulado em R$400. Pessoal que atendeu, não falou no Excel Celulares ou não atendeu a ligação, caiu na caixa postal, enfim, inúmeros fatores, mas essa semana tá acumulado em R$400, então você pode participar e ter aí a chance de ter esse dinheirinho no bolso, entrando, viu, nesse começo de mês e nesse fim de semana, nessa sexta-feira maravilhosa. Então, se eu fosse você, já corria pra participar. Agora vocês vão ficar com Na Estica, pra saber o que, é que tá acontecendo um pouquinho no mundo da moda, mas daqui a pouco tem mais música boa.
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2: Hoje no Na Estica a gente fala da combinação entre sapatilha e alfaiataria, que é a escolha perfeita para quem busca unir conforto e elegância, principalmente no ambiente de trabalho. O segredo para manter a formalidade está na escolha de modelos com bico fino ou quadrado, mas que alongam a silhueta e as pernas. Atenção ao comprimento das calças para valorizar o calçado, tá? E na aposta também em conjuntos de ternos e peças estruturadas, porque elas garantem um visual profissional sem abrir mão de toda a praticidade e nem a necessidade do uso do salto alto.
1: Nice.

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0: meu povo. Obrigada pela sua companhia. Gente, muita gente aqui mandando mensagem, né? Pessoal aqui já participando. Quem tá por aqui é o Edilson Marques. Ele mandou um oi, boa tarde. Toca aí, Banda Encantos. Lua, só pra curtir. Edilson Marques. Edilson tá sempre por aqui. Obrigada, Edilson, aí, pela sua mensagem. Daqui a pouco eu coloco sua música. Obrigadão, viu? Um beijo pra você. Quem também tá por aqui é a Raimundinha.
1: Boa tarde, Jace.
0: Boa tarde.
1: Mandou uma música aí pra mim com a Camila, participação do Gustavo Lima. Bebê, tem ótimo final de semana. Abençoado por Deus.
0: Amém.
1: Um feriado também, cheio de paz e saúde. Proteção de Deus.
0: Amém. Obrigada, Raimundinha, pela sua mensagem. Gente, eu tinha me esquecido que esse fim de semana tinha feriado, né? Feriado aí que vai dar na segunda-feira, dia 7 de setembro. Gente, feriado, fim de semana, segunda-feira, feriado, vai dar pra emendar, né, com fim de semana. Tem coisa melhor? Não tem coisa melhor. Pro brasileiro, não tem coisa melhor. Quem também tá por aqui é o Benedito Leal de Faria. Ele mandou aqui Nexcel Celulares, né, participando aí do sorteio da Nexcel Celulares. Se eu fosse você, já corria e mandava sua mensagem também pra participar e concorrer a R$400, viu? Se a gente ligar, lembrando, fala Nexcel Celulares. Não pode falar alô, não pode falar olá, tem que falar Nexcel Celulares. Então já corre, manda sua mensagem aqui pra gente, viu? Que hoje é o sorteio. Quem também tá por aqui, deixa eu ver, é o Pablo Antônio. Pablo Antônio que mandou mensagem. Boa tarde, Grazi. Parabéns pelo programa, obrigada. Ele mandou aqui Nexcel Celulares e sextou com

os ouvintes. Toca aí uma música de Bruno Marrone aí pra gente. Obrigada, viu, meu amor, pela sua participação. Obrigada, Milton, pela sua participação, pela sua companhia. Daqui a pouco eu coloco a música de vocês. Mas, gente, antes, a gente vai ficar com os drops dos artistas pra vocês saberem o que, que tá acontecendo um pouquinho aí no mundo dos famosos. E daqui a pouco tem mais música.

anunciaram o fim do casamento após 20 anos juntos. A separação foi comunicada pelos dois nas redes sociais. Na publicação, o ex-casal destacou a história construída ao longo de 2 décadas e afirmou que o relacionamento não pode ser considerado um fracasso, mas que agora vão se tornar melhores amigos. Claude e Clarice se conheceram nos bastidores do canal GNT e oficializaram a união em 2009. Na despedida, eles garantiram que seguirão próximos e cuidando

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5: O Atlético Goianiense viajou para o sul do país, onde amanhã às 18 horas encara o Juventude no estádio Alfredo Jaconi. Com 39 pontos ganhos, ocupando a 7ª colocação, atrás do CRB e perdendo a 6ª posição por apenas uma vitória. O Dragão venceu 10 contra 11 da equipe do CRB. Para que o Atlético possa entrar no G6, terá que bater a equipe do Juventude amanhã em Caxias do Sul. O treinador Roger Silva tem passado muita confiança ao seu elenco. Nas últimas 7 partidas, venceu 4 vezes e empatou 3 jogos. Fora de casa, o Dragão bateu o seu último jogo, a equipe do Avaí, aos 49 minutos da segunda etapa, pelo placar de 1-0 no estádio Ressacada.
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0: noite, boa tarde para você que tá aí do outro lado acompanhando a programação da Rádio Nova Era. Você está na vez do ouvinte comigo, Grazi Ribeiro. Eu fico aqui com vocês até as 3 horas da tarde, tá bom? Obrigada pela sua companhia, para quem tá mandando mensagem. Olha, tem um pessoal participando aqui, né? Bastante pedindo música. Pessoal participando aí do Pix, né? Do Pix da Nexcel Celulares e também do Sextou com Frigideiras. Quem tá por aqui é o Luiz Fernando, participando aí do sorteio. Obrigada, Luiz Fernando, pela sua mensagem. Quem também tá por aqui, vamos ver o nome. Donizete. Donizete aqui mandando mensagem. Vamos ver o que ele falou aqui.
1: Donizete, boa tarde.
0: Boa tarde.
1: Manda uma música pra minha esposa do Eduardo Costa. Qualquer uma dela tá bom, tá?
0: Tá.
1: Pra você escolher. Tá bom, tá? Obrigado, senhor. Boa tarde.
0: Boa tarde pra você também, Donizete. Daqui a pouquinho mando aí uma música do Eduardo Costa pra ela. Olha, gente, romântico, viu? Mandando aí a música pra esposa, que gracinha. Quem também tá por aqui, deixa eu ver, é a Keiliane. A Keiliane mandando mensagem aqui na Excel Celulares, participando aí do sorteio. Quem também tá por aqui é o Márcio Nunes, já mandando mensagem aqui do Precisou, tem na Magalu, acontece sorteio, né? Todos os dias, no horário da Lene Rodrigues, R$20 aí, né, o Pix do Café da Tarde. Então, se você quiser participar, pode mandar sua mensagem aqui também, tá, gente? Quem também tá por aqui é o Wagner. Boa tarde, manda uma pra nós aqui na obra. Amado Batista, meu ex-amor, oferecendo a Julião do Caju, Bob, Betão e a todos que gostarem da música. Sextou com Frigideira. Brigadão, viu, pela mensagem. Um beijão pra todo mundo que tá aí. Daqui a pouco eu coloco a música de vocês. Quem também tá por aqui é a Sara.
2: Boa tarde.
0: Boa tarde.
2: Sextou com Frigideira.
0: Sextou com Frigideira. Tá participando já do sorteio, viu, Sara? Obrigada pela mensagem. Quem também tá por aqui é a Fernanda. Mandou aqui um boa tarde, né, que são celulares. Sextou com Frigideira. Manda um alô pro meu esposo Gilberto. Manda um abraço aí pra Lê Rodrigues. Um beijão, viu, Gilberto, da Fernanda e sua esposa. Olha aí, gente, hoje pessoas românticas aqui no programa, mandando um beijo pra esposa, pro esposo aqui, todo mundo participando também dos sorteios, né? Muita gente aqui acompanhando. Quem também tá por aqui é o Neto.
3: Boa tarde, Nova Era.
0: Boa tarde.
3: Quem tá falando é o Neto Goiano.
0: Oi, Neto.
3: Gostaria de pedir uma música aí do Gabriel Gava. O nome da música é Amo Até no Céu. Se tiver como tocar aí pra nós?
0: Coloco
3: valeu,
0: sim.
3: Tchau, obrigado.
0: Obrigadão, Neto, pela sua mensagem. Daqui a pouco eu coloco aí a música de vocês, tá? Quem também tá por aqui é o Reni.
4: Oi, Grazi, boa tarde.
0: Boa tarde, tudo bem?
4: Tudo bem. Grazi, eu gostaria de ouvir a música de Eduardo Costa. Imagina eu e oferecer para todos que gostarem dessa música aí e aproveitar para participar do sorteio hoje, hein? Nexcel Celular e Sextou com Frigideiras.
0: Sextou com Frigideira e Nexcel Celulares, viu? Obrigada pela participação, viu, Reni? Vou colocar a sua música aí do Eduardo Costa daqui a pouco, tá? Obrigada pela mensagem. Quem também tá por aqui é o Willerman.
5: Grazi, coloca aí pra gente aí Racionais, versículo 4, capítulo 3.
0: Tá bom, daqui a pouco eu coloco, viu, Willerman? Obrigadão pela mensagem. Quem também tá por aqui é o Jenerson, já mandando aqui, né, participando aí das promoções que tem o sorteio hoje, viu, gente? Então, se você quer participar, já corre, já manda sua mensagem pra você tá participando aí, tanto do Nexcel Celulares, né, que você manda sua mensagem, participa do sorteio que vai acontecer, sorteio de um Pix de R$400 e também do 120 de válido, de voucher, pra você tá consumindo lá no restaurante Frigideira Steakhouse. Agora vocês vão ficar com o Fique Por Dentro, um pouco de notícia pra vocês saberem o que tá acontecendo, mas daqui a pouco tem mais música boa.
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7: A Dinamarca afirmou que a Rússia está preparando ativamente ações de sabotagem no país, com atenção especial à indústria de defesa. Segundo o serviço de contra-espionagem dinamarquês, agentes russos estariam tentando recrutar cidadãos comuns para fotografar instalações e levantar informações sobre acessos e sistemas de segurança. O governo dinamarquês afirma que a ameaça aumentou em razão do apoio do país à Ucrânia. A denúncia surge em meio a outras acusações de ataques híbridos na Europa. Nessa semana, a Alemanha também responsabilizou Moscou por incidentes em seu território. A União Europeia prometeu aumentar a pressão contra a Rússia.
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meu povo, muita música por aqui, tem de todos os estilos, viu, minha gente? Desde o sertanejo universitário, a modão, a rap também, o pessoal pede. Então tem de todos os estilos aqui, você pode mandar sua mensagem, né? Pode pedir sua música, pode mandar a mensagem aí no nosso 33571549, pedir sua música, desejar o seu boa tarde, também participar das promoções que acontecem aqui toda semana e sorteio toda sexta-feira. Olha, eu vou para um breve intervalo, mas daqui a pouquinho eu tô de volta, não saia daí, é bem rapidinho.

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0: gente, eu já tô de volta aqui com vocês. Olha, tem mais gente aqui participando. Josiel de Moraes mandou mensagem aqui, participando da promoção da Nexcel Celulares. Quem também tá por aqui é o Divino Campos. Ele mandou aqui um boa tarde, manda uma música do Leonardo pra gente. Manda um abraço pro meu filho Samuel Campos. Um beijo, um abraço, viu, Samuel Campos aí, especialmente do seu pai, Divino. Obrigadão, Divino, pela sua mensagem. Daqui a pouquinho eu coloco aí a sua música, viu? Obrigada pela sua companhia. Gente, olha, vou aproveitar para destacar aqui para vocês que tá acontecendo promoção, viu? 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Começar o mês bem, aproveitar aí para ter, né, esse dinheirinho a mais no seu bolso, principalmente esse fim de semana, aproveitar aí o mês, já iniciar daquela forma boa, viu? 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Então você pode mandar sua mensagem para participar aí das promoções. Olha, agora vocês vão ficar com os drops dos artistas. Daqui a pouquinho tem mais música.
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2: Roberto de Carvalho, viúvo de Rita Lee, falou sobre o novo relacionamento com a empresária Lilibeth Monteiro de Carvalho e sobre como tem enfrentado o luto pela morte de Rita Lee. O músico contou que passou por um longo período de dor e precisou do apoio de psiquiatras, psicólogos, amigos e familiares. Ele e Rita foram casados por 47 anos. Mais de 3 anos após a morte da cantora, Roberto afirma que a dor continua, mas de uma forma diferente. Segundo ele, o novo namoro não diminui o sentimento e a história que viveu com Rita.
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0: Ana, vamos ver a mensagem dela.
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0: Isso mesmo.
1: Quero participar do sorteio. Meu nome é Eclesiana Aires, condomínio Grande Lago.
0: Obrigada, Eclesiana, minha linda. Um beijo pra você estar participando, viu? Obrigadão pela sua mensagem. Olha, podem continuar mandando aí suas participações, mandando aí as suas mensagens, pessoal que quer participar da promoção, tá? Muito especial, Pix de R$400, gente. Aproveita a oportunidade. Quem também tá por aqui é o Ismael, participando aqui do sorteio, né, do Tem no Magalu, que acontece no programa da Lene Rodrigues. Obrigada pela participação, Ismael. Agora vocês vão ficar com música, gente. Muita música boa pra vocês escutarem.
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Agora são 2:59, quase dando 3 horas, minha gente. Eu estou indo nessa, tá? Um grande beijo, um grande abraço pra todos vocês. Obrigada pelas participações. Quem tava por aqui, né? Muitas participações hoje. O pessoal gosta bastante de participar na sexta-feira. Sexta-feira, inclusive, bastante animada, né, gente? Pois é, meu povo. Eu tô indo nessa. Um beijão pra todos vocês. Porém, mais tarde eu tô aqui novamente, viu? No horário do Joster, Rádio Revista, aí das 5 horas até por volta das 7 horas eu vou estar por aqui. O Joster fica das 5 horas até as 21 horas, até as 9 horas da noite. Mas eu fico aqui com vocês mais ou menos até as 7 horas, junto com ele, informando vocês. Então eu tô indo nessa, mas mais tarde eu volto. Um beijão e até depois.

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3: Esporte News. O Campeonato Goiano da Segunda Divisão apresenta a 10ª rodada neste final de semana. Amanhã sábado com 4 partidas. Às 5 da tarde na cidade de Trindade, Trindade e Goiânia. Em Morrinhos, às 5 da tarde, Morrinhos e Goianésia. Às 6 da noite, em Jussara, Tupi e Grêmio Anápolis. Mesmo horário para Rio Verde e Mineiros, fazendo o clássico do sudoeste goiano na cidade de Rio Verde. Bom Jesus e São Luís fecharão a rodada domingo, às 15h30, na cidade de Bom Jesus de Goiás. O Rio Verde é o líder da competição com 19 pontos ganhos.
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3: Alô Cidade. Gente, sou eu de novo, Grazi Ribeiro. Vou falar um negócio pra vocês, gente. Olha, a Lene não tá por aqui hoje, ela teve um pequeno imprevisto. Infelizmente, a gente não vai ter a alegria da Lene aqui hoje. Mas eu tô por aqui e vocês não vão ficar sem o sorteio do Tenno Magalu, viu? Olha, pode mandar sua mensagem, gente. Se você quiser ter aquele delicioso café da tarde, participar dessa promoção que a gente faz em parceria com a Magazine Luiza, participa, manda aqui um precisou, tem na Magalu pra você participar. Vamos fazer o sorteio daqui a pouquinho, viu? Por volta de 3h40. Então já corre, já participa se você quiser ganhar esse Pix pra seu delicioso café da tarde, tá? Então pode participar, precisou, tem na Magalu, é só mandar por aqui. Mas enquanto isso, vocês vão ficar com muita música boa. Lembrando que daqui a pouquinho também a gente faz o sorteio aí do Sextou com Frigideiras, viu? R$120 de voucher pra você consumir lá no restaurante Frigideira Steakhouse. Então daqui a pouquinho a gente vai fazer esses dois sorteios, tá? Então já corre, participa, já coloca o seu nome aí pra participar. Você poder ser um, talvez, né, dos sortudos a ganhar aí esse Pix ou esse voucher. Então vocês vão ficar agora aí com muita música boa e daqui a pouquinho a gente faz o sorteio.

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13: Substâncias naturais investigadas por especialistas em emagrecimento confirmam. Você pode sim usá-las com sucesso para reduzir o apetite e acelerar a queima de gorduras. O Bem Viver hoje fala sobre algumas. O fitoterápico macuna bloqueia o açúcar, estimula a queima de gordura e impede a absorção de calorias. Ainda aumenta os níveis de um neurotransmissor associado ao prazer, o que ajuda a compulsão alimentar. Tem também a folha negra, você conhece? Famosa por ajudar a vencer a gordura ao redor da cintura, o extrato da plantinha teve seus efeitos comparados ao da subutramina, remédio para controlar o apetite e proibido pela Anvisa. O teste em ratos, realizado pelo Departamento de Veterinária e Zootecnia da USP, tiveram uma perda de 10% do sobrepeso em 30 dias. Esse foi o Bem Viver no seu rádio e eu, Ana Paula Barros, volto logo com mais uma dica para nossa saúde.
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0: boa tarde. Eu, Grazi Ribeiro, tô de volta. Gente, pra quem não acompanhou, olha, a Lene, ela teve um pequeno imprevisto, não vai poder estar por aqui com vocês, mas eu vou estar aqui realizando sorteios. Pois é, dois sorteios, tanto do Precisou Ter na Magalu, né? Aquele cafezinho da tarde, pra você aproveitar aí o Pix pro seu café da tarde. E também do restaurante Frigideira Steakhouse, o voucher de R$120. Daqui a pouquinho eu faço sorteio aqui com vocês. Olha, estão participando aqui muitas pessoas, né? Dorivan mandou mensagem participando do sorteio. Elizabeth também. Fernanda tá por aqui, mandando um boa tarde. Nexcel Celulares, sextou com frigideira, manda alô pro meu esposo Gilberto. Um beijo, Gilberto, aí, da Fernanda, né, mandando aí um beijo pra você. Aí ela manda um alô pro Gilberto, meu esposo, quero uma música, qualquer uma da grade. Obrigadão, Fernanda, pela participação. Wagner também tá por aqui, a Vanilda mandou mensagem aqui.
1: Oi, Grazi.
0: Oi, Vanilda.
1: Boa tarde, tudo bem?
0: Boa tarde.
1: Bom final de semana pra você, Grazi.
0: Obrigada, minha linda.
1: Tá? Eu quero participar do sorteio do Magalu. Precisou, tem no Magalu, tá? E coloca no sorteio da frigideira também, tá?
0: Tá bom.
1: Sextou com frigideira, tá? Tchau, tchau. Coloque no sorteio.
0: Tá bom, meu amor, já tá participando, viu? Obrigada. Quem também tá por aqui é a Alice Cristina, mandou aqui um Precisou, tem na Magalu. Alípio Jorge também participando aí dos sorteios. Quem também tá por aqui é o Reni.
2: Oi, Grazi, eu aqui de novo. Eu te pedi uma música aí de Julio Iglesias, Lo Mejor de Tu Vida. E oferecer pra todos que gostarem dessa música e não esquecer. Precisou, tem no Magalu. É, e no sorteio de hoje também do Frigideira, sextou com Frigideira e Nexcel Celular.
0: Obrigadão, Reni, pela mensagem, viu? Já tá participando, viu, dos sorteios. Obrigada. Quem também tá por aqui, se diz Lene. Oi, Grazi, boa tarde. Tudo bem com você? Tudo bem, minha linda. Precisou, tem na Magalu, se diz Lene Neres, Fazenda Macaco, município de Uruaçu. Passa aí pra mim a música Jean Giovanni, Espuma de Cerveja. Beijo. Beijo, minha linda. Obrigada pela sua participação. Já tá participando, viu, do sorteio. E daqui a pouquinho aí eu coloco a música de vocês. Quem também tá por aqui é a Fernanda, lá de Porangatu. Um beijo, Fernanda. Obrigada pela participação e pela companhia de sempre. Quem também tá por aqui é o Adonias. Pessoal aqui mandando mensagem, o Eldisley.
1: Oi, Grazi. Tô aqui ligadinho com você, Grazi. Bom final de semana pra você, tá bom?
0: Obrigada.
1: Grazi, vai participar do sorteio da Nexcel Celular. Sextou com frigideira e que precisou tem a Magalu. E coloca o nome no sorteio, o Eldisley.
0: Tá bom, Eldisley, obrigada. Já colocamos aqui seu nome no sorteio, tá? Obrigadão pela participação. Cláudio Rosinei também tá por aqui.
3: Boa tarde, Nova Era. Boa tarde, boa tarde.
0: Boa tarde.
3: 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E tem no Magalu, vem pro Magalu. Tamo por cá.
0: Animada,
3: hein? Nós aqui na duplicação da BR-153 aqui.
0: Ó, um beijão pro pessoal daí.
3: Manda uma música do embaixador aí pra nós aí. Gustavo Lima.
0: Obrigadão, Cláudio, pela sua participação. Daqui a pouco eu coloco. Quem também tá por aqui é a Raimundinha, o Edilson Marques, sempre marcando presença. Gente, antes da gente divulgar os ganhadores aí do sorteio, antes da gente fazer o sorteio aqui, eu queria falar pra vocês que o Joster, ele tem um recado pra você, ouvinte.
4: Muito bem, ouvintes da Rádio Nova Era, que bom falar com vocês. Olha, gente, tem um recado. Atenção você que está se direcionando direção à Goiânia. A BR-153 vai ter uma nova interdição para detonação de rochas nessa sexta-feira, hoje, sexta-feira. Já aconteceu ontem e hoje acontece de novo. A Ecovias Araguaia está informando que vai realizar nessa sexta-feira uma nova operação para detonação de

0: 13h30. Após o procedimento, equipes especializadas vão realizar a vistoria e a limpeza da área para garantir todas as condições de segurança antes da retomada do tráfego. A liberação total da rodovia está prevista para as 14h, podendo ocorrer alterações no horário conforme as condições operacionais. Lembrando que ontem essa interdição aconteceu até às 18h. As atividades preparatórias começam às 11h da manhã de hoje, seguindo com a evacuação preventiva dos moradores localizados no perímetro de segurança. A Ecovias Araguaia orienta os motoristas a programarem os seus deslocamentos, respeitando a sinalização e seguirem as orientações das equipes durante toda a operação. Os horários poderão sofrer alterações em função das condições técnicas operacionais e de segurança da atividade. Lembrando que quem está se deslocando daqui da região norte, de Uruaçu precisamente, em direção à Goiânia, deve seguir a BR-080 em direção a Barro Alto, depois Goianésia e saindo em Jaraguá. Ou então seguir na 080 e pegar a 414, passando por Corumbá e saindo em Anápolis. São os caminhos mais acessíveis à Goiânia, sem a utilização da BR-153 nesse perímetro, que estará interditado para as obras de duplicação. Joster de Oliveira para a Rádio Nova Era. 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
1: Obrigadão, Joster, aí, pelas informações, né, Joster, informando aí o pessoal que tá trafegando, né, pela BR. Gente, vou falar agora os ganhadores aí dos sorteios. Atenção, atenção. Primeiro ganhador do voucher de R$120 do restaurante Frigideira Steakhouse, né? Que vai lá consumir. Quem ganhou foi o Ítalo. O Ítalo, que tem aí o final do celular 2400. Ítalo, você ganhou, viu? Parabéns! Parabéns! Você ganhou, você pode vir aqui na Rádio Nova Era. Pra quem não sabe, Rádio Nova Era fica aqui entre a Avenida Transbrasiliana e a Avenida Tocantins. Então pode vir aqui buscar o seu voucher, o seu vale de R$120 pra você tá curtindo lá no Restaurante Frigideira. Restaurante Frigideira Steakhouse, viu? Tem que buscar hoje, viu? Até às 17 horas? Até às 21 horas ainda tem gente por aqui, então você pode estar vindo buscar, viu? E parabéns aí pelo seu prêmio, por você ter ganhado. E agora a gente vai divulgar a ganhadora do sorteio aí do Pix, né? Pra ter um delicioso café da tarde. Dani, tudo certo? Tudo certo por aqui, vamos ver quem ganhou. Quem ganhou foi a Raimundinha! Aê! Parabéns, Raimundinha, meu amor, pela sua participação. Obrigada, viu, Raimundinha? Parabéns aí, ganhou o Pix, né? Pra você tá tomando esse delicioso café da tarde no dia de hoje. Então, parabéns aí aos ganhadores, tanto o Ítalo, viu, Ítalo? Atenção, viu? Ítalo, final do telefone 2400, tá? Você foi o ganhador. E Raimundinha aí, do Pix, né? Do café da tarde, Raimundinha ganhou aqui também. Parabéns, viu, Raimundinha? Gente, queria falar pra vocês podem continuar mandando mensagem, podem continuar mandando aí o seu pedido de música. Eu vou ficar por aqui, mas as músicas que vocês pedirem vão ser todas colocadas aqui na programação, tá? Então pode continuar pedindo a sua música normalmente, que a gente vai estar organizando aqui as músicas pra vocês ouvirem. Obrigada a participação de todos, parabéns aí aos ganhadores, um beijão e até daqui a pouco, que 5 horas eu retorno juntamente com o Joster, viu, gente? Um beijão pra vocês, tchau, tchau, bom final de semana e bom feriado.
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3: 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E pra fechar a semana, vai uma daquelas curiosidades que todo mundo já ouviu. Você para no posto, abre a tampa do tanque e escuta um... É aquele barulhinho, né? E na hora vem o pensamento, será que tem alguma coisa errada? Não, nem sempre. O sistema de combustível dos carros modernos é projetado para controlar os vapores gerados no tanque e evitar que eles sejam liberados diretamente na atmosfera. Além disso, variações de temperatura e o consumo de combustível podem gerar diferenças de pressão entre

0: e o interior do tanque e também o ambiente. Ao abrir a tampa, essa pressão se equaliza e pode surgir o famoso... Olha o barulhinho aí de novo. A dica do Auto Motors é para que você preste atenção ao conjunto dos sinais. Um pequeno som pode ser até normal, mas a pressão excessiva, cheiro forte de combustível, dificuldade para abastecer ou a luz de injeção acesa merecem uma avaliação profissional.
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2: 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O Goiás Esporte Clube encara amanhã em Goiânia às 16h na Serrinha, o Fortaleza pela 26ª rodada da Série B do Campeonato Brasileiro. É importante o Goiás bater a partida, já que é um concorrente direto a uma vaga na Série A do Campeonato Brasileiro. Para o jogo, o treinador não poderá contar com Anselmo Ramon, Nicolas e nem com o volante Rodrigo Soares, os dois últimos por lesões. Outra situação que tem atrapalhado o Goiás são os salários atrasados. A diretoria programou para hoje uma reunião do presidente executivo Haroldo Guidão com o presidente do Conselho Deliberativo, Paulo Rogério Pinheiro, e conselheiros, onde vão aprovar mais um empréstimo bancário no valor de 22 milhões para que os salários possam ser colocados em dia. A diretoria do Goiás afirma que o trabalhador comum do dia a dia do Goiás já recebeu seu salário do mês. E amanhã às 16h, o embate será contra o Fortaleza no estádio Serrinha.
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6: O Ministério do Trabalho notificou 115 empresas para prestar esclarecimentos sobre possíveis descumprimentos das regras do Programa de Alimentação do Trabalhador. A fiscalização envolve empresas que concedem os benefícios, estabelecimentos comerciais e operadoras de vale alimentação e vale refeição. Entre as possíveis irregularidades estão taxas acima do limite permitido, atrasos nos repasses e uso dos cartões para comprar produtos não autorizados, como bebidas alcoólicas, produtos de limpeza e ração. As multas podem variar de R$5.000 a R$50.000. O Ministério ressalta que a notificação por si só não significa que todas as empresas cometeram irregularidade.

0: senhoras e senhores, Hugo e Guilherme, bebeza.
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3: Todo mundo tem uma lembrança boa, né?

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0: Carolina Dieckmann revelou ter presenciado situações que considera sobrenaturais durante as gravações do filme A Viagem. A atriz interpreta Dinah na nova versão da história. Segundo Carolina, em um dos episódios, uma câmera começou a girar sozinha e sem controle. Pessoas ligadas ao espiritismo que visitaram o set também teriam relatado a presença de espíritos no local. Apesar dos acontecimentos, a atriz disse que o ambiente das filmagens era protegido e que nada mais grave aconteceu. O filme aborda temas como morte, espiritualidade e vida após a morte.
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22: 5:06.
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0: meus amores. Boa tarde. Rapaz, mas como... Você gosta desse tempinho, Grazi? Já eu vou te chamar pra você fazer a notícia.
1: Tá bom.
0: Você gosta desse tempinho?
1: Eu amo esse tempo.
0: Esse tempinho eu acho triste.
1: Por quê?
0: Ainda mais à tarde que fica um solzinho ali querendo sair, mas não sai, sabe? Sei não, é... Quem tem aquele probleminha já fica querendo já discutir um plano B. Ah, aquele probleminha que tá... É novembro, né, que se trata da depressão.
1: Setembro amarelo.
0: Estamos agora no setembro amarelo, né? Procure ajuda, meus amores. É duro, depressão não é um negócio fácil. Busque ajuda, fale com as pessoas. Nem todo mundo tem a sorte de ter uma Grazi como amiga. Meus amores, você vai mandando mensagem no 623357. Hoje é sexta-feira, hoje é dia de sorteio. Daqui a pouquinho, dentro de instantes, a gente vai trazer para você aqui na Nova Era sorteio. Já nós vamos ligar para alguém, já nós vamos sortear também aquele kit especial lá do Júnior da Center Frios. E já tem pix de R$400. Eu disse R$400. Vai mandando sua mensagem: 62-3357-1549, 3357-1549, 3357-1549. Sextou. Manda bala, menino! Tem informação na Nova Era com a Grazi.
1: Joster, boa tarde para quem está acompanhando aí a Rádio Nova Era. Vamos falar sobre um assunto que repercutiu agora e que está tendo efeito aqui sobre o município de Uruaçu. Olha, dois concursos públicos realizados pela ITEC, o Instituto aí de Tecnologia e Educação em Uruaçu, aqui em 2023, eles voltaram a ser centro aí de atenções após a justiça anular integralmente um concurso realizado pela mesma banca em Jaupassi. A decisão, ela reconheceu circunstâncias aí consideradas incompatíveis com princípios essenciais da administração pública, como moralidade, impessoalidade e isonomia. Em Uruaçu, o Instituto ele foi responsável por dois certames realizados na administração anterior, em 2023, e o caso de Jaupassi não produz efeitos automáticos aqui sobre Uruaçu, mas chama ainda mais atenção, né, para essa fiscalização que está acontecendo, principalmente por episódios que já aconteceram antes também. Então teve aí toda essa fiscalização e esse certame aí foi anulado. E também gostaria de falar que Porangatu também teve concurso da mesma banca anulado também. Então está tendo aí toda essa movimentação e chama atenção, né, para essa fiscalização, já que também aconteceu esses concursos realizados pelo mesmo instituto aqui no município de Uruaçu.
0: Pois é, o que chama atenção é justamente o que você falou, que não é só essa cidade específica, que tem um nome esquisito, um nome diferente aí, essa cidade onde foi cancelado esse concurso do ITEC. Mas aí, como você trouxe o exemplo de Porangatu, e tem outras cidades também onde foram cancelados os concursos públicos. E aqui em Uruaçu já tem muita gente que já foi chamada e já está trabalhando, inclusive muitos foi a própria Câmara que exigiu que fossem contratadas essas pessoas que estavam ali em espera, né? Então, assim que começou, aconteceu no governo passado, essas pessoas foram chamadas de última hora ali no apagar das luzes do governo passado e foram colocadas aí na prefeitura, e muitos estão trabalhando. Agora é esperar para ver o que aconteceu. Só que aí o que acontece? A gente se coloca, claro, obviamente, no lugar do servidor público. Porque, pô, você trabalhar com essa insegurança, né, dia após dia, essa insegurança em saber se daqui a pouco tempo o seu concurso valeu ou não valeu e você vai continuar com o seu trabalho, não, isso é angustiante, né?
1: Realmente, e tem a questão de que todo mundo estudou tanto, né, se preparou tanto para uma prova, para um concurso tão importante, então realmente é uma situação muito difícil.
0: E a gente torce para que tudo dê certo. 5:31.

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0: Muito bem, estamos de volta, gatinhos e gatões. Gatinhas e gatões. 5h49 agora. Reginaldo, tá falando aqui que chuvinha boa pra tomar uma. Só do céu, você tá doido. E realmente é boa. A Grazi, inclusive, falou sobre isso.
1: Falei.
0: O que você falou, Grazi? Fala pro nosso ouvinte. Ela não vai falar. Ela falou que é bom pra tomar cerveja. É, Fernanda, Nexcel Celulares, Fernanda e Gilberto, boa tarde pra vocês. É, Maria das Graças, Ednilton, Rafaela, Raimundinha, todo mundo participando aqui, boa tarde pra vocês. A Grazi tá de volta porque tem informação agora na Nova.

0: falar sobre notícias.
1: Microfone fechado não tem jeito, né?
0: Ele desligou o microfone, eu tentando mostrar que tava desligado, gente.
1: Mas é porque o de cá ficou com a luzinha acesa. Eu falei, tá.
0: Vamos falar de notícia, ó. Furto de uma bicicleta e tentativa de fuga lá em Minaçu, inclusive, Joster. Ah, eu tenho a fala da polícia. Polícia que esteve aí fazendo toda essa operação. É, isso que aconteceu ontem, viu, lá em Minaçu. Vamos dar uma escutada aí na...
2: Polícia Militar, através do terceiro ETM, prendeu o indivíduo na tarde de hoje, que havia furtado uma bicicleta no estabelecimento comercial aqui da cidade. A vítima, com a qual a vítima trabalha nesse comércio, que se trata de um supermercado. E na tarde de hoje anunciou essa bicicleta no Facebook. Os familiares entrou em contato com esse indivíduo, marcou um local para a compra dessa bicicleta. E no local tentaram segurar esse indivíduo e chamaram a polícia militar. O indivíduo conseguiu se desvencilhar dos familiares e fugindo a pé. A polícia militar após ser acionada, empreendeu em diligências por diversas ruas e avenidas dessa cidade, conseguindo aí lograr êxito em identificar e prender esse indivíduo, o qual já estava sendo... estava fugindo da cidade de Minaçu, em um ônibus interestadual. Esse indivíduo foi

0: atleta. Tem coisa que não dá pra entender, né? O cara só pode ser noia, né? É um noinha desses aí. Porque o cara rouba a bicicleta numa cidade do Minasul. Todo mundo conhece todo mundo. A cidade é pequenininha. Aí o cara rouba a bicicleta em Minasul e quer vender lá em Minasul mesmo. Nas redes sociais pra ficar rápido. Vou vender rápido. Automaticamente o povo foi atrás.
1: E a polícia prendeu, né?
0: Prendeu. Até daqui a pouco.
1: Até.
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5: 6:04.
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5: Muito bem, está chegando o momento agro. Vamos ficar informados a respeito do que está rolando no mundo do agronegócio. E a gente volta dentro de instantes.
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8: O fenômeno El Niño, que voltou a influenciar o clima em 2026, já entrou no planejamento de grandes empresas do agronegócio. O fenômeno altera a distribuição das chuvas e também das temperaturas e pode provocar situações muito diferentes entre as regiões do país. Para o produtor, isso significa aumento do risco de seca em algumas áreas e de chuva expressiva em outras, dependendo da época e também da intensidade do fenômeno. Por isso, planejamento de plantio, seguro rural, manejo do solo e acompanhamento da previsão climática ganham ainda mais importância.
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0: Muito bem, são 6 horas e 6 minutos, 6 e 6. Da Nova Era, a maior rádio do norte do estado de Goiás. Meus amores, daqui a pouquinho vamos ligar para alguém valendo R$400 no Pix. Já pensou? Nós ligarmos para você. Justin vai ligar, que a Grazi não vai estar aqui mais. Vou ligar para você e se atendeu com Nexcel Celulares, ganhar 400. É bom demais, hein?
1: Começo de mês, fim de semana.
0: Tudo coisa que você ama.
1: Nossa Senhora.
0: Menos o começo de mês.
1: A gente recebe salário, né, no começo do mês.
0: Explicadinho. E também vai ter aquele kit para 10 sanduíches lá do Junão, da Center Frios. Aí você manda mensagem. Junão Center Frios. Junão Center Frios. Só mandar aqui, Junão Center Frios. Pronto, você já tá concorrendo. Fala nisso, um abraço pro meu amigo Junão, que a essa hora, você sabe o que ele está fazendo, Grazi? O Junão da Center Frios?
1: O quê?
0: Está girando pelas ruas da cidade, abastecendo os comércios. As lanchonetes, restaurantes, pizzarias. Nesse momento, ele está rodando a cidade, fazendo o abastecimento para mais tarde nós comermos em qualquer um estabelecimento desse comercial. E os produtos vêm lá da Center Frios, lá do Junão da Center Frios.
1: Rapaz, espera.
0: O homem é bom.
1: O homem é bom.
0: O homem é espetacular. 6 e 7 tem informação com a Grazi.
1: Joster, a gente está entrando no fim de semana. E também tem feriado, dia 7 de setembro. E a Polícia Rodoviária Federal, como em todo feriado, vai estar fazendo aí essa operação de fim de semana, né? Operação aí Independência 2026. Então, vai ter toda uma fiscalização da PRF e tudo. E eu queria trazer aqui um balanço que a Polícia Rodoviária Federal fez referente ao ano de 2025 e 2026, entre o dia 1º de janeiro e 31 de agosto. Os principais destaques, segundo a Polícia Rodoviária Federal, foi a redução de mortes, uma queda de 7,64% no total de óbitos nas BRs do estado de Goiás. E também uma intensificação aí de toda a fiscalização, como o aumento expressivo nas autuações por alcoolemia, que seria aí a recusa e constatação. Pessoal que bebe e tem que fazer aí o teste de bafômetro, também fiscalização em questão sobre o uso do cinto de segurança e o uso do celular ao volante. Então são essas as principais fiscalizações que a Polícia Rodoviária Federal faz, principalmente, né, nessas operações que eles intensificam ainda mais essa fiscalização. Então tá aí toda essa movimentação da Polícia Rodoviária Federal. E atenção, você que for viajar, for pegar a estrada, gente, lembrar de sempre seguir todas as normas de trânsito, fazer revisão de veículo é muito bom para evitar acidentes, evitar se envolver em acidentes, não beber antes de dirigir, utilizar o cinto de segurança, seguir todas essas regrinhas aí que todo mundo já sabe.
0: Bacana, e principalmente agora que está começando a chover, né?
1: Exatamente.
0: E a gente sabe que essas primeiras chuvas, elas pegam a pista com óleo, e aí essas primeiras chuvas não dá para lavar o óleo, então fica extremamente escorregadio. Atenção redobrada, meus maravilhosos motoristas, condutores de veículos automotores. Você gosta dos termos, né? Mas não é assim que eles falam lá no negócio?
1: Termos técnicos.
0: Ô, Grazi.
1: Diga.
0: Eu tenho uma mensagem aqui. Essa mensagem quem mandou foi o Getúlio Gonçalves Santiago. Você não conhece?
1: Não conheço.
0: Também não conheço. Mas ele me mandou aqui a mensagem. É para endereçar para o prefeito Machadinho, o Azarias Machado Neto. Ele diz aqui, ó: parabéns ao prefeito Machadinho e secretário de obras, que é a primeira vez que a Avenida Galdino Moreira Souza, antiga contorno, que é a que eu vivo, a que eu moro, é a primeira vez que ela está sendo varrida. Só que não é, ele acha que é, mas não é, bem. Mas tá, mas hoje de manhã, quando eu saí pro trabalho, eu vi ali que a prefeitura tava realmente fazendo a varredura, como é que se chama?
1: A limpeza.
0: Fazendo a limpeza. Lá tem umas arvorezinhas, que eu não sei também a qualidade daquela, mas ela tem uma folhinha pequenininha, aquilo é o inferno. E aí, hoje a prefeitura realmente de manhã estava lá fazendo, varrendo lá. Eu achei bacana. E esse senhor também achou, que é o senhor Getúlio Gonçalves Santiago. E ele continua aqui a mensagem. É a primeira vez que a Avenida Galdino Moreira de Souza, antiga contorno, está sendo varrida. Só tempo de poda. Ah, entendi. Só tempo de poda, que aí eles dão uma varrida lá. Ela foi varrida uma vez no mandato da prefeita Solange. Então por que não faz igual na rua da delegacia? Tirar os canteiros e dar mais espaço. A rua é estreita. Quem quiser árvores para fazer sombra, só plantar nas calçadas. Eu entendi ele. Agora eu entendi. Eu li essa mensagem agora há pouco, não tinha entendido, agora no ar que eu fui entender. De frente à delegacia, a prefeitura tirou o canteiro central, que tinha umas árvores iguaizinhas essas lá da Avenida Contor. E tirou e alargou a pista. Ficou bem legal, ficou mais moderno, mais rápido, enfim. E era uma avenida que pouca gente passava por ali. Mas não, depois que ela se modernizou, ficou larga, então virou caminho. Até mesmo porque sai do semáforo lá, como a Paraná virou mão única, então aquela virou o caminho ideal e adequado para vir aqui pro centro. Ficou bacana. Esse rapaz aqui, o Getúlio Gonçalves Santiago, ele tá dando a mesma sugestão lá para Contorno. Arrancar o canteiro central e enlarguecer a pista. E ele diz aqui, quem quer árvore que planta na sua calçada. Na verdade, errado ele não tá, né? 6 horas e 12 minutos, 6 e 12 em Iruaçu.

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9: 6h37.

0: E aí nós voltamos. Epa, tá chegando a hora, viu, Grazi? Daqui a pouquinho nós vamos ligar pra alguém valendo um Pix de R$400. Tem também o prêmio lá do Junão da Center Frios. Os outros já foram, viu, gente? R$20 aqui, a Raimundinha tá falando, quero R$20 do café. Aí do Pix, tudo bem. Do Pix ela mandou aqui certinho também, aqui.
1: Tá bom, muito obrigada.
0: Essa não era pra nós não, é uma mensagem antiga. Hoje vou ganhar. Será quem é aqui? Josiel Moraes da Silva, Nexcel Celulares, hoje vou ganhar com fé em Deus. Ana Paula, boa noite, Nexcel Celulares. Ana Paula Silva, fazenda Crepúsculo. Esse aqui já ganhou, esse aqui é o gatão. Boa noite. Tudo bem? Meu nome é Maria das Graças Mendes. Eu gostaria de participar das promoções, né? Junão da Center Frios, Sextou no Frigideira, Nexcel Celulares. Manda uma música boa aí pra nós. Sina, do Gino e Geno. Manda aí pra nós aqui na Fazenda Agropecuária Maranata, próximo a Campinorte, Goiás, Brasil. Em especial para o Wilson, tá dando recado. Boa noite. Manda um alô aí pro meu esposo Gilberto. Junão Center Frios. Nexcel Celular, é a Fernanda que tá mandando aqui a mensagem. Valeu, Fernanda. Reginaldão, chuva no Goiás. Uai, ô. Reginaldo, você tava aqui pertinho aqui de nós, não veio visitar nós? Você aqui é aqui do lado, não é? Aqui, ó, Alves Cred. Ele tava ali na cumbuquinha do negócio ali, ó.
2: Parece mesmo.
0: Exatamente. Aqui na, de frente, nessa loja das motoquinhas. E ele tava escondendo na chuva, esse danadinho. Valeu, Gil. Reginaldo. Corintiano ele. Boa noite, Oster. Coloca no sorteio da Nexcel Celulares. Sextou no Frigideira e Junão Center Frios. Ale. Alípio Jorge. Alípio Jorge, boa noite. O que que a Daniela quer, meu Deus?
2: Acho que ela tá resolvendo o negócio do Pix da Raimundinha.
0: Ah, tá. Raimundinha ganhou o Pix, é?
2: Ganhou o Pix do lanche da tarde.
0: Oh, mas essa Raimundinha ganha prêmio, hein? Toda semana ganha um prêmio. Dá sorte mesmo, hein? Dorivan Moura! Nexcel Celulares, hoje eu ganho. Ednilton Negão, essa é minha vez. Jôster, toda a escuta, toda a torcida. Sextou no Frigideira, Nexcel, Junão Center Frio. Ô, Ednilton, você não falou pra mim como é que é o lanche do Junão lá, se é bom ou não, ué? Você não falou, eu não tô te entendendo, não, ué. Marcos Vinícius Rodrigues de Queiroz, Cerqueira. Marcos Vinícius Rodrigues de Queluz, Cerqueira. Um grande nome. Ana Paula Silva, Ana Paula. Rafaela, boa noite, Rafaela. Ana Paula também, boa noite. Informação com a Grave!
2: Jôster, vamos falar agora da TV Globo.
0: TV Globo, plim, plim, plim, plim.
2: Olha, a Globo, ela foi notificada extrajudicialmente após utilizar inteligência artificial para recriar imagens de artistas e personagens de Hollywood em um comercial que divulgava aí novo pacote de filmes da emissora. O material com IA, ele foi retirado do ar após uma repercussão negativa nas redes sociais. O pessoal comentando muito, né? Segundo informações, um dos estúdios envolvidos nas produções teria feito aí a notificação. O problema estaria justamente no uso de IA para recriar e modificar imagens de produções e artistas de Hollywood sem autorização prévia.
0: É, porque tem que ter autorização dos caras lá dos Estados Unidos, dos States.
2: Pois é, o comercial ele foi lançado pela TV Globo na quarta-feira, dia 2, e reúne artistas aí da emissora, né, com personagens conhecidos. O Marcos Mion, por exemplo, ele aparecia transformado, né, em Tom Cruise, enquanto Luciano Huck, ele realmente virava aí o Huck verde, né? Já a Francesca, personagem interpretada por Natália Dill na novela Quem Ama Cuida, aparece aí sendo capturada por um integrante do Caça Fantasmas. Em outros momentos, personagens como Batman, Doutor Estranho, Mulher Maravilha também aparecem na produção aí, interagindo com artistas da Globo nos estúdios, né? A produção rapidamente chamou a atenção nas redes sociais dos internautas, né? Mas não de forma positiva. O pessoal não gostou. O uso evidente aí dessa IA, dessa inteligência artificial no vídeo, provocou essas críticas nas redes sociais. Muitas pessoas reclamaram. Inclusive falaram, né, que estava horrível o vídeo, segundo aí os comentários. Então teve essa repercussão negativa e depois disso a Globo retirou aí esse comercial do ar. A emissora ainda não havia se manifestado publicamente sobre a notificação extrajudicial até as últimas informações.
0: Eu acho que essa notificação extrajudicial, ela até pode caber, tá? Não sei, até não entendo a questão da lei aí, mas posso questionar no quesito, que é o seguinte: se a Globo comprou os direitos de exibição do filme, logo ela pode usar a imagem desses artistas que estão no filme para fazer a mídia, né, a propaganda chamando para esses filmes. Isso é uma leitura. Agora, o que eu não entendi foi que as pessoas caíram matando na Globo, criticando esse clipezinho. É assim que a Globo soltou, o pau quebrou, o bicho pegou pra Globo. Como as pessoas questionando como uma empresa desse tamanho, a segunda maior emissora do mundo, fazer um negócio desse, usar IA. Claro, gente, tem cara de IA mesmo. A gente conversa muito sobre isso, né, Grazi? Que às vezes as pessoas vão fazer uma arte ali, o cara é dono de uma loja. Nada contra cada um ir lá e fazer a sua arte gráfica, tá? Tudo bem. Só que fica muito latente que aquilo é IA. Não sei se é só pra gente, que nós que temos o conhecimento do negócio, a gente vê, bateu o olho, sabe que é de IA, ou se fica pra todo mundo, porque às vezes fica muito feio. Então é melhor você pagar, o profissional cobra caro, né? Aí o profissional cobra caro e o cara vai pra IA, e fica aquele negócio de IA. O da Globo aconteceu justamente isso, ficou com cara de IA. Poderia ter ficado bom? Poderia ter ficado bom. A Globo tem requisitos técnicos, estrutura técnica para disponibilizar um vídeo daquele? Não, tem que usar IA.
2: Realmente. Joster, antes da gente ir pro intervalo aí das músicas, eu queria atualizar sobre uma notícia que a gente divulgou aí ao longo do dia, sobre aquela detonação de rochas que aconteceu na BR-153.
0: Lá em Rialma.
2: Isso. Foi cancelada a operação.
0: O dia que a gente dá notícia, o negócio não acontece.
2: Pois é.
0: Nós dois, não tem jeito.
2: A Ecovias, ela cancelou a detonação na BR-153. O cancelamento se deu devido por questões aí operacionais. Mas uma nova data será divulgada em breve. Outras detonações já ocorreram nesse trecho. As operações fazem parte, né, das obras de duplicação em andamento aí na rodovia, né, tanto em Goiás e Tocantins. E o cancelamento da operação de hoje, contudo, não altera aí o cronograma de obras em execução. Então foi cancelada, mas em breve uma nova data será divulgada.
0: Eu fiquei triste. Você sabe por quê? Foi eu que falei a notícia. Você fez o texto. Bacaninha, a Graça fez o texto. Me mandou, gravei. Mandei, executou na rádio, o cara me ouviu, falou, não vou por ali porque o Joster falou na rádio que o negócio ia. Aí o cara dá uma volta e depois descobre que o trem não rodou, aí me quebra.
2: Mas também a Ecovias avisou apenas mais no meio da tarde, então realmente não tinha como, a gente já havia dado a notícia depois que eles vieram avisar.
0: Menos mal, né? Posso dizer aos caras que estão querendo me matar nesse momento que só fomos avisados de última hora. Faz parte. Ô, Grazizinha, quer ir descansar?
2: Eu quero ir descansar.
0: Então vá descansar, meu bem. Bom final de semana pra você, tá?
2: Obrigada pra você também e bom feriado também.
0: Valeu, bom feriado pra você também, pra todos nós. Mas eu fico aqui ainda, viu, gente? E vocês não me largam, não. Faz igual a Graça aqui, não. Vocês não somem, não.

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11: Ouvir a Nova Era é bom demais, agora são 7 horas em ponto. 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
5: 7 e 8.

gostoso do dia é estar com você. E aqui na Nova Era é mais gostoso ainda. Valeu, gente. Obrigado pela audiência, hein? Maravilhosa. Daqui a pouquinho tem prêmio. Já já vamos ligar pra alguém. E quando nós ligarmos, você tem que atender com o nome da loja Nexcel Celulares. Só isso. Nexcel Celulares. Pronto pra ganhar R$400. Eu disse R$400. Tá acumulado no Pix. Daqui a pouquinho também tem um kit. Esse kit é sensacional, hein? Esse kit é maravilhoso. Eu quero um kit desse. Kit para 10 sanduíches. Eu disse um kit para 10 sanduíches, 10 sandubões. Lá da Center Frios, a mais completa de Uruaçu é a Center Frios do meu amigo Junão. Para concorrer a esse aí, você vai mandar para cá a frase Junão Center Frios. Junão Center Frios e pronto, viu? Você tá concorrendo. Beleza? Bacana? Legal? Vamos concorrer então. Manda o dedo aí no WhatsApp, chama a gente aqui e vamos para cima, meus amores. Muito bom. Tá na hora daquele giro pelos os principais portais de notícias do Brasil e as últimas notícias. O que tá agora acontecendo no Brasil e no mundo, né? Giro pelos principais portais de notícias. UOL. Fachin retira pedido contra Mendonça de inquérito comandado por Moraes. Deixa eu entender isso aqui. Fachin retira pedido contra Mendonça de inquérito comandado por Moraes. Presidente do STF assume investigação que estava no inquérito das fake news. Fachin defende inquérito das fake news, relatado por Moraes no STF. Ainda no Aldo, citados no caso Master, pedirão nulidade e suspeição de André Mendonça. Cada um, né? Cada um, meus amados. A Folha de São Paulo, que tá rolando? O que tá rolando na Folha de São Paulo agora, às 7:10? Cargo não pode ser usado para benefício pessoal em nome da democracia, diz Lula, sem citar Moraes. Ai, ai, ai, Lula. No Metrópolis, Lula tem conversa reservada com Fachin e Gonê sobre crise no STF. O Estadão. Empresários e economistas articulam manifesto por apuração de fatos e maior transparência no Supremo. Isto é, Lito Souza aparece em primeiro vídeo em casa e fala sobre chance de recuperação. O Lito, para quem não conhece, é aquele influenciador que fala sobre aviação, né? Sobre aviões, sobre acidentes de aviões, explicações. É o Lito, bem famoso nas redes sociais. O Globo. O que o Globo traz agora? Que Fachin tira, né? O Fachin tirou o relatório contra Mendonça do inquérito das fake news. Na Veja. Revelações sobre Moraes e Vorcaro colocam o STF em encruzilhada inédita. Isso na Veja, né? No portal da Veja. No portal da CNN. Entidades empresariais e sociedade civil discutem manifesto do STF em meio às crises. Ainda na CNN, nos corredores do STF, Moraes demonstra frieza e ignora a gravidade da crise. Ainda na CNN, em busca de pena menor, Vorcaro avalia confessar crimes se delação não sair. Sob crise no STF, Mendonça agradece apoio de fiéis de igreja onde é pastor. 7:12 em Uruaçu.

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22: 7:30.

0: 7h34, boa noite. Noite gostosa com você aqui na Nova Era nessa sexta-feira. Daqui a pouquinho tem prêmios, tá, meus amores? Daqui a pouquinho nós vamos ligar pra alguém na promoção do Pix lá da Nexcel Celulares. Você manda pra cá Nexcel Celulares, nós vamos ligar pra você. Se você atender, você tem que dizer Nexcel Celulares. Tem também a promoção do meu amigo lá do Junão, lá da Center Frios. Grande Júnior. Júnior, gente fina, gente bacana, gente nossa. Junão tá dando um kit para 10 sanduíches. Kit total, tá? Pra você fazer 10 sanduíches, ó. Tá? Legal, esse prêmio é top demais. Mas muito legal mesmo. Só você mandar mensagem dizendo Junão Center Frios. Junão Center Frios é a senha pra você concorrer, tá bom? Daqui a pouquinho sorteio. Ana Paula tá aqui mandando o boa noite. Pessoal da nossa recepção aqui também dando boa noite. A Vanilda tá mandando.
1: Oi, Jôster, boa noite. Eu quero participar aí do sorteio do Junão Center Frios. Tá? Meu nome é Vanilda. Vamos falar com você, ok? Tá? Boa noite, você, bom final de semana.
0: Muito bem. Junão Center Frios, Benedito Leal falando aqui. Rua Guaraciaba, um abraço a todos da Rua Guaraciaba, ouvindo a Nova Era. Raimundinha, Junão Center Frios, Nexcel Celulares. Valeu, Raimundinha, boa noite. Boa noite, Nexcel Celulares. Quem é que tá falando aqui? Quem é que tá falando? Deixa eu ver, não colocou o nome. É... Eda João Batista, é isso mesmo? Eda João Batista. Acho que entendi, tá? Eda João Batista. Ixi, esse aqui mandou mensagem. Junão Center Frios, Maria Alves, Cirilo, valeu. Josiel Moraes, aqui Nexcel Celulares. Bora, bora, Joxim, bora. Bora, bora, bora. Eita, Paraná, amo. Fui no show dele em Guapó. Melhor show da vida. Rapaz, Paranazão é bom mesmo, né? É outro patamar. Dorivan Moura, alô Dorivan, boa noite. Como é que tá? Tudo bem? Tranquilo, legal? Firme e forte na paz? Meus amores, já já a gente dá aquela passadinha de novo no WhatsApp. Vai mandando a sua mensagem aí.

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11: 8 e 11.

Muito bem, muito bem, muito bem, bem, bem. Muito bom, muito bom, muito bom, bom, bom. Daqui a pouquinho estaremos ligando pra alguém na promoção do Pix, valendo nada mais, nada menos do que R$400 no Pix, hein? Quatrocentão. Já, já. Então vamos ligar pra alguém. Quando ligarmos, não diga alô, tem que dizer Nexcel Celulares. Já já também tem um sorteio lá do da Center Frios, né? Você vai mandar a mensagem pra cá com a seguinte frase: Junão Center Frios, Junão Center Frios. Já já vamos ligar, hein? Moçada tá participando aqui.

0: chegando a hora, viu, meus amores? Chegando a hora da gente ligar, da gente sortear o kit pra 10 sanduíches lá do Junão da Center Frios. Tem que mandar Junão Center Frios. Vamos ver quem tá participando aqui. Elaine mandando boa noite. Deixa eu ver quem é aqui também.
1: Oi, boa noite. Eu me chamo Eudes, quero participar do sorteio aí do sanduíche Junão da Center Frios. Coloca aí no sorteio, meu nome é Eudes.
0: Wellesley.
1: Participar também do Excel celular. Eu estou com frigideira. Tchau, boa noite. Coloca no sorteio.
0: Pô, tá, fala baixinho, né, gente? Pode soltar a voz no telefone aí, meus amores. Podem ficar à vontade. Quem mais tá mandando aqui?
2: Elizabeth Junão, Centros Frio.
0: Junão Centros Frio. Pode soltar a voz, gente.
2: Elizabeth Junão, Centros Frio.
0: A gente não consegue ouvir porque o povo tá falando. Tá cochichando. Pode falar alto, gente. Nós somos amigos. Pode falar alto. Oi, quero participar do sorteio da Center Frios. Junão Center Frios é o Adonias. Valeu, Adonias. Boa noite. Center Frios. Quem é que tá falando aqui? Quem é que tá mandando mensagem aqui? Eda João Batista. Eda João Batista. Gilberto. Ô, Gilberto. Tá vivo, é, Gilberto? Já mandou aqui o retratinho da cerveja. Ei, Gilberto, sextou, né? Todo bairro do Jair Itaquaral. Manda uma música aí pra nós. Se a Muniz, eu vou sumir daqui. Eu gosto dessa, hein? Eu gosto dessa, Gilberto. Um alô pro Jair do Boteco. Atendimento sensacional. Manda meu alô. Tá mandado o alô, rapaz. Abraço aí pro Boteco do Jair, né? Jair Itaquaral. Qualquer hora dessa nós passa aí pra tomar uma cerveja gelada, mas tem que estar gelada mesmo, hein, Jair? Organiza o gelaticínio do negócio aí. Organiza aí que o Jostinho tá chegando. Jostinho vai falar, do Jostinho vai falar. Ei, treinada, boa noite, viu, Gilberto? Tudo de bom pra você. Nexcel Celulares Junão Center Frios, quem é que tá mandando aqui? Quem é que tá mandando aqui? Ah, é o Kaique, meu amigo Kaique. Meu amigo Kaique da... Orion, né? É Orion. Orion é o aplicativo de transporte, né? Orion. Valeu. Grande Kaique. Bom trabalho, Kaique. Bom final de semana pra você aí, meu lindão. Tudo de bom pra você. Deus abençoe, viu? Que a noite seja maravilhosa. Excel Celulares Junão Center Frios. Kaique mandou de outro número aqui, hein, Kaique? Mandou de dois números pra ter mais sorte, hein? Kaicão não é fraco, não, menino. Abraço, Caicão. Tudo de bom. Meus amores, 8h15 em Uruaçu. Tá na hora daquele giro das principais notícias dos principais sites do Brasil. É rapidinho, bora lá. O UOL ainda tá naquela do Fachin retirar o pedido contra a Mendonça do inquérito, né? Tá naquela ainda. Esse UOL. A Folha de São Paulo. Abre folha. Cargo não pode ser usado para benefício pessoal em nome da democracia, diz Lula, sem citar Moraes, é claro, né? Óbvio. Metrópolis, pronunciamento de Lula no 7 de setembro traz apelo à soberania e à democracia. Ai, ai, ai. Estadão de São Paulo, empresários e economistas articulam um manifesto para apuração de fatos e maior transparência no Supremo. Isto é, traz o Lito de Souza, né? Que aparece em primeiro vídeo em casa. O Lito de Souza, pra quem não sabe, é aquele influencer que fala sobre aviões e tal. Tá com aquele problema, né? De uma doença degenerativa que não tem cura. O Globo, Malu Gaspar, relatório usado por Moraes, sugere monitoramento de Messias e Mendonça. Ai, ai, ai, CNN Brasil, o que a CNN está trazendo nas principais notícias? Entidades, empresários e sociedade civil discutem manifesto ao STF em meio à crise. Ainda traz que defesa de Lulinha cita relatório da Polícia Federal e fala em ilegalidade em inquérito. 8h17 em Uruaçu. Meus amores, vai mandando mensagem aí, 3357-1549, 3357-1549, Dorivan tá aqui mandando boa noite, Dorivan falando de Excel Celulares. Quem também, o Josiel, tá aqui mandando boa noite, a Sara Davide, alô Sara!
3: Oi, quero participar da promoção da Center Frios.
0: É, tem que falar, Junão da Center Frios, Junão da Center Frios, Junão da Center Frios.
3: Oi, quero participar da promoção da Center Frios.
0: Valeu, Sarinha, boa noite pra você, Deus abençoe, obrigado pela sua participação. Valeu, meu amigo, abraço pra você também. Tamo junto, bom feriado, que Deus abençoe. Amém, você também, viu? Tudo de bom. Deus abençoe. Viu, Kaique? Gilbertão, Nexcel Celular, maior venda de motos elétricas de Uruaçu. Liga pra mim, valendo 400, hein? 400, hein, Gilberto? Se você cair na sorte dos 400 hoje e falar alô, Gilberto do céu, você tá doido, Gilberto?

0: meus amores, meus amores, meus amores. Eu vou pra um rápido intervalo comercial. Já já tem sorteio aqui na Nova Era. Fica aí, fica aí, fica aí, fica aí, fica aí, fica aí, fica aí.
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0: legal, que legal. Que legal, meus amores. Agora são 8 horas e 45 minutos. 8h45. Vamos ligar para alguém aqui na promoção do Pix, valendo R$400. Já já vamos dar lá o kit lá do Junão da Center Frios. O Junão que mandou uma mensagem aqui para mim agora. Deixa eu escutar aqui a mensagem aqui. Fala, fala comigo, Junão.
1: Fala, meu amigo Joster. Eu também quero participar também aí da planeação aí, viu? Junão Center Frio.
0: Ah, bacana demais, bacana demais, bacana demais. Você não pode, né, Junão? Junão tava me falando aqui agora da satisfação do pessoal participando, tá muito feliz com a promoção. Obrigado, viu, Júnior? Parceria legal, parceria boa, sempre assim. E eu fico feliz também, viu, Júnior? Assim como você, nós também aqui da Nova Era ficamos muito felizes, tá bom? Já já vamos dar o kit lá do Júnior, Junão da Center Frio! Agora vamos pra ligação aqui, né? Dá uma baixadinha aqui no sound, pegar aqui o telefone. Deu linha bacana. Pessoa já está sorteada, viu, meus amores? Já está sorteada aqui. Agora a gente vai para ligação. Bora lá então. 0629. Nananã. Nananã. Nananã. Nananã. Nananã. Nananã. Nananã. Nananã. Bora ver se vai chamar da primeira aí, né? Bora lá. Bora ver se vai chamar. Valendo o Pix de R$400, hein?
2: Grave seu recado agora.
0: Primeira chamada, deu caixa. Não Caixa Econômica Federal. Deu caixa de mensagem. Pode ser que a pessoa esteja viajando também, né? Pode acontecer, é feriado. Não, fiz errado aqui. Liguei e desliguei. Fiz errado aqui. É aqui. E agora trava. Agora sim. Bora ver. Segunda tentativa. São três. Olha lá, hein, gente? Pra acumular, hein? Pra acumular. É homem ou mulher, produção? Hã? É mulher, né? É mulher. É mulher.
2: Ótimo. Assim que o telefone estiver disponível, eu entrego o seu recado.
0: Segunda vez. Segunda tentativa. Bora lá, vamos tentar. Vamos tentar. Terceira e última vez. Pode acumular, hein? Pode acumular, hein? Bora lá! Última tentativa! Será que vai acumular? Será que acumula? Cadê? Vai nem chamar? Não, essa não falou nada. Não falou nada, então eu vou ligar mais uma vez. Tentar mais uma, porque essa nem completou, né? Bora lá. Não deu, não deu, né?
2: Grave seu recado agora.
0: Mas aí, essa pessoa que a gente ligou, que foi a... Ficou de cabeça pra baixo aqui. Foi a Meire Lisboa, telefone 629, nananana, final 56. Ah, rapaz, é o seguinte, final 56, hein? Final 56, meus amores. Eu disse que é errado. Vamos ligar de novo. 629. 629. Bora lá. Aumenta o trem aí, Júcio. Bora lá. Vai dar linha? Deu. Tá, 629. Nananananananã. Nananananã. É, nananananã. Vamos ver se agora vai. Agora, não deu, não deu. Bora lá. Vamos ver se vai chamar. Não, não deu, né? Aí tá ficando difícil, hein? Difícil, hein, produção? Ah, vou tentar mais um aqui, porque se eu liguei errado, eu fico com isso na cabeça. Não, agora apertei duas vezes. Bora lá. Nananã. Nananã. Nananã. Nananã. Nananã. Nananã. Nananã. Bora ver se vai chamar. Última tentativa. Agora é a última mesmo, hein, gente? É. É, realmente não deu. Agora é que não deu mesmo, né? Gente, então, eu liguei para a Meire. Eu liguei para a Meire, final do telefone 56. Fiquem todos com Deus, meus amores. Mas antes de partir, deixa eu ver quem é. Tem gente aqui falando: liga pra mim, Jostim. Liga pra mim, Jostim. Eu atendo fácil. Dorivan, podia tentar ligar pra outros. Não, mas aí acumula, gente. Na próxima semana a gente liga pra outros. Acumula, agora tá acumulado em R$500. Calma, meus amores. Fiquem todos com Deus. Deixa eu ver quem faturou aqui o lanche. Sorteio, quem faturou o lanche. Saiu o lanche para Kaique Cardoso. Kaique Cardoso faturou o kit de lanche para 10 sanduíches lá da Center Frios, do meu amigo Junão da Center Frios, o meu gatão. Meus amores, fiquem todos com Deus. Foi um prazer, uma honra, satisfação estar com você. Bom final de semana, que Deus abençoe, ilumine e proteja. A gente se fala, querendo Deus, na terça-feira. Tchau, gente! Juízo!
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0: 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As notícias do governo federal que movimentaram o país no dia de hoje.
1: Olá, boa noite.
2: Boa noite para você que nos acompanha em todo o país.
1: Sexta-feira, 4 de setembro de 2026.
2: Vamos ao destaque do dia.
1: Acesso à justiça.
2: Leis criam fundos para modernizar instituições e ampliar a capacidade de atendimento à população. Pablo Mundi.
3: Os recursos poderão ser usados na compra de equipamentos e softwares, infraestrutura, capacitação e modernização dos serviços.
1: Setembro Amarelo.
2: Saiba como buscar acolhimento em saúde mental na rede pública de saúde. Márcia Fernandes.
4: Quando o sofrimento for persistente e prejudicar a rotina, os estudos, o trabalho ou as relações, é importante buscar atendimento nas unidades básicas de saúde ou direto nos centros de atenção psicossocial.
1: Brasil completa 10 anos sem raiva humana transmitida por cães.
2: Mas a prevenção continua. Mantenha a vacinação em dia e proteja seu animal de estimação. Graziele Bezerra.
5: O objetivo da mobilização é vacinar principalmente na região de fronteira. Meta é imunizar 28 milhões de animais em todo o país.
1: Hoje, na apresentação da Voz do Brasil, Luciano Seixas e Mariana Jungmann.
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1: Novas leis que criam fundos para modernizar instituições do sistema de justiça.
2: Também foram atualizados os valores das custas dos processos judiciais.
1: Mais pessoas que recebem até R$5.000 por mês podem requerer gratuidade da justiça.
3: Quatro novas estruturas passam a ter recursos próprios para modernizar o sistema de justiça da União. As leis criam fundos para a Justiça Federal, o Superior Tribunal de Justiça, a Defensoria Pública da União e o Ministério Público da União. Os recursos poderão ser usados na compra de equipamentos e softwares, infraestrutura, capacitação e modernização dos serviços. Na Defensoria Pública, também poderão financiar ações de atendimento a grupos vulneráveis. No Ministério Público, estão previstas iniciativas de atendimento à sociedade e às vítimas. O ministro da Justiça e Segurança Pública, Wellington César Lima e Silva, falou sobre os efeitos esperados para mudanças para o sistema de justiça.
6: Todo o sistema de justiça da União, o Judiciário, o Ministério Público e a Defensoria, tem condições efetivas de se reestruturar para prestar melhor o serviço.
3: A nova legislação também muda o valor das custas dos processos na Justiça Federal. A cobrança passa de 1% para uma faixa entre 2% e 3% do valor da causa. O valor mínimo será de R$ 193,20 e o máximo de R$ 107.332,80. O advogado-geral da União, Jorge Messias, fala sobre os impactos das mudanças.
7: Estes recursos novos da atualização das custas permitirá que estas instituições ampliem o seu parque tecnológico, invistam em inteligência artificial, ampliem o seu planejamento.
3: Quem não tem condições de pagar, continua podendo pedir a gratuidade da justiça. Pessoas com renda de até R$ 5.000 por mês passam a ter presunção de hipossuficiência.